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1: 9:06.
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0: Interamericano do Escotista e Dia Nacional dos Profissionais da Educação. Tem aniversário de Irene Ravache, atriz brasileira, Milton Neves, radialista e jornalista, Otávio Miller, ator, e Vanessa Gerbelli, atriz brasileira. Nos fatos históricos, a gente lembra que em 1945 a primeira bomba atômica foi jogada em Hiroshima, Japão, durante a Segunda Guerra Mundial. E em 1996, a NASA anunciava que o meteorito LH-84-0001, que acreditava se originasse de Marte, continha evidências de formas de vida primitivas. A gente fica por aqui. Amanhã tem mais. Agenda do Rádio pra você. Um grande abraço.
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0: 9:13.
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0: Eu agradeço primeiro a Deus e segundo a eles, né, que estão me dando esse privilégio de estar aqui, né?
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1: Olá, Brasil, está no ar o Central de Notícias e vamos aos destaques desta hora. O Exército dos Estados Unidos anunciou exercícios militares com 18 países, incluindo o Brasil, e mudou o nome de sua operação para combater o narcotráfico na América Latina. A operação passou a se chamar Força-Tarefa para o Hemisfério Ocidental. A nova fase é uma continuação da Operação Lanças do Sul, iniciada em 2025. Os Estados Unidos afirmam que buscarão aplicar pressão sistêmica total sobre os cartéis de drogas. A medida ocorre após o governo Trump ter inaugurado uma coalizão das Américas de combate aos cartéis, da qual o Brasil não faz parte. A abordagem faz parte de uma estratégia agressiva do segundo mandato do presidente Donald Trump contra o narcotráfico. Seu governo ameaçou utilizar força militar contra os países que não ajudassem a combater tanto o narcotráfico quanto a influência de rivais como Rússia e China no hemisfério. Dos 10 agrotóxicos mais vendidos no Brasil, 7 são proibidos na União Europeia. Essa condição, segundo a geógrafa Larissa Bombardi, configura o chamado colonialismo químico, no qual empresas europeias exportam para o Brasil produtos proibidos em seus países de origem. Ainda segundo a pesquisadora, os agrotóxicos são proibidos por serem cancerígenos, provocarem malformação fetal, distúrbios hormonais ou causar impactos severos ao ambiente. O Brasil é o principal destino da exportação de pesticidas proibidos na Europa. Foram 3.000 toneladas em 2023, superando a quantidade dos três países que aparecem na sequência: Ucrânia, Estados Unidos e Rússia, que somam 2.600 toneladas.
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0: Chutes Reggae Power agradece a São Paulo, a todo o Brasil, a todas as pessoas que nesses 10 anos depositaram só energia positiva nos nossos corações, disseminaram as nossas canções, nos deram força para seguir em frente. Natiruts sempre família, muitas pessoas passaram por aqui, fizeram história, seguiram seus próprios caminhos, novas pessoas agora estão chegando, e a gente agora vai tocar uma música que representa justamente esses 10 anos. A música chamada Liberdade Pra Dentro da Cabeça.
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1: 9:51.

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1: 10 horas.
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5: O Ministério Russo da Defesa declarou ter abatido ou destruído 320 drones ucranianos durante a noite em 19 regiões, incluindo a capital Moscou. O governador da região de Moscou, no Telegram, informou que as forças de defesa aérea repeliram um ataque de drone, resultando em incêndios na zona industrial de Novosiolk, em Chekhov. Relatos preliminares indicam que 5 pessoas morreram e outras 10 ficaram feridas. Em São Petersburgo, a segunda maior cidade da Rússia, drones ucranianos atingiram armazéns e a Wildberries, principal varejista online do país, teve um de seus depósitos incendiado, sem vítimas.
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Parabéns a todos os pais pela passagem do seu dia.

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2: Rádio Acesa FM, 10 horas e 44 minutos.

0: Amei, Luan Pereira. Eita, meu Deus do céu. Olha, semanas depois de anunciarem o fim do noivado, Luan Pereira e Vitória Miranda mostraram que deram uma nova chance ao relacionamento. Juntos há cerca de 11 meses, o cantor compartilhou aí uma foto ao lado da influenciadora durante uma viagem a Jericoacoara, lá no Ceará, e confirmou na prática a reconciliação do casal, que inclusive nós tínhamos falado aqui que tínhamos flagrado eles se beijando e tudo mais, né? Mas nada oficial a volta do casalzinho aí. Na legenda da publicação, o artista aproveitou para se declarar amada. Você é o amor da minha vida e pra minha vida, e nada e nem ninguém vai me fazer pensar o contrário, escreveu o Luan. Ainda ele fez questão de rebater os comentários negativos sobre a reconciliação do casal. E com todo respeito, e que se lasque o povo chato que fala demais. Caramba, isso diz mais sobre vocês do que sobre a gente. Beijos! Ele mandou pra vocês, tá? Então não vamos falar desse relacionamento. Ah, gente, eu acho que eles se amam. Tem mais é que viver esse amor sem se incomodar realmente o que as pessoas querem dizer nas redes sociais. E ponto final nesse assunto. É o amor. Excelente final de semana pra todos. E a gente volta a se encontrar aqui na segunda-feira trazendo mais fofoquinhas. Tchau, tchau.
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2: Rádio Acesa FM, 11 horas e 18 minutos.

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1: Confira agora a previsão do tempo para a sua região.
0: Sudeste.
2: A previsão indica muitas nuvens em toda a região sudeste. Tempo permanece firme em São Paulo, Minas Gerais e Rio de Janeiro. Apenas o Espírito Santo pode registrar chuva isolada. Temperatura varia entre 16 e 30 graus.
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5: Volta Redonda. Vou abraçar Osmarina de Freitas, nossa ouvinte, minha linda. Um grande beijo pra você. Ela mandou um recado dizendo o seguinte: J. Brito, sou de São Luís, do Maranhão.

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5: Voltei pra falar que Ed Mota vai do eletrofunk à bossa nova no primeiro álbum em 13 anos. O Ed Mota lança em 25 de setembro o primeiro álbum composto e gravado em português desde a O, disco lançado em 2013, ou seja, há 13 anos. No 15º álbum de estúdio, o cantor, compositor e instrumentista carioca vai do eletrofunk, gênero do single de clima oitentista, Eu Quero Ser Feliz, por exemplo, lançado nos últimos dias, até a bossa nova. Com o qual o Ed flerta na faixa Casa de Frente pro Bar, com músicas inéditas e autorais como Grande Piano e Não Tem Contradição. O álbum representa a retomada da estética sonora dos primeiros discos de Ed Mota. Senti imensa nostalgia dos primeiros discos, uma fase com inocência e pureza preservadas por sempre ter escutado os discos que me influenciaram, explicou o cantor, dizendo de onde vem a sua influência. O álbum vai ser lançado pelo selo fonográfico de Ed, Ditiza, em parceria com o selo alemão MPS. Daqui a pouco eu volto com mais notícias. Até já.
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8: Nem sempre o que se vê combina com o que se ouve. Diz que num determinado lugar, os índios, depois que ouviram no rádio que o inverno seria rigoroso, começaram com toda a correria possível a juntar lenha. Com isso, o pessoal do rádio falava com mais ênfase que o inverno que estava chegando realmente seria muito bravo. E diziam isso porque ficaram sabendo que os índios estavam, como nunca, ajuntando muita lenha. É muito importante ouvir e ver com os filtros do coração ligados. Muita coisa que se fala não é como se vê, e muita coisa que se vê não é como se fala. Não se pode acreditar em tudo que se ouve, pois boatos se propagam com muita intensidade. Quantas casas já caíram porque a suspeita falou mais alto que a realidade? Então, vamos continuar ouvindo e vendo, mas até que se saiba a legitimidade dos fatos, é melhor ficar com um pé atrás.

0: 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Foi dito e eu repito. Melhor do que tocar um instrumento é ser um instrumento e ser tocado por Deus.
1: Conformosos

0: Não há quem possa roubar nem tirar sua fé de vencer. Declare em voz alta: não há quem mude os planos de Deus para minha vida. Que bom! Você também gostaria de mandar uma mensagem para nós, a exemplo de tantas pessoas no dia a dia? Nosso e-mail, atenção, anote aí.
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2: E agora com vocês, banda Renovação Gospel.

morar primeiro, sabe onde? No coração. Depois, vai pra boca. Como diz aqui em Mateus, capítulo 12, verso 34. Porque a boca fala do que está cheio, o coração. Murmuração não depende das circunstâncias. Por quê? É um estilo de vida, uma cultura criada, é um estado, infelizmente, de espírito. É uma doença emocional e, diga-se de passagem, gravíssima. Leva a pessoa a ser crítica demais e o crítico, ele semeia dissensão entre os irmãos. O quê? É uma das sete abominações para Deus, como a gente lê no livro de Provérbios, capítulo 6, do verso 16 ao 19. No mundo, gente, as pessoas são estimuladas a reclamar, fazer greves, reivindicar. Só que no reino de Deus o mandamento é outro: fazer tudo sem murmuração nem contendas. Você já pensou se a raça humana agisse dessa forma? Cada um pensa como quer e pode, mas existem caminhos que podem encurtar muito mais nossa caminhada. E um deles é a gratidão temperada com louvor a Deus. Pastor, mas eu tenho os meus direitos. Sim, todos nós temos direitos, mas devemos também considerar os deveres. Querer e fazer as coisas do jeito de Deus. É o que esse programa enfatiza ainda mais. E continua dizendo no livro de Isaías, capítulo 1, verso 19: se quiserdes e me ouvirdes, comereis o melhor dessa terra. E o verso 20, hein? Diz o quê? Mas se recusardes e fordes rebeldes, sereis devorados à espada, porque a boca do Senhor o disse. Misericórdia, hein? Pense nisso, tire suas conclusões.

0: estação mais fria do ano chegou. É a estação dos narizes gelados e dos abraços demorados. E nesse friozinho bom de inverno, nosso coração esquente com muito amor. Que você possa degustar mais do que chás e chocolates quentes, mas também a vida que continua bela até nas temperaturas mais baixas. Bem-vindo, inverno!
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2: E a hora certa.
3: Rádio Acesa FM, 5:36.
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5: 7 de agosto de 2026, Anvisa proíbe comercialização e determina a apreensão do Ozempic natural. Alta demanda faz Ministério da Saúde ampliar teleatendimento para viciados em bets. Eu sou o Ailton Moreno e o Rádio Notícias está no ar.
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0: Anvisa proíbe Ozempic natural e suplementos que prometem emagrecer. Quem traz mais detalhes é Sayonara Moreno.
1: A Anvisa determinou ações contra medicamentos e produtos irregulares. Em resolução publicada nesta quinta-feira no Diário Oficial da União, a reguladora também alerta para um lote falsificado do medicamento Nebido, que contém testosterona, hormônio masculino. O produto, indicado para casos específicos em pacientes homens, costuma ser utilizado mesmo sem indicação médica para ganho acelerado de massa muscular. O lote indicado como falsificado é o KT0S5T4. E o alerta foi da própria fabricante do medicamento, que alega não reconhecer o padrão de impressão dos dados variáveis da embalagem. No documento, a Anvisa ainda mandou apreender e proibir a comercialização, distribuição, fabricação, importação, propaganda e uso de todos os lotes dos produtos Ozempic Natural e dos Slim Turbo Premium e Slim CPS Dourado Gold. De acordo com a decisão, os produtos eram comercializados sem registro e as empresas fabricantes não têm cadastro na agência. Outra restrição da Anvisa é para todos os produtos de cannabis da Associação Canábica Nordeste, ACANE. O motivo para a agência é que a ACANE não tem autorização de funcionamento válida, além de operar em local desconhecido. A nossa reportagem procurou a associação, mas não obteve retorno até este fechamento. Em Brasília, Sayonara Moreno.
0: O Sistema Único de Saúde passa a oferecer até 100 mil teleatendimentos mensais em saúde mental para pessoas com problemas relacionados a jogos e apostas. O teleatendimento começou em março com 600 atendimentos mensais e foi ampliado diante da alta procura. O serviço inclui atendimento remoto, sigiloso, com orientação profissional e suporte a familiares. Mais de 1 milhão de pessoas já solicitaram a autoexclusão do CPF de plataformas de apostas por meio da plataforma centralizada de autoexclusão. Entre os motivos informados, 35% dos usuários citaram a perda de controle sobre o jogo.
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1: Agora com Wilson Timonim, você passa a ouvir coisas minhas, nossas, não, mas do Murmurio.
2: Esse é o Murmurio. Para de mexer aí nos joguinhos do celular, que é o que você vem fazendo ultimamente, hein? Como tá o pomar que Deus te deu?
1: Pastor, virou que saça muito tempo.
2: Meu Deus, era o que eu esperava ouvir de você, Murmurio.
1: Pastor, me cansei de orar, pedindo que Deus enviasse pelo menos um anjo para fazer o serviço. E mais uma vez, minha oração não foi respondida mesmo.
2: Ah, que impressionante, né, Murmurio? Isso é que é oração de guerra. Né, irmão? Hein, Conrado?
3: Se acha, pastor, é coisa de louco mesmo.
1: Cala a boca, Conrado. Abandonei minha chacrinha. A prefeitura mandou até uma multa lá por causa do mato, que começou a perturbar lá os vizinhos chatos que me denunciaram.
2: Ah, mas isso é o de menos, Murmurio.
1: É, pastor, você não entende, mas o inimigo está muito furioso contra mim.
2: Nada, Murmurio. É você que dá lugar pro capiroto fazer de sua vida uma oficina.
1: Não é isso não, pastor. Eu tô indo embora. Hoje tô muito cansado.
2: Vai capinar, seu roçado, homem.
1: Tá amarrado, amordaçado, manietado. Eu te repreendo, pastor.
2: Que nada, que repreender o quê? Vai pegar no cabo da enxada. Para de reclamar da vida, homem.
1: Comigo assim, pastor. Comeu no meu, pau comeu, fui. Ei, você aí, hein? Será que eu não tô no seu roçado também, não? Na sua lavoura? Na sua família? No seu carro? Vigia, hein? Tô nessa.
2: Vai, seu chatolongo de azedume com acidez e ferrugem. Cai fora, Murmurio. Irmão, cuidado, hein? Muita gente aí querendo tudo pronto, ó. Só quero arroz se for beneficiado, hein? Se for em casca, pode enterrar. Cuidado, hein? Quanta gente aí querendo o quê? Assessoria dos anjos? Mas é você que tem que fazer. Deixa os anjos quieto, irmão. Ei, irmão. Pense nisso e viva melhor. É complicado, né, ô Gratonilda?
4: As pessoas complicam muito, pastor Wilson. Mas se fizermos a nossa parte, Deus vai fazer a dele, com certeza.
2: É a palavra do sucesso, é a palavra da prosperidade, é a palavra da bem-aventurança.

0: delírio forte.
1: Esse lugar é no Senhor.
0: Um espaço acima da ansiedade.
1: Esse

0: cansado. É direção ao desnorteado. Refrigério ao aflito. Esperança ao desanimado. Motivação ao caído. Salvação ao perdido. Acima de todos os lugares, tenha certeza de estar no centro da vontade de Deus.
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0: Na autoridade do nome de Jesus, ó Pai, nos colocamos agora diante de Ti para repreender a força do vício que está instalada em muitos corpos. Quanta gente se sente uma escrava em potencial. Gastam com o vício aquilo que poderia ser investido em casa, na família e até mesmo em outras necessidades para o corpo. Em nome de Jesus, queremos repreender agora a força desse vício, por mais encalacrada que ela esteja, por mais que essa pessoa não consiga sentir essa possibilidade, Senhor. Mas Tu és aquele que pode todas as coisas. Tu podes colocar agora um fim. Sim, Tu podes, Senhor Jesus, neste momento, quebrar essas correntes, essas fortalezas do vício. Eu sei em quem estou crendo e reconheço que Tu és poderoso para fazer infinitamente mais quanto a tudo que pensamos e pedimos. Em nome de Jesus,

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8: Gente, vou indo, obrigado pela atenção, hein? Voltarei se Deus quiser. Viva hoje como se Cristo voltasse ainda hoje. Abração na paz de Cristo. Tchau, tchau, gente.

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1: Luiz Araújo está cada vez mais perto de voltar a atuar pelo Flamengo. O atacante, que sofreu uma lesão no joelho esquerdo no amistoso contra o Olímpia durante a intertemporada, apresentou boa evolução no tratamento e já realiza atividades no campo. A recuperação tem sido considerada positiva pelo departamento médico, aumentando a expectativa de que ele fique novamente à disposição da comissão técnica nos próximos dias. A expectativa do Flamengo é contar com Luiz Araújo já no confronto de ida das oitavas de final da Libertadores, diante do Cruzeiro. Apesar do avanço na recuperação, o clube mantém cautela para evitar uma volta precipitada, já que o jogador é considerado uma peça importante para a sequência decisiva da temporada.
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3: Hora certa. 6:01.
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0: turma, hoje é sexta-feira, dia 7 de agosto de 2026. Está no ar o Jornal do Rádio. E aí, meu amigo Luan Costa.
1: Olá, meu amigo Valdir Barbosa. Sejam todos bem-vindos a mais uma edição do Jornal do Rádio.
0: E hoje comemoramos o Dia Nacional do Documentário Brasileiro.
1: E vamos começar o Jornal do Rádio com os destaques de hoje.
0: TSE define regras para dividir tempo da propaganda eleitoral gratuita.
1: Agenda ideológica rebaixa relação com a Argentina, diz especialista.
0: Brasil e BID firmam acordo para financiar combate ao crime organizado.
1: Após nova rodada de negociações, Israel volta a bombardear o Líbano.
0: E agora vamos saber como fica o tempo nesta sexta-feira. Previsão do tempo no Jornal do Rádio com Vladimir Felipe.
2: Previsão do tempo para sexta-feira, 7 de agosto de 2026. Região Centro-Oeste, em Brasília, Distrito Federal, previsão de céu claro ao longo desta sexta-feira. Os termômetros marcam mínima de 14 e máxima de 28 graus. Umidade relativa do ar gira em torno de 80% a 20%. Cuiabá e Mato Grosso tem céu claro pela manhã e nublado à tarde. Temperatura mínima de 23 e máxima de 36 graus. A umidade relativa do ar vai de 70% a 20%. Você ouviu a previsão do tempo para esta sexta-feira, 7 de agosto de 2026, com informações do IBGE Cidades e do Instituto Nacional de Meteorologia, INMET. Redação de Lucile Araújo, da agência Rádio Gov em Brasília, Vladimir Filipim.
1: TSE define regras para dividir tempo da propaganda eleitoral gratuita. A reportagem com Gabriel Brum.
3: Os critérios para a divisão do tempo da propaganda eleitoral gratuita no rádio e na televisão foram divulgados pelo Tribunal Superior Eleitoral nesta terça-feira. A distribuição é feita com base no número de deputados federais eleitos por partidos e federações que atenderam aos requisitos da cláusula de desempenho. Essa regra determina requisitos mínimos para que as legendas tenham acesso ao fundo partidário e ao tempo gratuito de propaganda eleitoral. No caso, o TSE considerou 510 parlamentares. Três deputados federais não foram considerados porque os partidos deles não cumpriram a cláusula de desempenho mínimo. De acordo com a tabela representativa, a Federação União Progressista, formada por União Brasil e PP, tem 104 deputados, a maior bancada. Na sequência, o PL aparece com 98 nomes e, em terceiro, a Federação Brasil da Esperança, formada por PT, PCdoB e PV, com 81 parlamentares. PSD, MDB e o Republicanos também estão entre as maiores representações. O TSE também definiu os parâmetros para a participação dos debates eleitorais. Aqui a conta inclui os senadores, então o total considerado é de 591 parlamentares. Novamente, a Federação União Progressista, o PL e a Federação União Brasil da Esperança lideram. Da Rádio Nacional em Brasília, Gabriel Bruno.
0: Agenda ideológica rebaixa a relação com a Argentina, diz especialista. Reportagem Gabriel Correia.
4: O Brasil decidiu rebaixar as relações diplomáticas com a Argentina. A partir de agora, as relações entre os dois países serão conduzidas em nível de encarregados de negócios, não mais por embaixadores. O embaixador do Brasil em Buenos Aires, Lúlio Bitelli, não vai mais retornar para a capital argentina depois que Javier Milei voltou a ofender o presidente brasileiro durante uma entrevista a um canal de TV. A informação é da agência Reuters. Bitelli já havia sido chamado de volta ao Brasil no final do mês passado, depois que Milei xingou Lula e o ministro do Supremo Tribunal Federal, Alexandre de Moraes, durante o lançamento da candidatura presidencial de Flávio Bolsonaro. O embaixador da Argentina em Brasília, Daniel Raimondi, também foi informado sobre a decisão de rebaixar o nível das relações diplomáticas entre os dois países. Segundo o professor titular de Relações Internacionais da Universidade de Brasília, Roberto Goulart Menezes, o presidente argentino prioriza uma agenda ideológica de extrema-direita em detrimento da parceria estratégica com o Brasil, resultando em uma crise diplomática sem precedentes.
5: E a Argentina busca o caminho, né, de tentar negociar isoladamente com os Estados Unidos. Estão mostrando que a agenda prioritária de Milei não é o Mercosul, é que Milei precisa do Mercosul. Sem o Mercosul, a situação da Argentina seria pior ainda.
4: De acordo com Roberto Menezes, também é necessário olhar para a reação dos demais países do Mercosul e dos parceiros do bloco.
5: Também é grave o que está acontecendo se pensarmos como que os outros parceiros do Mercosul estão vendo a situação em relação ao acordo do Mercosul e União Europeia. Foi separado, né? São três partes do acordo, a parte comercial já entrou em vigor, de certa forma, em maio deste ano, e o governo brasileiro precisa estar, assim como a Argentina, estar bem alinhado com todos os demais membros do Mercosul, para poder de lado a lado ir tratando, né? Com os parceiros europeus.
4: A Argentina é o terceiro maior parceiro comercial do Brasil. No ano passado, o comércio entre os dois países movimentou US$ 31 bilhões, uma alta de 13%. O saldo foi positivo para o Brasil em mais de US$ 5 bilhões. Entretanto, ao longo dos seis primeiros meses deste ano, as exportações do Brasil para a Argentina caíram mais de 19%. E as nossas importações cresceram, cerca de 4%. Da Rádio Nacional em São Luís, Gabriel Correa.
1: Brasil e BID firmam um acordo para financiar combate ao crime organizado. Repórter Gabriel Brum.
3: O Brasil e o Banco Interamericano de Desenvolvimento assinaram um memorando para R$ 5 milhões de financiamento para o combate ao crime organizado no país. O anúncio foi feito na Cúpula Regional de Segurança e Justiça, que acontece em Brasília nesta quarta e quinta-feira. No mesmo evento, o Brasil assumiu a presidência rotativa da Aliança para a Segurança, a Justiça e o Desenvolvimento. O presidente do BID, o brasileiro Ilan Goodfay, afirmou que o dinheiro vai apoiar projetos em parceria direta com os estados.
6: O acordo, o MOU que a gente vai ser, vai ter um espaço para trabalhar o crime organizado com os estados também. O acordo, ele prevê até 5 bilhões de financiamento disponível para trabalhar e 2 milhões de reais em cooperação técnica em todas as áreas que o ministério precisa. Tudo isso no âmbito do programa Brasil contra o crime organizado.
3: Durante o evento, o presidente do BID anunciou que o financiamento de projetos para a segurança na América Latina e Caribe vai ser ampliado de US$ 2,5 bilhões para US$ 4 bilhões. O primeiro valor havia sido fechado na cúpula do ano passado em Buenos Aires para uso em 3 anos, mas 60% desse dinheiro já foi usado. Ilan Goodfay afirmou ainda que está em fase piloto um sistema de troca de antecedentes criminais entre países e um para recuperação de ativos. Outro anúncio foi a entrada da Interpol como instituição parceira da aliança. O Brasil deve ser o primeiro país a se beneficiar da parceria.
6: Vai ser um investimento inicial de US$ 100 mil de cooperação técnica para trabalhar todos essas oportunidades de capacitação de policiais, tráfico de drogas, enfim, trabalhar tudo que é necessário.
3: A Bolívia foi anunciada como 23º país da América Latina e Caribe a se tornar membro da aliança. Da Rádio Nacional em Brasília, Gabriel Brum.
0: Após nova rodada de negociações, Israel volta a bombardear o Líbano.
7: Israel voltou a bombardear o sul do Líbano nesta quarta-feira. Uma pessoa morreu e outras 12 ficaram feridas. Segundo o exército israelense, o ataque é uma resposta a flagrantes violações do acordo de cessar-fogo por parte do Hezbollah. Bombardeio ocorre um dia depois de mais uma rodada de negociações de paz entre Israel e o Líbano. Um bombardeio russo com drones e mísseis atingiu a capital ucraniana, Kiev. 17 pessoas morreram e outras dezenas ficaram feridas. O ataque atingiu armazéns de logística e provocou incêndios na cidade. Mísseis também atingiram as regiões de Kharkiv e Donetsk, causando a morte de outras 4 pessoas. O presidente da Ucrânia, Volodymyr Zelensky, acusou a Rússia de atacar alvos civis de forma proposital. O aeroporto de Leipzig, na Alemanha, ficou fechado por algumas horas durante a madrugada depois que a polícia encontrou na pista um drone armado com explosivo. É a primeira vez que esse tipo de armamento aparece na Europa. O drone foi desarmado por um robô antibombas. Exames mostraram que o objeto era rudimentar e o explosivo caseiro. Também na madrugada, uma aeronave se chocou com um objeto não identificado ao decolar e teve que fazer um pouso forçado. Autoridades alemãs suspeitam que a Rússia esteja envolvida no episódio. Com informações da agência Reuters, da TV Brasil em Brasília, Lucas Kraus na narração, reportagem de Yara Balduino.
1: Chegamos ao final do primeiro bloco do Jornal do Rádio. Vamos para o intervalo e daqui a pouco estaremos de volta e você vai conferir.
0: Peso do voto. Estados têm representação desigual na Câmara e no Senado.
1: Ministério da Pesca e Aquicultura define novas regras para uso sustentável e recuperação dos estoques da espécie pargo. Daqui a pouco o Jornal do Rádio está de volta com o nosso segundo bloco.
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9: Na sexta-feira, a previsão indica muitas nuvens e condições de chuva em parte da região sudeste. Em São Paulo, a capital terá mínima de 18 e máxima de 28 graus, com pancadas de chuva e trovoadas. A instabilidade também pode atingir o Vale do Paraíba, o litoral e áreas do interior. No Rio de Janeiro, os termômetros variam entre 18 e 37 graus. A capital terá muitas nuvens, pancadas de chuva e trovoadas, condição que também pode ocorrer no sul fluminense, na região metropolitana e nas baixadas litorâneas. Em Minas Gerais, Belo Horizonte marca entre 16 e 32 graus, com muitas nuvens. A nebulosidade também predomina no sul de Minas, Zona da Mata e região central. No Espírito Santo, Vitória terá mínima de 20, máxima de 31 graus, com muitas nuvens e condição prevista também para a região metropolitana, litoral e sul capixaba. As informações são do Instituto Nacional de Meteorologia. Viviane Bessa, o tempo e a temperatura.
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3: Jornal do Rádio está de volta agora com o nosso segundo bloco desta sexta-feira, dia 7 de agosto de 2026. Sejam bem-vindos.
4: Peso do voto. Estado tem representação desigual na Câmara e no Senado. Repórter Paloma Custódio.
5: Quanto é o peso do seu voto para deputado federal e senador? Depende do estado onde você mora. Embora o voto individual tenha o mesmo valor jurídico, o peso do voto varia conforme o estado. Nas eleições em outubro serão eleitos 513 deputados federais. Porém, a Constituição Federal fixa um piso de 8 e um teto de 70 cadeiras por unidade federativa, independentemente do tamanho do eleitorado. Com isso, estados menos populosos ficam sobre-representados, enquanto os mais populosos têm uma representação proporcionalmente menor. Em 2022, Roraima tinha cerca de 45.800 eleitores para cada cadeira na Câmara. Em São Paulo, eram mais de 495.000, uma diferença de quase 11 vezes. Para o cientista político e professor da Fundação Getúlio Vargas, Eduardo Green, essa desigualdade entre os estados produz uma distorção na representação democrática.
6: No Brasil, nós temos uma distorção que é muito grande, porque o estado de São Paulo, maior da federação, é claramente penalizado. E o problema não é ter algum tipo de regra que reduza o peso dos maiores estados. O problema no Brasil é que a distorção deste princípio é muito elevada e ela acaba favorecendo de maneira artificial a construção de representação de pequenos estados.
5: Segundo Green, estados menos populosos ficam sobre-representados em relação ao número de eleitores, enquanto os mais populosos são sub-representados.
6: Estados como Acre, estados como Amapá, estados como Roraima, Rondônia, que tem uma sobre-representação, todos eles somados, eles acabam criando obstáculos, porque na hora de produzir decisões legislativas, seja de projetos de lei ordinária, projetos de lei complementar e, sobretudo, de emendas constitucionais, esses estados acabam criando alianças que podem influenciar decisões do Congresso Nacional.
5: Segundo Green, uma mudança na distribuição das cadeiras do parlamento exigiria uma emenda à Constituição, aprovada por 3/5 dos deputados e dos senadores em 2 turnos de votação em cada casa. Mas na avaliação do cientista político, dificilmente haveria votos suficientes no Congresso para aprovar a medida. Para ele, o tema pode continuar em debate nas esferas pública e acadêmica, mas não deverá sensibilizar o parlamento a ponto de produzir uma mudança na atual regra de distribuição das cadeiras. Reportagem Paloma Custódio.
3: Ministério da Pesca e Aquicultura define novas regras para o uso sustentável e recuperação dos estoques da espécie pargo. Reportagem Luciano Seixas.
7: O Ministério da Pesca e Aquicultura definiu novas regras para o uso sustentável e a recuperação dos estoques da espécie pargo, um peixe de água salgada. A captura poderá ser realizada somente por embarcações devidamente autorizadas para essa modalidade de pesca. Também foi definido o período de defeso entre 15 de dezembro e 30 de abril de cada ano, quando a captura do pargo fica proibida para favorecer o círculo reprodutivo da espécie. A portaria fixa o limite anual de captura em 2.750 toneladas. O acompanhamento desse volume será realizado por meio dos sistemas oficiais de monitoramento, com base nas informações declaradas pelas embarcações autorizadas. De acordo com o Ministério da Pesca e Aquicultura, as novas regras são para assegurar a manutenção dos estoques da espécie e a continuidade da atividade pesqueira de forma sustentável. Com redação de Priscila Machado, da agência Rádio Gov em Brasília, Luciano Seixas.
4: Apex Brasil participa de convênios para investimento de 2,63 milhões em exportações de cachaça. Repórter Juline Porgoselski.
8: Símbolo da cultura brasileira e produzida exclusivamente no país, a cachaça deve ganhar mais espaço no mercado internacional. A Agência Brasileira de Promoção de Exportações e Investimentos, Apex Brasil, e o Instituto Brasileiro da Cachaça, o IBRAC, assinaram um convênio de 2,60 milhões de reais para ampliar a promoção da bebida em mercados estratégicos, como México, Canadá e países da Europa. Segundo o presidente da Apex Brasil, Laudemir Miller, a iniciativa busca diversificar mercados e ampliar as oportunidades de exportação diante do atual cenário do comércio internacional.
0: Nós vamos investir 2.600.000 reais, atender 75 empresas, empreendimentos do setor e diversificar mercados, porque a cachaça, infelizmente, também está tarifada pelos Estados Unidos, que é um mercado muito importante. Nós vamos trabalhar muito a diversificação, e especialmente na Europa, que é um dos grandes mercados consumidores, que a gente tem agora essa novidade boa para o setor, que é o Acordo Mercosul-União Europeia.
8: O novo projeto prevê ações de promoção comercial, participação em feiras internacionais e aproximação com compradores estrangeiros. A expectativa é atender entre 70 e 80 empresas do setor. Durante a cerimônia, também foram celebrados os 10 anos do acordo entre Brasil e México, que reconhece e protege as indicações geográficas da cachaça e da tequila. Para o presidente do IBRAC, Vicente Bastos, a iniciativa fortalece o reconhecimento da bebida brasileira no exterior.
9: Nós estamos iniciando, né? Faz pouco tempo, o projeto setorial da cachaça com a Apex. Então a gente tem essa esperança de poder aumentar pelo menos em 20% as exportações de cachaça através desse projeto.
8: Entre os produtores beneficiados pelas ações está a Cachaça Palmeira, do Tocantins. O produtor Paulo Palmeira afirma que o apoio da Apex Brasil tem sido fundamental para preparar pequenos empreendedores para exportar.
10: A Apex é a que pode, no momento, me ajudar e que está abrindo as portas, e eu acredito que a Apex vai me levar muito longe. Então, assim, eu estou de braços abertos, acolhendo o que a Apex pode me oferecer, né? Eu sou um pequeno empreendedor que estou iniciando, então eu preciso de uma instituição de nome, uma instituição que tem credibilidade, né? Uma instituição que sabe orientar o pequeno empreendedor.
8: Além de ampliar as exportações, a iniciativa busca consolidar a cachaça como um símbolo da cultura brasileira no mercado internacional, agregando valor ao produto e criando novas oportunidades para produtores de diferentes regiões do país. Reportagem Juline Pogorzelski.
3: Ministério Público Federal vai à justiça para impedir posts que incentivam o garimpo ilegal. Reportagem Gabriel Correia.
11: O Ministério Público Federal entrou com uma ação para impedir a divulgação de conteúdos que incentivem o garimpo ilegal no país, no Facebook e no Instagram. Investigações mostraram o uso frequente das plataformas para fazer apologia à exploração ilegal de ouro em toda a Amazônia. A ação do MPF tem como objetivo especialmente a proteção do bioma amazônico, dos povos indígenas expostos ao mercúrio e à preservação do minério brasileiro. As investigações começaram em 2024 por meio de um inquérito policial que revelou o uso frequente das plataformas incentivando a exploração do ouro em Roraima.

0: imediato é reservado aos crimes graves, como terrorismo, racismo e crimes sexuais contra crianças. O garimpo ilegal não se enquadraria nessa definição. Mas a Justiça Federal pediu mais informações sobre os impactos e a viabilidade dos sistemas de alerta e monitoramento antes de decidir. O Facebook tem que responder quais medidas tomadas hoje para identificar crimes relacionados à extração ilegal de minérios, qual a viabilidade de monitorar palavras-chave e imagens como dragas, balsas e pistas de pouso clandestinas e de quem é o controle sobre os sistemas de moderação no Brasil. Nós tentamos contato com a Meta, dona do Facebook, ainda sem resposta. Da Rádio Nacional em São Luís, Gabriel Correa.
1: Coaeste, no recorde regional, Lula lidera apenas entre eleitores do Nordeste em eventual segundo turno contra Flávio Bolsonaro. Repórter Bianca Mignotti.
2: Pesquisa Genial Quest, divulgada nesta quarta-feira, 5 de agosto, mostra que Luiz Inácio Lula da Silva, do PT, lidera as intenções de voto em um eventual segundo turno contra Flávio Bolsonaro, do PL, no cenário nacional e também entre os eleitores do Nordeste. De acordo com o recorte regional do levantamento, 64 dos entrevistados no Nordeste afirmam que votariam em Lula contra 25% em Flávio Bolsonaro em eventual segundo turno entre os dois candidatos. No resultado geral do país, o petista aparece com 44% das intenções de voto, enquanto o candidato do PL tem 39%. Nas demais regiões, Flávio Bolsonaro aparece à frente. No Norte e Centro-Oeste, o senador soma 44%, contra 40% de Lula. No Sudeste, a diferença é menor, 40% para Flávio Bolsonaro e 38% para o petista. A maior vantagem regional de Flávio está no Sul, onde alcança 56%, ante 29% de Lula. A pesquisa também testou outros cenários de segundo turno. No balanço nacional, contra Ronaldo Caiado, do PSD, Lula lidera com 45% das intenções de voto, contra 37% do adversário. No recorte regional, o presidente tem vantagem no Nordeste, com 64%, e no Sudeste, onde aparece com 40%. O candidato do PSD lidera no Norte, Centro-Oeste e no Sul, com 46% das intenções de voto dos respondentes da pesquisa. Contra Romeu Zema, do Novo, Lula também aparece na frente no cenário nacional, com 46%, contra 34% de Zema. Regionalmente, o petista lidera no Nordeste, com 65%, e no Norte e Centro-Oeste, com 43%. No Sudeste, há empate em 39%. No Sul, Zema aparece à frente, com 43% contra 35% de Lula. Já contra Renan Santos, do Missão, Lula tem 45% das intenções de voto contra 35% do adversário. No recorte regional, o petista lidera no Nordeste com 65% e no Sudeste com 39% contra 35%. Renan Santos aparece à frente no Norte e Centro-Oeste, com 43%, e no Sul, com 45%. A pesquisa Genial Quest ouviu 2.004 eleitores presencialmente em todo o país, entre os dias 31 de julho e 3 de agosto. O levantamento foi registrado no Tribunal Superior Eleitoral, sob o número BR-06591-2026. A margem de erro é de 2 pontos percentuais e o nível de confiança é de 95%. Reportagem Bianca Mingotti.
3: Aqui no Jornal do Rádio você fica bem informado. Já chegamos ao nosso final do segundo bloco. Daqui a pouco estaremos de volta e você vai conferir.
1: CNJ valida entendimento do STF ao confirmar fim da aposentadoria compulsória como punição máxima para juízes.
3: ONU alerta que El Niño mais potente pode levar mais 49 milhões de pessoas à instabilidade.

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1: Hoje voltaria a um tema que já abordamos no passado: a importância do aperto de mão. Embora seja um ritual comum na apresentação de duas pessoas, o aperto de mãos é um momento único em que a

contato físico com pessoas completamente desconhecidas. Dele resultam vínculos que podem nos transformar em uma pessoa aberta, confiante e confiável. Por isso ele é tão importante. Gabriel Garcia Marques dizia que você tem que pegar na mão e tocar no coração. Devemos segurar a mão da outra pessoa de maneira firme e confortável. Os apertos de mãos firmes têm impactos positivos nas primeiras impressões, principalmente para as mulheres, que com apertos firmes são vistas como confiantes e determinadas e causam melhor impressão que as mulheres com apertos de mão flácido. O aperto de mãos deve durar no mínimo 2 segundos e no máximo 4. Deve ser acompanhado de um contato visual direto, sorriso e conexão verbal. Cuidado com o contato físico secundário, pois ele depende da natureza e da intimidade do relacionamento. Quanto aos beijos, tão usados nos dias de hoje, o homem deve esperar pela iniciativa da mulher. E nunca nos esqueçamos do aperto de mão na despedida. Ele sempre envia mensagens positivas.

0: hora certa.
1: 6:31.
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6: Já estamos de volta com o nosso Jornal do Rádio desta sexta-feira. Sejam bem-vindos.
7: CNJ valida entendimento no STF ao confirmar fim da aposentadoria compulsória como punição máxima para juízes. Reportagem Milena Abreu.
8: O Conselho Nacional de Justiça confirmou nesta semana o fim da aposentadoria compulsória como punição máxima para juízes e magistrados que cometem infrações graves. Com a nova regra que regulamenta uma decisão do Supremo Tribunal Federal, o julgado que for punido por uma conduta gravíssima deixará de receber salários ou proventos integrais no afastamento e passará a responder a um processo de 3 etapas que pode resultar na perda definitiva do cargo público. A medida estabelece que, ao ser punido pelo tribunal de origem, o magistrado ficará imediatamente afastado, recebendo apenas o valor proporcional ao tempo de contribuição. O caso passará por uma reavaliação no próprio Conselho Nacional de Justiça e, com a confirmação, a Advocacia Geral da União vai acionar o Supremo Tribunal Federal para decretar a demissão final. A decisão vale para processos novos e ações em andamento em todo o país. A mudança nas regras ajuda a acabar com a percepção de impunidade e com o privilégio da remuneração mantida a juízes punidos por faltas graves. Da Rádio 2, Milena Abreu.
6: ONU alerta que El Niño mais potente pode levar mais de 49 milhões de pessoas à insegurança alimentar. Repórter Fabio Altran.
9: Força do El Niño pode fazer com que mais de 49 milhões de pessoas sofram de insegurança alimentar. E isso deve ocorrer até o final do ano que vem. É o que alerta o Programa Mundial de Alimentos da Organização das Nações Unidas. Um relatório da agência da ONU revela que há 81% de chance de ocorrer um fenômeno climático muito forte, com temperaturas da superfície do mar que podem atingir os níveis mais altos desde 1950. O El Niño altera os padrões climáticos no mundo inteiro. O documento analisou 45 países considerados vulneráveis aos efeitos do fenômeno. A estimativa é que o número de pessoas sem acesso regular e suficiente a alimentos aumente em 49 milhões e chegue ao total de 274 milhões de cidadãos. A alta é de 22% em comparação à população que já enfrenta a insegurança alimentar em nível de crise. América Central e África Austral, que fica no sul do continente africano e abrange países como África do Sul e Namíbia, por exemplo, tendem a ser as regiões mais afetadas. Da Rádio 2, Fabiola Altran.
7: Popularização de modelos chineses força a queda do preço do carro zero quilômetro no Brasil. Reportagem Milena Abreu.
8: Os preços dos carros novos no Brasil caíram depois de anos de altas sucessivas. Um levantamento recente revela que o valor efetivamente pago pelo consumidor por veículo zero quilômetro caiu 3,5% nos últimos 12 meses, puxado pelo avanço das montadoras chinesas no mercado nacional. As fabricantes fabricantes asiáticas vem aplicando no setor automotivo, o mesmo modelo de negócios dos grandes aplicativos de comércio eletrônico, reduzindo preços para ganhar volume de vendas, conquistar participação de mercado e fortalecer a marca no país. A estratégia forçou a reação imediata de marcas tradicionais instaladas no Brasil, que já oferecem descontos significativos e condições especiais em seus modelos mais vendidos, para não perder espaço para concorrência. Por isso, quem planeja comprar um carro zero quilômetro pode aproveitar o momento para pesquisar e negociar. O cenário atual favorece a busca por abatimentos diretos nas concessionárias, mas é fundamental avaliar também o custo de manutenção, a disponibilidade de peças e a desvalorização do veículo antes de fechar negócio. Da Rádio 2, Milena Abreu.
0: Pesquisa revela que mulheres são maioria no mercado de seguros, mas poucas têm cargo de liderança. Repórter Fabiola Altran.
10: Mulheres lideram o mercado de seguros e de segurança privada no país. É o que revela uma pesquisa divulgada pela SUSEP, Superintendência de Seguros Privados. O levantamento traz informações de 142 empresas que são supervisionadas pela autarquia. O objetivo era ter uma ideia da participação feminina, tanto como profissionais, como consumidoras de seguros e planos de previdência privada aberta. E, a partir disso, formular políticas públicas voltadas à inclusão das mulheres nesse mercado. A pesquisa apontou que as mulheres são 54,4% da força de trabalho das empresas participantes e que 28,5% delas ocupam cargos de gestão, porém fazem parte apenas de 18,5% das vagas em conselhos de administração. Além disso, apesar de elas serem maioria entre os trabalhadores da área, são minoria dos cargos mais altos. Ainda de acordo com o levantamento, as mulheres também contratam menos seguros do que os homens. Rádio 2, Fabiola Altran.
7: CMU discute financiamento da educação infantil em audiência pública. Reportagem Alexandre Campos.
11: Em audiência pública na Comissão Mista de Orçamento para discutir o financiamento da educação infantil e a execução orçamentária das políticas públicas destinadas às creches no país, os participantes apontaram avanços nos últimos anos, mas também indicaram falhas que precisam ser corrigidas. Representante do Tribunal de Contas da União, o auditor Paulo Malheiros lembrou que a complementação da União ao Fundo de Manutenção e Desenvolvimento da Educação Básica e Valorização dos Profissionais da Educação, o Fundeb, implementada por emenda constitucional de 2020, saltou de 23 bilhões de reais em 2021 para 69 bilhões de reais no orçamento de 2026. No entanto, ele lamentou a dificuldade de acesso a dados do censo escolar que permitiriam auditar a distribuição de valores do fundo, o que enfraquece o controle externo. Por isso, Paulo Malheiro sugeriu algumas exigências que deveriam ter força de lei.
12: Obrigatoriedade que a conta específica do novo Fundeb seja de titularidade do órgão responsável pela educação, que em regra é a Secretaria de Educação. Outra questão é conferir força de lei à rastreabilidade dos recursos do Fundeb. E por fim, essa questão que é uma briga entre TCU e INEP, da questão de conseguir acesso aos dados.
11: Representante do Ministério da Educação, Valdoir Pedro Vatier, afirmou que, apesar de não ser obrigatória, a oferta de vagas em creche é um dever do Estado, fazendo com que a universalização dessa etapa seja um desafio para o poder público. Ao citar dados que apontam o aumento do volume de recursos destinados à educação infantil, ele observou que nem sempre o dinheiro é usado em ações para crianças de até 5 anos nos municípios.
13: Por isso que eu costumo dizer que hoje um dos nossos grandes problemas, né, para avançar na educação infantil não está na educação infantil, está numa melhor distribuição e organização do ensino fundamental. Porque por ser uma etapa obrigatória, ele tem drenado muito dos esforços dos municípios. Possivelmente vai drenar parte desse recurso que é canalizado para a educação infantil para dar conta do ensino fundamental.
11: Representante da Rede Campanha Nacional pelo Direito à Educação, Fábio Hoffmann Pereira, criticou a destinação de dinheiro do orçamento para entidades conveniadas que prestam serviços na educação infantil nos municípios. Na opinião dele, esse cenário gera desigualdades na formação das crianças.
14: E quando parte das crianças frequenta unidades públicas e outra parte instituições conveniadas submetidas a diferentes condições de funcionamento, a gente pode formar uma rede fragmentada, marcada por padrões desiguais de atendimento.
11: A autora do requerimento de audiência pública, a deputada federal Luciene Cavalcante, do PSOL de São Paulo, também criticou o aumento do número de convênios com entidades privadas na educação infantil. Ela ainda defendeu a implementação da lei que exige o enquadramento das professoras e educadores dessa etapa, a carreira do magistério e investimentos em infraestrutura. Também participaram da audiência pública representantes do movimento Somos Todas Professoras, da Associação Nacional de Pesquisa em Financiamento da Educação e da Fundação Maria Cecília Souto Vidigal. Da Rádio Senado, Alexandre Campos.
0: Agora é hora do nosso giro rural. Roberto Ferretti traz as últimas do campo. Preço da laranja sobe, frango fica mais barato e safra de algodão diminui.
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15: Eu sou Humberto Ferretti e esse é o Giro Rural. Os vendavais da última semana deixaram o setor da laranja preocupado. Os fenômenos, junto com as chuvas fora de época, provocaram perdas em alguns pomares do interior de São Paulo e podem afetar a qualidade das frutas. O tamanho real do impacto ainda está em análise pelos produtores. Dados do CPEA indicam que a laranja para a indústria ficou pouca coisa mais cara nos últimos dias, vendida a R$31 a caixa, enquanto o preço da fruta de mesa subiu para R$32. Os últimos dias foram marcados por novas quedas no preço do frango. No atacado, o quilo do animal congelado ou resfriado foi vendido pouco abaixo dos R$6,90, informa o CPEA. Há duas semanas, as cotações estavam na casa de R$7,30. A oferta está acima da demanda, consequência, por exemplo, das férias de julho, quando o consumo cai. Agora, com a volta às aulas e o pagamento de salários no quinto dia útil, o setor espera uma alta no preço do frango. Depois de crescer no ciclo 24-25, a safra de algodão em pluma será 0,5% menor no ciclo 25-26, na casa de 4 milhões de toneladas. Projeção da Conab indica que a área de cultivo deve encolher 3% e ficar pouco acima de 2 milhões de hectares. Já o rendimento das plantações será maior. Por enquanto, a projeção é de uma alta de 2,8% para 2 toneladas por hectare.
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7: Chegamos ao final do nosso terceiro bloco do Jornal do Rádio. Vamos fazer o intervalo e daqui a pouco você vai conferir.
0: LDO e orçamento serão discutidos ao mesmo tempo no segundo semestre.
7: Votos brancos e nulos não anulam eleição, nem vão para os candidatos.
0: E todas as notícias do esporte com Jaime Ramos. Voltamos em instantes com o nosso último bloco do Jornal do Rádio.
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18: 6:44.
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7: Jornal do Rádio está de volta, agora com o nosso quarto e último bloco desta sexta-feira, dia 7 de agosto de 2026.
21: Votos brancos e nulos não anulam eleição nem vão para candidatos. Repórter Marcela Cunha.
22: Voto em branco vai para quem está na frente? E uma maioria de votos nulos pode cancelar a eleição? A resposta para as duas perguntas é não. Para votar em branco, o eleitor aperta a tecla branco e confirma. O voto nulo acontece quando é digitado um número que não corresponde a nenhum candidato ou partido. Nos dois casos, o voto é excluído da contagem que define o resultado. Não é transferido, não beneficia nenhum candidato e não é somado ao vencedor. O consultor legislativo do Senado, Gilberto Guerzoni, explica como essas duas situações aparecem na urna.
23: Mas a gente já viu que reduziu bastante o número de votos em branco, né? Já que a urna eletrônica abre uma tela. O eleitor tem que fazer alguma coisa de forma ativa ali, né? Ou ele erra e confirma, né? Ou propositalmente coloca um voto inexistente e confirma, o que leva à anulação do voto. Ou ele tem que apertar a tecla de voto em branco.
22: Além de expressar uma decisão consciente, o voto nulo também pode ser resultado de um erro na digitação. Em 2026, serão 6 votos para deputado federal, deputado estadual ou distrital, 2 senadores, governador e presidente da República. Por isso, a recomendação da Justiça Eleitoral é levar uma colinha de papel. O consultor legislativo, Gilberto Guerzoni, lembra que a grande quantidade de escolhas pode confundir o eleitor.
23: Porque são muitos números, né? E isso acaba confundindo. Dificilmente o eleitor vai ter na cabeça de cor todos os números que ele vai votar.
22: Os votos brancos e nulos também não entram no cálculo para levar ao segundo turno as eleições para presidente da República e governador. Só os votos válidos são considerados para saber se um candidato recebeu mais da metade. E mesmo que a maioria dos eleitores anule o voto, a eleição não será cancelada. Uma nova votação só pode ocorrer quando a Justiça Eleitoral anula mais da metade dos votos por irregularidades. Da Rádio Senado, Marcela Cunha.
7: LDO e orçamento serão discutidos ao mesmo tempo no segundo semestre. Reportagem Douglas Castilho.
24: O calendário legislativo para o segundo semestre contará com a discussão de 2 das 3 leis de programação orçamentária que regem o país. Em vez de 17 de julho, como previsto, a lei de diretrizes orçamentárias só deverá ser analisada junto com o orçamento, que tem prazo para envio do executivo ao Congresso, se esgotando no fim do mês. A LDO, que é a base para o equilíbrio entre receitas e despesas do governo, funciona como uma intermediária entre o planejamento de médio prazo, que abarca uma parte de 2 mandatos do executivo, e o orçamento a ser executado em um único ano. Por esse motivo, essa lei tem importância estratégica e prazos fixados na própria Constituição. O consultor legislativo de orçamentos, fiscalização e controle do Senado, Bento Monteiro, explicou a solução que vem sendo implementada nos últimos anos e o obstáculo causado por esse atraso.
25: Quando você não tem uma LDO aprovada, que é o caso desse ano, o Poder Executivo vem se baseando no projeto enviado. Então, ele segue normas que ele mesmo determinou sem a participação do Poder Legislativo. Os parlamentares, eles costumam querer informações separadas sobre determinadas políticas. Então, eles pedem para que uma categoria de programação para essa despesa específica seja criada. Como não vai ter sido aprovado a LDO,

0: a Lua vai vir sem essas determinadas categorias de programação criada.
1: O consultor explicou, no entanto, que o Poder Legislativo pode recorrer a outros instrumentos, como a criação de relatórios, para que essa informação seja evidenciada de alguma forma. Entre os destaques da proposta encaminhada pelo Poder Executivo para o ano de 2027, encontram-se a meta de superávit primário de 0,5%, o que equivale a 73,2 bilhões de reais, e um aumento do salário mínimo de 5,9%, atingindo um montante de R$ 1.717 no próximo ano. Da Rádio Senado, Douglas Castilho.
2: O cantor sertanejo Alcimir da Cruz, Carlos Filho, conhecido como Eduardo, da dupla com Derek, está internado na unidade de terapia intensiva UTI, no Hospital das Clínicas, da Universidade Federal de Goiás, em Goiânia, após apresentar fraqueza e uma queda acentuada no número de plaquetas. Nos últimos dias, ele também apresentou hematomas na pele e sangramento na gengiva, segundo informou a assessoria do artista. A primeira internação ocorreu no Hospital de Orizona, no sul de Goiás, na segunda-feira 3, diante da necessidade de receber transfusão de sangue. O cantor foi transferido na madrugada desta quarta-feira, dia 5, para a capital. De acordo com a assessoria, apesar do risco de hemorragias provocada pela baixa contagem de plaquetas, o estado clínico do cantor é considerado bom. Novas informações sobre o quadro de saúde deverão ser divulgadas após a conclusão dos exames.
3: Em comunicado divulgado nas redes sociais da dupla, a equipe informou que, apesar de o quadro exigir cuidados, Eduardo está estável, consciente e não sente dores. Ainda segundo a nota, o cantor segue sem diagnóstico confirmado e aguarda o resultado dos exames, que irão definir o tratamento adequado. A equipe do cantor pediu ajuda para doação de sangue de qualquer tipo, que será utilizada para repor os estoques do Hemocentro em razão das transfusões recebidas por Eduardo. A doação deve ser feita no Hospital das Clínicas, em Goiânia, em nome de Alcimir da Luz Carlos Filho.
2: O G1 entrou em contato com o Hospital das Clínicas para solicitar uma atualização sobre o estado de saúde do cantor. Em resposta, a unidade informou que não pode divulgar informações sobre pacientes em cumprimento à Lei Geral de Proteção de Dados e ao Estatuto dos Direitos do Paciente.
3: E agora chegou o momento de ficarmos por dentro dos principais acontecimentos do esporte. E quem chega com todas as informações é ele.
4: Jaime Ramos. Um forte abraço a você ligado aqui no Jornal do Rádio. As oitavas de final da Copa do Brasil apresentaram ontem à noite dois jogos com mais dois classificados. Em Salvador, Vitória 4, Atlético Paraná 0. O Atlético havia vencido em Curitiba por 2-0 e poderia até perder pelo placar de 1-0. Mas o Vitória foi fulminante em campo, não deu trégua aos paranaenses e venceu pelo placar de 4-0. Já na Arena Itaquerão, em São Paulo, o Corinthians bateu o Internacional por 2-1. Com o placar em Porto Alegre, foi favorável ao Inter por 2-0. O Corinthians, mesmo vencendo, está eliminado. As equipes classificadas para as quartas de final: Vasco da Gama, Internacional, Grêmio, Vitória, Atlético Mineiro, Santos, Cruzeiro e o Palmeiras. Na semana que vem, a CBF vai definir os jogos das quartas de final. A 21ª rodada da Série B do Campeonato Brasileiro será iniciada hoje com duas partidas: Operário de Ponta Grossa e São Bernardo, logo mais às 19h30 em Ponta Grossa. Às 20h30 da noite, o Ceará receberá Ponte Preta no estádio Castelão, na cidade de Fortaleza. A sequência terá jogos no sábado e no domingo. A Série A do Campeonato Brasileiro terá sua 22ª rodada, começando neste sábado com 4 partidas. Às 16h, Grêmio e São Paulo. 18h30 da noite, Remo Atlético Mineiro. Às 20h30, Curitiba e Chapecoense. Às 21h, Botafogo e Fluminense. Domingo às 11h, Cruzeiro e Mirassol, Palmeiras e Internacional às 4, mesmo horário para Bahia e Vasco da Gama, Santos e Atlético Paraná às 18h30 em Santos, mesmo horário para Bragantino e Corinthians, às 19h30, Flamengo e Vitória no Maracanã. Notícias do Campeonato Goiano. A divisão de acesso apresenta a segundona, a quarta rodada neste final de semana. Amanhã, sábado, 3 partidas: Tupi e Goiânia às 15h30 em Jussara, São Luís e Morrinhos às 15h30 na cidade de São Luís e Montes Belos. Grêmio Trindade, às 16h, em Anápolis. No domingo, Bom Jesus e Rio Verde jogarão às 10h, na cidade de Bom Jesus, e às 16h, Mineiros Goianésia em Mineiros. Já o Goiatuba Esporte Clube está 2 jogos e conquistará acesso à Série C do Campeonato Brasileiro. Classificado para as quartas de final da Série D, o Azulão do Sul terá pela frente o tradicional Asa de Arapiraca, jogo de ida neste sábado às 18h30, na cidade de Goiatuba. O jogo de volta acontecerá na cidade de Arapiraca. O Goiatuba, que é treinado pelo técnico Glauber Ramos, que já foi treinador do Goiás Esporte Clube. Notícias dos times da capital goiana. Atlético! O Atlético Goianiense é de longe o time de Goiânia que mais contratou nessa janela. São 10 atletas contratados para o segundo turno. O elenco passa de 30 jogadores que já estão em condições de jogo. O técnico Roger Silva ganha uma imensidão de jogadores que estão prontos para fazer um bom campeonato de recuperação do time dragoniano. A delegação do Dragão viaja hoje à tarde para a cidade do Recife. Domingo jogará contra o Náutico às 16h nos Aflitos. Goiás! O Goiás Esporte Clube até que deu sorte. Quando apresentou oficialmente o lateral Marcos Vinícius, ele já havia sido registrado. Em seguida, o Goiás foi informado do transfer ban. O atleta já terá condição de jogo. 29 anos de idade, chega por empréstimo junto à Chapecoense. Ele foi apresentado oficialmente ontem pela diretoria do Verde. O Goiás jogará segunda-feira, às 19h30 em Goiânia, contra a equipe do Londrina. Vila Nova! O Vila Nova, após umas semanas de preparação, volta a campo amanhã, 16h, estádio Anésio Brasileiro Varenga, contra o Sport Recife. Visando esse jogo, o técnico Guto Ferreira aproveitou o período sem jogos para ajustar a equipe. Isso depois da derrota sofrida para o CRB em Maceió. O confronto ganha muita importância pelo momento das duas equipes. O Vila ocupa a 5ª colocação com 34 pontos, o Sport aparece em 10º lugar com 29 pontos ganhos. Guto Ferreira recebeu 2 boas notícias do departamento médico. O meia Bruno Xavier e o atacante André Luiz foram liberados após recuperarem-se de lesões e fica à disposição para o jogo. Notícia internacional. Vini Júnior acerta a renovação de contrato com o Real Madrid. O astro brasileiro aceitou a proposta do clube espanhol depois de uma longa negociação e passará a ter vínculo com a equipe até 2032. O anúncio oficial foi feito pelo Real Madrid nesta última quinta-feira. O novo acordo estende a ligação de Vini do Real Madrid de 27 até 2032. O Real exalta a trajetória de Vini no clube. 14 títulos do jogador no período. São 2 ligas campeões, 3 mundiais de clubes, 2 supercopas da UEFA, 3 campeonatos espanhóis, 1 Copa do Rei e 3 supercopas da Espanha. O salário de Vini Júnior passa agora de 118 milhões e 700 mil reais por ano. Somados a outros investimentos feitos no atleta, o jogador deve receber 360 milhões de reais por ano. É um dos maiores salários do mundo do futebol. Meus amigos, por enquanto é isso. Um abraço e até segunda.
2: E com as notícias do esporte, vamos chegando ao final do Jornal do Rádio de hoje.
3: O Jornal do Rádio está em todo o território nacional e é sempre um prazer estar com vocês todos os dias, no mesmo horário, aqui na sua querida emissora.
2: O Jornal do Rádio teve a apresentação de Valdir Barbosa e Luan Costa. Redação, Luana Costa e produção, Valdir Barbosa. Edição de áudio, Luan Costa. Um ótimo dia e um bom final de semana, meu amigo Valdir Barbosa, e aos nossos ouvintes do Jornal do Rádio.
3: Obrigado, meu amigo Luan Costa. Nós estaremos de volta na segunda-feira. Tenham todos um ótimo dia e que Deus abençoe a todos.

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2: As negociações para a renovação de contrato de Memphis Depay com o Corinthians seguem travadas por divergências em pontos específicos do acordo. O principal impasse é uma cláusula que permitiria ao atacante rescindir o vínculo sem custos caso o clube atrase salários ou direitos de imagem, condição considerada essencial pelos representantes do jogador, mas que não faz parte da política adotada pelo Corinthians em seus contratos. Apesar do entrave, o clima entre as partes é de otimismo e tanto o Corinthians quanto o Memphis demonstram interesse em chegar a um acordo para ampliar a permanência do camisa 10. O clube tenta encontrar uma solução que preserve sua política interna, enquanto a equipe do holandês busca garantias financeiras diante do histórico recente de atrasos. As conversas continuam, mas por enquanto a assinatura da renovação permanece sem data definida.
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0: 7 horas em ponto.

Hoje é dia 7 de agosto, hoje é dia nacional do documentário brasileiro. Aniversário de Caetano Veloso, músico brasileiro, Vera Holtz, atriz, Raul Gazola, ator, Antônia Moraes, atriz brasileira. Nos fatos históricos, a gente lembra que em 1951 os Estados Unidos rejeitaram a proposta soviética sobre armas atômicas. Em 1991, a missão de peritos da ONU confirmava as acusações de que o Iraque havia produzido bactérias para armas biológicas. Em 2006, era sancionada no Brasil a Lei Maria da Penha, considerada pela Organização das Nações Unidas como uma das três melhores legislações do mundo no enfrentamento à violência contra as mulheres. Importante lei que foi sancionada em 2006. Um grande abraço pra você. A gente fica por aqui na Agenda do Rádio.

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Até agora, a torcida do Fluminense está chocada. Levar de 3-1 pro Vasco nas quartas de final da Copa do Brasil é brabo. O Vasco há muito tempo não dava tanta alegria para sua apaixonada torcida. E lá veio a meteorologia anunciar mais um vendaval com chuva. Ontem eu recebi o alarme e não aconteceu nada. Hoje anunciaram de novo, mas eu só acredito quando as árvores começarem a cair. Mais um bingo fechado. Ainda tem disso? Esse ficava na rua Conde de Bonfim, na Tijuca. Tinha mais de 100 máquinas caça-níquel. Até parece coincidência, né? Porque hoje o STF retoma a votação sobre os jogos de azar, como o bicho e o bingo. Desde Cabral, eu tô falando do Pedro Álvares, desde que ele aportou no Brasil, que nós discutimos isso. E pelo menos uma boa notícia: a educação básica melhorou no Brasil em todos os 27 estados. Não foi assim a evolução esperada, mas o importante é que houve uma evolução. E mais, os estados que mais melhoraram não foram só os mais ricos. Porém, uma coisa lamentável. Lamentável foi o crescimento da educação pública no nosso estado. Nos últimos 2 anos, quase 0%. Se o dinheiro que o estado deu para o Banco Master fosse usado na educação, a situação de estudantes e professores seria muito melhor. E o Lula avisou: vai atrás do Donald Trump. Quer saber o que o americano tem na cabeça para implicar tanto com o Brasil? E Lula falou também das investigações sobre o filho dele, o Lulinha. Disse que cobra todos os dias, diz que o filho é acusado de um tudo, até de ser dono da Friboi, da Oi, de ter um carro de ouro, mas que nunca foi provado nada. E hoje, a Polícia Federal abriu uma investigação contra o deputado Alfredo Gaspar, que foi indicado ontem para ser o vice de Flávio Bolsonaro. Ele é acusado de estupro contra uma menina em Alagoas, sua terra natal. Esperaram o deputado ser indicado pelo Flávio Bolsonaro para começar a investigação. Essa demora também precisa ser investigada. E acho que só agora falam dela porque o cara foi indicado para ser candidato a vice-presidente da República. Por isso, gente, é que eleição é bom. Todas as verdades são tiradas das gavetas.

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1: É a Maria Clara Anselmo chamando. Fala, Maria Clara.
2: Cidinha, há 3 meses noticiamos no seu programa o caso de 2 líderes religiosos acusados de abusar sexualmente de fiéis. E na ocasião, um deles foi preso, enquanto o outro estava foragido. Agora, a polícia conseguiu capturar Leonardo Campelo, de 57 anos, um dos responsáveis pelo Centro Espiritualista Semeadores da Luz, na Ilha do Governador. Segundo as investigações, durante mais de 10 anos, os criminosos se aproveitaram da posição de confiança para convencer as vítimas a manter relações sexuais com eles, o que supostamente traria benefícios espirituais. Além disso, eles incentivavam essas pessoas a não manter relações com os próprios parceiros, o que a polícia classificou como escravidão sexual. Leonardo e Marcelo também exploravam financeiramente os frequentadores, usando doações em benefício próprio, Cidinha.
1: Quanto tempo durou isso?
2: Cidinha, pelo menos entre 2003 e 2018, quando o escândalo veio à tona. Mas em 2018 eles não foram presos, deu-se início ali a uma investigação e foram só presos em 2026. Então, desde 2003 eles têm essa prática.
1: Pô, e também ninguém faz nada. As mulheres tinham que idade?
2: Cidinha, homens e mulheres das mais variadas idades, eles envolviam as vítimas nos chamados ritos de luz, onde supostamente...
1: Como é que é?
2: Eles envolviam as vítimas no que eles chamavam de ritos de luz, onde eles supostamente incorporavam entidades que eram quem faziam esses pedidos pelas relações sexuais, envolviam as vítimas em momentos de vulnerabilidade.
1: E as mulheres caíam?
2: Sim, Cidinha.
1: É importante saber a idade dessas mulheres.
2: Cidinha,
1: porque eu acho que essa inocência não combina com mulheres a partir de uma certa idade, nem com ninguém, nem com mulher, nem com no homem. Tem que dar uma porrada nele. Meu Deus, onde nós vivemos, onde é que ele atuava?
2: Na Ilha do Governador, Centro Espiritualista Semeadores da Luz.
1: Ah, mas e Centro Espiritualista o quê?
2: Semeadores da Luz.
1: Semeadores da sacanagem, sabe? Como é que as mulheres não percebem? Em que século elas estão? Não vão dizer que eu tô acusando as vítimas, não é isso. Mas é difícil acreditar que mulheres acreditem nisso. Isso é coisa pra... Se fosse uma menininha, tá bom, mas uma mulher... E que tem companheiro... E ele pede pra ela não transar com o companheiro, só se transar com ele... Mas em que mundo elas vivem que não percebe que ele é um safado sem vergonha capageste e que precisa tomar porrada? Eu não entendo isso. Meu Deus do céu. E agora a polícia que vai cuidar?
2: Sim, Cidinha, Marcelo e Leonardo estão presos, mas o Leonardo, ele também se passava por psicólogo. Então eles aproveitavam esse momento de mais fragilidade das vítimas.
1: Psicólogo é outra coisa, exercício legal da profissão. Tá, e daí?
2: Então, o Leonardo se passava por psicólogo justamente para dar credibilidade a esse discurso de que tudo que eles faziam era para ajudar as vítimas em um momento de fragilidade. Elas chegavam, participavam de uma espécie de confissão, aconselhamento pessoal e também profissional, justamente pelo Leonardo se apresentar como psicólogo, e eles usavam essas vulnerabilidades que identificavam para poder manipular as vítimas.
1: Quem atestou essa vulnerabilidade?
2: O próprio Leonardo atestava essa vulnerabilidade,
1: ah,
2: também as vítimas.
1: Tá bom. Bom, me para o trem que eu vou descer, entendeu? Como é que uma mulher é adulta? Que idade elas têm?
2: Cidinha, existem investigações que falam até sobre a exploração de menores de idade. Então, existem aí todas as faixas etárias envolvidas nesse caso.
1: Era o quê?
2: Existem, inclusive, investigações que tentam entender o envolvimento de menores de idade também. Então,
1: tá.
2: Existem mulheres de todas as faixas etárias envolvidas nesse caso.
1: Poxa, eu queria saber quais são as mulheres adultas. Sabe, mulher adulta, eu tô falando, com mais de 18, 20 anos, que não percebe que tá lidando.

0: um picareta sem vergonha que na primeira oferta de sacanagem mete a mão nos cornos dele e grita por socorro. Sabe, precisa também que as pessoas se defendam. Não é a polícia que tem que cuidar disso. As mulheres têm que cuidar disso. A família delas não tem pai, não tem irmão para falar, não tem nada. Valeu, Maria Clara. Gabriela Ferreira, fala, Gabriela.
1: Falo, Cidinha. Um incêndio na Serra do Vulcão, em Nova Iguaçu, voltou a mobilizar bombeiros e voluntários após novos focos serem registrados. As chamas, que já duram 3 dias, destruíram 97 hectares, área equivalente a 136 campos de futebol. A gente tem recebido muitos relatos de ouvintes aqui que eles têm vivido dias de sofrimento por conta da grande quantidade de fuligem que tem cobrido casas e comércios.
0: Coberto, né? Coberto.
1: Coberto, perdão, desculpa. Muitos relataram que a fumaça tem dificultado a respiração e tem provocado aí problemas respiratórios em grande parte da população. A gente lembra, inclusive, que esse é o terceiro incêndio de grande porte no estado do Rio. Além desse de Nova Iguaçu, que eu acabei de citar, teve um outro em São João de Meriti, onde moradores atearam fogo em uma montanha de lixo, se alastrando por um galpão, e além da Serra Grajaú, Jacarepaguá, que desde ontem os bombeiros tentam apagar aí vários focos de incêndio.
0: Valeu, Gabriel. Valeu. Ciro Neves chamando. Fala, Ciro.
2: Olha aqui, Cidinha. Falo assim: a violência não dá trégua aqui no Rio de Janeiro. Uma dona de casa que estava varrendo o portão, né, foi assaltada no bairro de Vista Alegre, aqui na Zona Norte. O bandido de moto levou o cordão aliança da Denise Martins. Eu estive no local do crime, conversei com ela. A Denise está com medo até de sair de casa agora. Vamos ouvir o desabafo.
3: Eu tirei o cordão, aí na entrega do cordão a ele viu o meu anel. Aí ele nem identificou que era anel ou aliança. Ele me dá essa aliança. Aí eu falei assim: não é aliança, é anel. Aí ele, me dá isso aí. Aí eu peguei e dei pra ele. Ele guardou a arma.
4: Qual é a sensação?
3: De impotência, entendeu? Porque a gente luta pra ter nossas coisinhas e a gente não pode ter nada, e de insegurança também, né?
2: É uma verdadeira humilhação, né, Cidinho?
0: É muito ruim, é muito ruim. Onde aconteceu isso?
2: Vista Alegre, na rua Paratinga, próxima à Avenida Meriti, uma das vias mais movimentadas.
0: E eles procuraram a polícia?
2: Sim, a polícia agora está analisando as câmeras, inclusive a suspeita de que esse bandido esteja envolvido naquele crime de olaria, daquele rapaz que é esquizofrênico de 40 anos, que correu do assaltante. Tudo indica que é o mesmo assaltante.
0: Então tá, valeu, Ciro.
5: Previsão do tempo para sexta-feira, 7 de agosto de 2026. Região Sudeste, em São Paulo, capital, tempo encoberto com chuvisco à tarde. Os termômetros registram mínima de 18 e máxima de 28 graus. Umidade relativa do ar vai de 100 a 25%. A cidade de Cipotânia, em Minas Gerais, tem previsão de céu claro no dia do aniversário. Temperatura mínima 15 graus, máxima 33. Umidade relativa do ar é de 90-20%.
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8: Existem inúmeras opções de aspiradores de pó à venda no mercado, e geralmente a qualidade se reflete no preço. Por isso, uma boa pesquisa é necessária e ajuda a determinar o melhor tipo para cada consumidor. Para o uso residencial, há basicamente 3 tipos. O modelo convencional aspira apenas partículas sólidas, como pó, poeira e papel picado. Já o modelo pó e água suga não só as partículas sólidas, como também tem a capacidade de aspirar líquidos. O modelo portátil, por sua vez, é mais compacto, impacto. É usado para limpezas rápidas em locais específicos, como teclados de computadores, bancos de carros e topos de armários e estantes. Existem também no mercado diferentes formatos, como barril, trenó e vassoura, e alguns já não usam mais o saco coletor de pó, e sim têm um compartimento para a sujeira. Outros vêm equipados com filtro HEPA. Dotado de um agente bacteriostático, esse filtro é responsável pela captação e inibição de micro-organismos, como ácaros, fungos e bactérias. Porém, todos têm algo em comum. São muito ruidosos, chegando a atingir 87 decibéis. Por isso, é melhor usá-los em intervalos curtos.
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9: Olá, amores! Chegando por aqui hoje, sexta-feira, 7 de agosto de 2026. Hoje, dia de São Caetano, dia nacional do documentário brasileiro. É aniversário lá do Rio Grande do Norte. Parabéns pra você! Todo mundo comemorando, né? Aniversário do Rio Grande do Norte, dia internacional hoje também, da cervejinha. Então a gente comemora, né? Pra quem tá de idade nova hoje, que tá uma cervejinha aí, bem geladinha. Chegando. Parabéns pra você, tá? Tudo de bom acontecendo nesse novo ciclo. Previsões astrológicas chegando, falando pra você de Áries, Touro, Gêmeos e Câncer.
10: Áries, de 21 de março a 20 de abril.
9: Áries, bom dia! Você sentirá uma cobrança maior por reconhecimento e resultados, especialmente na área profissional. Além disso, questões ligadas ao seu papel social ganharão destaque, pedindo uma postura mais madura. Ao mesmo tempo, surgirão dúvidas sobre o que realmente o satisfaz e será preciso evitar se sobrecarregar tentando agradar a todos. 14 é número de sorte, a cor é branco.
10: Touro, de 21 de abril a 20 de maio.
9: Touro, você sentirá um impulso de ampliar horizontes, embora enfrente incerteza sobre qual direção realmente vale a pena seguir. Haverá um desejo de ir além, buscar novos aprendizados ou experiências. Contudo, algo dentro de si pedirá cautela e profundidade. Será preciso também evitar decisões precipitadas ligadas a estudos, viagens ou crenças, tá? Caramelo é sua cor, número 66.
10: Gêmeos, de 21 de maio a 20 de junho.
9: Gêmeos, você poderá se deparar com desafios e questionamentos profundos que mexerão com seus valores, desejos e vínculos mais íntimos. Haverá um chamado para encarar suas sombras e será preciso evitar fugir de conversas difíceis ou compromissos desconfortáveis. Busque ter maturidade para lidar com perdas, ganhos e transformações internas nesse dia. A cor para você é pink, número 13.
10: Câncer, de 21 de junho a 22 de julho.
9: Canceriano, hoje você estará bastante envolvido, envolvida com seus relacionamentos e surgirá a necessidade de equilíbrio. Além disso, haverá uma tendência a enxergar com mais clareza as expectativas nas parcerias afetivas e profissionais. No entanto, evite se frustrar tentando controlar ou agradar demais. Será um dia para repensar acordos e alinhar intenções com maturidade. A cor é mostarda, número 27. Voltamos bem rapidinho com previsões para Leão, Virgem, Libra e Escorpião.
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11: Voltei pra falar que Júlia B lança últimas faixas do álbum homônimo Trilingue. A cantora Júlia B finalizou nos últimos dias os lançamentos do álbum homônimo gravado em português, inglês e espanhol. Com 21 faixas, 7 em cada idioma, autorais, com parceiros, o projeto é considerado o mais importante da cantora, que ficou conhecida em 2020 com o hit Menina Solta, depois divertido para o espanhol Chiquita Solta, o que projetou seu nome em outros países. O lançamento incluiu o clipe oficial comercial do single 911, um dos destaques do álbum, mas coincidiu com uma performance exclusiva da faixa para o Grammy. Global Spin, série de apresentações ao vivo da recente passagem de Júlia B pelo Grammy em Los Angeles.

0: coisa nova no Brasil. Um ministro do STJ demitiram, afastaram um colega. Oi, Maurício.
1: Oi, Cidinha, que coisa, né? Foi o primeiro, Cidinha.
0: Primeiro.
1: É, porque antes, na legislação anterior, ele seria afastado e receberia por tempo de serviço, continuaria lá com uma baita aposentadoria. Agora não.
0: O que que ele leva? Vamos falar o nome do ministro, né?
1: É
0: o ministro...
1: Marco Buzzi.
0: E foi por crime de assédio sexual.
1: Ela é em Balneário Camboriú.
0: Importunação sexual, injúria contra duas mulheres. Essa é uma decisão inédita. Que coisa boa, né, Maurício?
1: É a nova legislação, né, Cidinha? Agora o juiz não recebe mais aposentadoria por tempo de trabalho,
0: não
1: se
0: é
1: ele
0: por
1: for
0: tempo
1: afastado.
0: De trabalho, não.
1: É por tempo de trabalho, Cidinha.
0: Era ad eterno, não era por tempo
1: não,
0: de trabalho.
1: A aposentadoria era calculada assim, mas ele recebia eternamente.
0: Uhum.
1: Né? E outra coisa, Cidinha, foi um
0: agora sai com uma mão atrás, outra na frente, é isso?
1: Exatamente. E foi um mal-estar danado lá, Cidinha, no tribunal, porque ele compareceu ao julgamento. E aí os colegas tinham que relatar o que ele fez, a condenação dele e tal, e ficavam constrangidos com a presença dele ali, né? Isso também, a presença dele também no julgamento foi uma coisa inédita.
0: E a cara dele? Foi transmitido isso, Maurício?
1: Foi transmitido na TV Justiça, né? Entendeu?
0: Quem quiser ver, pode acessar a TV Justiça, que vai encontrar essa vergonheira.
1: Cidinha, tem mais de 100 juízes afastados ao longo dos últimos anos aí, todos eles recebendo dinheiro.
0: Esse é o primeiro que sai sem nada.
1: Sem nada. Pô, a nova legislação aprovada pelo Conselho Nacional de Justiça.
0: Nós vimos a prática do assédio quando ele pegou uma funcionária, uma moça, não era nem funcionária. Era uma moça que estava na praia e ele simplesmente agarrou ela.
1: Filhas de um amigo dele.
0: Hein?
1: Eram filhas de um amigo dele.
0: Ah, é isso mesmo, já nem lembrava mais. Uma jovem de 18 anos afirmou ter sido vítima de importunação durante as férias.
1: Foi.
0: Na casa do ministro, ela estava na casa dele, em Balneário Camboriú, em Santa Catarina. Foi em janeiro desse ano. O processo correu rápido, né?
1: Rápido demais. Assim que tem cena, Cidinha.
0: Pois é, segundo o relato dela, ela teria sido agarrada e tocada sem consentimento enquanto tomava banho de mar. A segunda denúncia partiu de uma ex-funcionária do gabinete dele no STJ. Ela contou uma série de episódios de assédio sexual e importunação que teriam ocorrido entre 2023 e 2025, durante o período em que o trabalho na equipe do magistrado. Ela participava desse trabalho junto às outras funcionárias para ele. De acordo com a acusação, os fatos ocorreram nas dependências do tribunal. Que é um cara um tarado solto, né, Maurício?
1: É, porque, Cidinha, muitos faziam isso porque eles sabiam que não eram punidos, né?
0: Será que muitos faziam?
1: Ah, Cidinha,
0: eu acho que não.
1: Era um incentivo o crime,
0: eu
1: né?
0: Acho que não, é um pouco da índole, né?
1: Também.
0: Eu acho que a maioria respeita a majestade do cargo. Ele sabe que é ministro do Supremo, do Tribunal de Justiça, e não vai fazer uma barbaridade dessa, né? Mas esse era vagabundo mesmo. O que você pode dizer de um homem que dá duro numa mulher que ele tem... como é que eu vou explicar? Ele é o patrão dela. Como é que a pessoa vai reclamar dele, do vagabundo?
1: Ela depende dele.
0: Ela depende dele. Isso se aplica a qualquer empregado, né, Maurício? Mas isso acontecer no STJ é uma vergonheira sem fim. Eu fico imaginando quais as consequências disso, não na justiça, no afastamento dele, mas na casa dele. Ele é casado. Como é que a mulher dele vai entender isso? Ele é capaz de perder a mulher, perder tudo. Porque é uma coisa que... Você viu a cara dele?
1: É, eu...
0: É um senhor.

0: senhor tarado. É, Maurício, eu vou dizer.
1: Mas você imagina quanta coisa ele fez que a gente não soube.
0: É, e que nunca vai saber, porque as mulheres têm vergonha de participar, fazer uma denúncia dessa natureza. O marido vai saber, vai ficar todo mundo sabendo. É uma encrenca do inferno.
1: E o poder dele, né? É o ministro do STJ, é um cara poderoso, né?
0: É. E o que que ele foi mandado embora agora?
1: É, ele vai perder tudo, né? A toga, o salário, o cargo, o secretário.
0: A toga, você tá preocupado com a toga? Não, Ai, meu Deus.
1: Vai perder o cargo,
0: vai perder o salário e sai numa situação de humilhação que...
1: Como deve ser?
0: Como deve ser. Isso, Maurício, como deve ser. Pra um cara que não tem noção do poder que exerce. Qualquer patrão tem um poder sobre o funcionário.
1: Principalmente na justiça, né?
0: Mas quando o cara é da justiça, então a pessoa morre de medo dele, mas as mulheres denunciaram e fizeram muito bem.
1: Tivemos outra condenação hoje aqui, né? Uma pessoa famosa, né? Núbia Cozzolino.
0: Ah, isso nós vamos falar daqui a pouquinho, porque tá minha amiga, né? Núbia Cozzolino. Nós voltamos já já.
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3: Operação Tolerância Zero fecha depósitos ilegais no Leblon.
4: A Prefeitura do Rio e o Governo do Estado interditaram nesta quinta-feira depósitos ilegais na cruzada São Sebastião no Leblon, zona sul da cidade. Durante a operação foram apreendidas 7 toneladas de equipamentos, 1 tonelada de gelo sem filtragem, alimentos em condições sanitárias precárias e quase 2.500 bebidas sem comprovação de origem. Segundo a Secretaria Municipal de Ordem Pública, o material apreendido poderia gerar cerca de 316 mil reais por mês para o crime organizado. Durante a ação, frigoríficos usados ilegalmente foram fechados e 2 suspeitos terminaram presos por furto de energia. A operação faz parte do programa Tolerância Zero, que intensifica o combate ao comércio ilegal e a estrutura de armazenamento utilizada por grupos criminosos na orla da Zona Sul.
3: Carro derruba parede de garagem e fica pendurado em prédio em Belo Horizonte.
5: O motorista escapou por pouco de uma tragédia na manhã desta quinta-feira no bairro Vila da Serra, em Nova Lima, região metropolitana de Belo Horizonte. Segundo o Corpo de Bombeiros, o condutor sofreu um mal súbito ao retirar o carro da vaga de um estacionamento de um condomínio. O veículo acelerou e bateu em outro carro que estava estacionado. Em seguida, a marcha ré foi engatada e o automóvel atingiu a parede do prédio, ficando parcialmente suspenso a mais de 20 metros de altura em relação ao nível da rua. Moradores conseguiram retirar o motorista de dentro do veículo, improvisaram amarrações para evitar que o carro despencasse. 2 equipes do Corpo de Bombeiros foram acionadas. Os militares estabilizaram o veículo e, com o auxílio de um carro 4x4 equipado com guincho, conseguiram puxar o automóvel para uma área segura. O motorista estava bastante abalado, mas não sofreu ferimentos. As causas do mal súbito não foram informadas.
3: Empresário dá dicas a empreendedores durante palestra na Rio Innovation Week.
6: A Rio Innovation Week está no penúltimo dia no Pier Mauá, na zona portuária. Várias palestras estão sendo realizadas ao longo do dia em todos os armazéns. O fundador da First Class, loja de cama, mesa e banho, André Pivetti, disse que o empreendedor deve focar em controlar o processo. Primeiro se preocupa em fazer dar certo, depois dar dinheiro.
7: Nada melhor que a consistência. Controla o processo de perto, olha na unha a despesa e não tem como dar errado. O país, a gente sabe da dificuldade, mas também sabe de como a gente tem várias e várias pessoas que conseguem virar o jogo através do empreendedorismo.
6: André Pivetti ainda aconselhou a quem quer empreender que nunca desista dos sonhos, como ele fez. Ainda na adolescência, era lavador de carro e hoje a empresa dele fatura mais de 500 milhões de reais por ano.
3: Flamengo concentra forças na negociação com Luiz Henrique.
8: Depois de perder a queda de braço com o River Plate pelo Thiago Almada, o Flamengo espera fechar. fechar negócio com o atacante Luiz Henrique, que joga no Zenit da Rússia. O que atualmente trava a negociação é a forma de pagamento que o Flamengo quer. Ou seja, o rubro-negro quer parcelar o valor de 20 milhões de euros em 3 anos. E o Zenit quer o pagamento à vista. As partes seguem negociando e o rubro-negro espera um desfecho positivo até amanhã, já que precisa enviar a lista de inscritos para Libertadores até às 6 da noite de sexta-feira.
3: Agora na Rua Santa Luzia, no centro do Rio, céu nublado, temperatura de 31 graus.
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10: 7:36.
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12: 7 de agosto de 2026. Anvisa proíbe comercialização e determina a apreensão do Ozempic natural. Alta demanda faz Ministério da Saúde ampliar teleatendimento para viciados em betes. Eu sou o Ailton Moreno e o Rádio Notícias está no ar.
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0: Ozempic natural e suplementos que prometem emagrecer. Quem traz mais detalhes é Sayonara Moreno.
1: A Anvisa determinou ações contra medicamentos e produtos irregulares. Em resolução publicada nesta quinta-feira no Diário Oficial da União, a reguladora também alerta para um lote falsificado do medicamento Nebido, que contém testosterona, hormônio masculino. O produto, indicado para casos específicos em pacientes homens, costuma ser utilizado mesmo sem indicação médica para ganho acelerado de massa muscular. O lote indicado como falsificado é o KT0S5T4. E o alerta foi da própria fabricante do medicamento, que alega não reconhecer o padrão de impressão dos dados variáveis da embalagem. No documento, a Anvisa ainda mandou apreender e proibir a comercialização, distribuição, fabricação, importação, propaganda e uso de todos os lotes dos produtos Ozempic Natural e dos Slim Turbo Premium e Slim CPS Dourado Gold. De acordo com a decisão, os produtos eram comercializados sem registro e as empresas fabricantes não têm cadastro na agência. Outra restrição da Anvisa é para todos os produtos de cannabis da Associação Canábica Nordeste, ACANE. O motivo para a agência é que a ACANE não tem autorização de funcionamento válida, além de operar em local desconhecido. A nossa reportagem procurou a associação, mas não obteve retorno até este fechamento. Em Brasília, Sayonara Moreno.
0: O Sistema Único de Saúde passa a oferecer até 100.000 teleatendimentos mensais em saúde mental para pessoas com problemas relacionados a jogos e apostas. O teleatendimento começou em março com 600 atendimentos mensais e foi ampliado diante da alta procura. O serviço inclui atendimento remoto, sigiloso, com orientação profissional e suporte a familiares. Mais de 1 milhão de pessoas já solicitaram a autoexclusão do CPF de plataformas de apostas por meio da plataforma centralizada de autoexclusão. Entre os motivos informados, 35% dos usuários citaram a perda de controle sobre o jogo.
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5: Eu também.
6: Aô, Geraldão, meu amigão.
5: Fala, meu amiguinho Zé Bonito.
6: Uma regra que vale ouro na vida, Geraldão.
5: Uai, só, negócio é esse?
6: Regra quer dizer... quer dizer regra, posso falar?
5: Fala aí.
6: Então, o dinheiro não compra felicidade, Geraldão.
5: É verdade, Zé Bonito. Não se compra. Senão não tinha tanta gente que fica chorando à toa, né?
6: Mas é mais cômodo chorar em uma BMW do que numa bicicleta, não é?
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4: 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Se queres, queres. Se não queres, queres.
10: Ah, mas é assim tanto, né? Forçasse.

0: plantão, tô chegando por aqui. Hoje é sexta-feira, 7 de agosto. Trazendo o capítulo de hoje de A Nobreza do Amor. A Virgínia promete uma noite de amor com Sebastião, em troca de descobrir a relação entre Omar e Lúcia, a Alica. Quem acredita que Binta esteja mesmo ao lado de Gendal, né? E nega o convite para jantar com os dois. Tonho desabafa com Casemiro e conta que a família de Lúcia, Alica, tem uma dívida com Omar. Ainda hoje, Virgínia provoca Diógenes na frente de Marta. Binta sugere que Gendal envie Kênia para um convento. Omar revela a Adonis que preferiu guardar o seu dinheiro no banco por conta dos cangaceiros. Omar e Alica conversam sobre a retomada de Batanga quando Tonho chega. Desconfiado, né? Mas não se preocupe não, viu, Tônio? A Lica é sua. Será que vai ter reviravolta? Eu conto nos próximos capítulos, porque agora é hora de acelerar o coração, né? Coração acelerado, capítulo de hoje, sexta-feira.
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0: A Grada e Eduarda fazem um comunicado sobre suas carreiras. Ronei teme ter seus negócios impactados pela decisão da dupla. Janete decide prestar queixa contra Verônica. E Gael descobre que Nayane passou informações sigilosas para Thalita. Ronei procura Verônica novamente e descobre que ela deixou bom retorno. Gael se decepciona com Nayane. Valéria anuncia que se mudará de país e Eduarda se preocupa com Sol. Palhares desconfia de Sinara em relação a Zilá. E Ronê e Sinara desconfiam da ligação de Zilá com Verônica. João Raul comenta com Valmir que teme que o seu mau momento prejudique a carreira de Agrado. A Laura anuncia que a sua arma desapareceu e Agrado descobre que está concorrendo a um grande prêmio internacional. Tô

0: vamos falar então da prefeita, ex-prefeita de Magé, Núbia Cozolin. Eu falei minha amiga porque ela foi deputada junto comigo. Condenada a 87 anos, um mês e 10 dias de prisão. Isso pela primeira vara criminal de Magé. Núbia foi acusada de falsificar. Ela foi deputada, não é só ex-prefeita de Magé, não. Ela falsificou documentos judiciais nos processos de adulteração de peças de ações civis públicas e de improbidade administrativa. Quer dizer, ela era condenada lá, ela ia lá e adulterava e virava boa moça, tá? Os documentos originais foram retirados dos processos e substituídos por versões modificadas. Ainda cabe recurso, Maurício.
1: É. Marcelinho, está chegando aqui agora que a defesa daquele ministro Marco Bussi, que foi condenado, demitido do STJ por importunação sexual, a defesa dele alegou que ele não poderia fazer esse tipo de crime porque ele sofre de disfunção erétil.
0: Ah, eu já tinha lido isso, Maurício, não foi agora não. Sofre de disfunção erétil. É um tarado broxa, é isso? É isso que ele é. Já tá tocando aqui o telefone.
1: É, depois você falar isso, claro. Vai ver que é ele.
0: Pô, Maurício, como é que um. O que que ele é mesmo do Supremo? Me dá aqui a nota desse.
1: Não, do STF.
0: Do STF.
1: É ministro, né?
0: Ministro do STF. Quer dizer. Ele é. Como é que ele disse no. Que ele disse pra dizer que não fez?
1: Ele, o advogado dele que alegou, né? Que ele nega que tenha feito isso e o advogado alegou que ele não faria isso nunca porque ele tem disfunção erétil. Dois.
0: Que coisa, hein? Que coisa, ele pra tirar da reta. Ele fica desmoralizado com a humanidade, Maurício. Ele não quer perder o empreguinho dele.
1: Eu preferia ser condenado à prisão perpétua, mas não falava isso.
0: A pena de morte na cadeira elétrica, né, Maurício?
1: É.
0: Pô, mas o cara vai lá e diz, eu sou broxa, não posso ter feito isso que vocês estão falando. Que vergonha para um ministro. E foi por unanimidade.
1: Por unanimidade.
0: Não teve alguém que dissesse, não, ele é bonzinho, ele é incapaz de fazer isso, ele é um homem gentil tal. E tá condenado por assédio sexual, importunação sexual, injúria contra duas mulheres. Essa é uma decisão inédita.
1: Para os colegas dele tomaram a decisão dessa, é porque já sabiam o que, que ele tinha feito no tribunal, né? Que a outra moça ele assediou no tribunal, né? Essa coisa é um negócio que no ambiente de trabalho corre, né?
0: É. Provavelmente denunciou e não fizeram nada, né, Maurício?
1: Exatamente.
0: É.
1: Exatamente.
0: Agora, o assédio que ele cometeu lá em Camboriú tinha imagem.
1: Tinha. Tinha.
0: Ele não podia nem dizer, não fui eu.
1: E ele atraiu a moça pra mais longe.
0: É. Quer dizer, ainda preparou uma cilada pra moça.
1: É, me lembra que a Tereza, que são 33 ministros. E todos votaram contra ele.
0: 33 ministros, quer dizer, não teve um dissidente.
1: Nada.
0: Pra dizer, não é ele. Todos concordaram. Ele já devia ter uma fama lá dentro.
1: É, exatamente.
0: Daquelas de arrepiar. Como é que você vê que acontece com ele na casa dele agora? Pergunta pra Tereza, se o marido dela for condenado por assédio, com todas essas provas que tem, o que ela faz com ele? Cortar não vale.
2: Agora, também demito. Demito da minha vida.
0: É isso.
2: Sumariamente.
0: Tá demitido sem receber nenhum dinheiro, né?
2: Nada, sem almoço, sem janta, sem roupa lavada, sem casa, sem nada. Rua.
0: Olha como ela é brava.
2: Rua. Rua.
0: É isso aí. É um babaca, conto mais. Valeu, Tereza, sua oportuna presença no nosso programa. Foi brilhante. Maurício e a Núbia Cozolin. Maurício.
1: Tem vários cozolinos lá em Magé, né,
0: Cidinha? Não é a Núbia que eu tô falando.
1: Mas tem vários envolvidos com uma série de problemas, né, Cidinha?
0: Pois é, a família cozolino é fogo.
1: A família tem um domínio muito grande sobre a Núbia, né?
0: É.
1: Eu lembro que uma vez a Núbia fizeram uma busca no gabinete dela, quando ela era prefeita, e acharam vários pênis de borracha.
0: Ah, não fala isso, Maurício.
1: É, mas é uma verdade, Cidinha. E ela disse que não sabia como é que ele foi parar lá.
0: Nossa, são pênis andadores.
1: Voadores.
0: Você sabe que ela foi deputada, nós duas fomos no mesmo período deputadas.
1: Eu lembro disso, é.
0: E ela era uma pessoa docíssima, sabia?
1: Eu sei disso, eu conheço ela.
0: É uma pessoa de um convívio fácil, simpática, mas fazia essas coisas, de vez em quando falsificava um documento, adulterava um processo. Como é que pode fazer isso?

0: Agora, será que ela cumpre? Ela vai apelar, né, Maurício?
1: Vai apelar. Ela ainda cabe recurso na decisão dela, né? Na decisão contra ela, né?
0: Foi. É uma pena muito grande, 87 anos, né?
1: 87 anos?
0: Ela deve ter feito muita merda pra ganhar essa pena. Muita. Muita, porque aqui crime pequeno eles nem condenam, porque sabe que não. Ó, dá um puxão de orelha e manda a rua.
1: Cidinha, você sabe que Magé é um dos municípios mais problemáticos do Rio de Janeiro. Lá já teve uma vez que mataram o prefeito, mataram o ex-prefeito, mataram o futuro prefeito, mataram o dono do jornal, o dono da rádio.
0: Cara, que eu moro aqui pertinho, Maurício.
1: É, pois é, eu sei disso. A primeirinha é vizinha. Mas é muita violência, Cidinha.
0: É, e ela foi prefeita lá, foi eleita por Magé.
1: O filho
0: pra
1: também,
0: deputado.
1: Né?
0: É. Eu não sei. Sabe, é tão difícil você não ver nenhuma qualidade em pessoas em que você viu sempre algumas.
1: É.
0: Ela trabalhava comigo, era uma pessoa que eu gostava. E não sei, não vou deixar de gostar. Ela vai ficar presa, ela lá, eu aqui. Mas eu não vou deixar de gostar dela pela memória que eu tenho dela, sabe? É muito ruim isso, estar nessa situação de não poder externar repúdio por uma pessoa que você gostava. É chato isso, é muito chato. É melhor não conviver com ninguém. Não falo mais com você, Maurício.

0: Alfredo Gaspar, você conhece, Maurício?
1: Sim, só de nome, né? Eu vi muito ele na...
0: Ele agora é vice do Flávio Bolsonaro, a presidência da República. É. Acho que ele não encontrou ninguém, pegou essa pessoa que ninguém conhece.
1: Ele queria uma mulher, né? De preferência nordestina, mas não arrumou ninguém, porque vários partidos da direita tiraram o apoio ao Flávio por causa desse caso do Banco Master, né?
0: Uhum.
1: Então, bom, preferiu ficar isento, isento ou fora.
0: Ele arrumou, né? O Gaspar.
1: Ele arrumou o Gaspar.
0: Eu não tenho o Fantasminha, Gaspar, o Fantasminha? É ele. É o Gasparzinho. O Alfredo Gaspar foi escolhido e disse: eu tenho, olha aqui, fala a verdade, ô Gaspar, que vergonha. Ele disse: eu tenho muita saudade de duas, bota uma música de fundo aí, bota, Tiagão. Não, não é essa porcaria não, Maurício.
1: Romântico, uma música romântica.
0: Música de despedida, de saudade. Bota.
1: Pera, tá procurando aqui ainda.
0: Ah, daqui a 15 dias ele acha. É enrolado. É, não precisa mais. Isso é Marcha Flune, Maurício.
1: É.
0: Ele disse: eu tenho muita saudade de duas pessoas. Do meu pai, que está lá no céu, e do seu pai, Jair Bolsonaro, que está preso injustamente. Pode tirar, chegou tão tarde que já me
1: deu. Parece aquela coisa que o cara diz pro patrão: olha, patrão, eu tenho duas pessoas que eu admiro muito. Uma é minha mãe, a outra é que o senhor é de cá. Porque, mãe.
0: Que coisa vergonhosa, uma cara coisa, dizer
1: uma
0: isso.
1: Uma submissão, né, Cidinho?
0: É. Acho que nem conhece o Bolsonaro, está dizendo isso, é um negócio horroroso.
1: E ele disse outra coisa ontem na convenção, lá no encontro dele, ele disse outra coisa horrorosa também. Falou: eu tenho duas filhas que eu tenho muito apreço por elas, porque quero que elas cuidem de mim quando eu ficar velho.
0: Aprende esse homem, né, Maurício?
1: Mas imagina,
0: ele como é que é? Eu quero que elas cuidem de mim quando eu ficar velho.
1: É, ele tem filha para isso.
0: Meu Deus do céu, o homem é acelerado, né, Maurício? Ele é acelerado, não sei. E ele vai ser o quê?
1: Ele é candidato a vice do Flávio, né?
0: Mas ele é deputado, não é?
1: Ele é deputado, ia ser candidato.
0: Quem foi que votou nele? Eu quero saber, agora eu quero saber.
1: Ela é Alagoas.
0: Ah, eu não vou poder ir lá, né, Maurício?
1: Nem eu.
0: Ah, ele vai continuar deputado falando merda. Vamos embora.
2: Sete horas e 55 minutos. 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
8: Já estamos de volta, Leãozinho, bom dia. Hoje você poderá sentir uma tensão entre o desejo de prazer e a necessidade de cumprir responsabilidades. Será possível que as tarefas do dia possam parecer mais difíceis, pedindo foco, organização e disciplina. Ao mesmo tempo, surgirá a vontade de aliviar a rotina com algo que lhe traga bem-estar. Tenha, porém, cuidado com excessos ou promessas difíceis de manter, tá? Cor pra hoje, noite número 4.
9: Virgem, de 23 de agosto a 22 de setembro.
8: Virgem, você poderá se deparar com um conflito entre a vontade de se expressar livremente e as pressões internas por perfeição. Será possível que o prazer, a criatividade e os afetos pareçam bloqueados e que surja uma sensação de insegurança ao se mostrar como realmente é. Evite se cobrar por leveza neste dia. Afinal, este dia pedirá mais interiorização, tá bom? Sua cor hoje é laranja número 29.
9: Libra, de 23 de setembro a 22 de outubro.
8: Libra! Nesta sexta-feira, você se sentirá dividido entre a necessidade de segurança emocional e as pressões externas, que cobrarão mais responsabilidades, tá? Será possível também enfrentar desafios em suas relações familiares, que demandarão paciência e equilíbrio. Além disso, surgirão conflitos entre o desejo de harmonia e a realidade prática, que poderá parecer dura ou limitada. A cor marrom. Número 14.
9: Escorpião, de 23 de outubro a 22 de novembro.
8: Escorpião, você terá dificuldade para organizar pensamentos ou expressar sentimentos com clareza. As trocas parecerão confusas e bastante exigentes, pois pequenas conversas poderão carregar mais peso emocional do que o esperado. Procure evitar sobrecarregar a mente com dúvidas ou cobranças. Também busque silenciar ruídos internos e observar antes de reagir. A cor é roxo, número pra você, 38. Já já a gente volta com previsões para Sagitário, Capricórnio, Aquário e Peixes.

0: Maurício, chegou, passou por aí, nem que seja correndo, o tal ciclone?
1: Não, nada, senhor, nada.
0: O ciclone bomba.
1: Nada, porque ontem eu cheguei em casa...
0: Aqui no Brasil até ciclone bomba falha, né, Maurício?
1: É, ontem eu cheguei em casa, tranquei as portas, eu escondi debaixo da cama e nada.
0: Nada, nada. É, prometia um ciclone com ventos que poderiam passar de 100 km por hora. O último que deu uma ventania braba aqui no Rio tinha 100 km.
1: Foi.
0: Segundo os meteorologistas, o ciclone está previsto para atingir o Brasil entre hoje e sábado. Então fica esperando na janela, se é a primeira a ver o vento.
1: Eu vou pra praia pra soltar pipa.
0: Pior do que o ciclone é ver um velho da tua idade soltando pipa na praia. Já pensou uma criança entrando e vendo você soltando pipa? Bom, você tá endividado, Maurício?
1: Mais ou menos, você tem.
0: É? Então tá no ritmo. 82% das famílias estão endividadas no Brasil. 20% das famílias gastam metade do que ganham e as outras gastam tudo que tinham para receber. É uma coisa de louco, Maurício. Não. Como é que pode chegar nesse patamar?
1: É muito fácil pegar empréstimo, né, seria hoje, né? No computador você pega, não precisa nem pedir ao gerente nem nada.
0: Pois é, mas é pessoa desequilibrada, né, Maurício? É. Pessoa que pede um dinheiro emprestado sem ter como pagar.
1: O meu problema é que tem muito mês no meu salário.
0: Tem muito o quê?
1: Mês.
0: Ah, tá. Mas eu acho, isso revela um pouco o caráter da pessoa, né?
1: É.
0: Uma pessoa que vai, pede emprestado sem ter como pagar, demonstra uma fragilidade de caráter. Não tô dizendo que é mau caráter, mas é quase isso.
1: Descontrole mesmo, Cidinho.
0: Descontrole absoluto, não tem controle dela mesma, da sua própria vida. Eu tava vendo hoje uma matéria aí, agora vai passar do horário, com o Neymar, o pai dele falando, como é que administra o dinheiro do Neymar. Grande parte do que recebe é aplicado, vai pra poupança. Poupança é, né? Pra algum esquema de segurança, de aplicação do dinheiro. Eles não gastam tudo que recebem. Recebem muito, mas tem muito respeito pelo dinheiro. É muito bom. A minha mãe costumava dizer que dinheiro não aceita desaforo. Quando você maltrata o dinheiro, ele acaba maltratando você. Gente boa, eu tô subindo e volto se deixarem.

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1: 8:03.
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1: 7 de agosto de 2026. PF indicia 16 funcionários e ex-funcionários pela queda de avião que matou 62 pessoas. STJ decide tirar cargo de ministro Marco Buzzi por acusações de assédio sexual. Eu sou Ailton Moreno e o Rádio Notícias está no ar.
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0: Polícia Federal indiciou 16 funcionários e ex-funcionários da Voipes pelo crime de atentado contra a segurança do transporte aéreo no acidente com o avião ATR-72-500 em Vinhedo, São Paulo, em 9 de agosto de 2024. O acidente matou 62 pessoas. Entre os indiciados estão o dono da companhia e o diretor de manutenção. A causa foi o acúmulo de gelo na aeronave, a inoperância do sistema pneumático de degelo e a não execução de 5 procedimentos pelos pilotos. A investigação identificou uma cultura organizacional de não registro de problemas. 3 alertas relacionados à perda de desempenho foram emitidos e ignorados pelos pilotos durante o voo. O inquérito será encaminhado ao Ministério Público Federal. O Superior Tribunal de Justiça decidiu na quinta-feira 6 punir o ministro Marco Buzzi em processo administrativo disciplinar que apura acusações de assédio, importunação sexual e injúria contra duas mulheres. O magistrado nega as acusações e a defesa informou que vai avaliar os próximos passos. A decisão do pleno do STJ foi unânime quanto à necessidade de punição, mas houve divergência sobre a pena aplicada. A maioria dos ministros aplicou a penalidade de afastamento com remuneração proporcional e proposta de perda do cargo. Com a medida, o ministro permanece afastado, deixa de julgar processos e não exerce suas funções na corte. O caso deverá ser encaminhado ao Supremo Tribunal Federal para o procedimento de perda definitiva do cargo.
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1: Olá, menino! Olá, menina! Olá, gente boa, gente querida, gente amiga, gente do meu coração. Ah, aquele abraço! Tô que tô chegando. Pois é, minha gente, estamos aí. Hoje não tem uma muito boa notícia para vocês, não. Não, mas deixa para me falar isso daqui um pouco, né? Então vamos começar o nosso programa de hoje. Vamos deixar as coisas, os outros assuntos pendentes para daqui um pouco. Mas eu tenho aqui hoje muita coisa boa que eu vou rodar no programa para vocês. E dentre essas coisas boas eu tenho aí, ó. São 13 músicas hoje que eu rodo. Eu tenho aqui Roberto Carlos, Oswaldo Montenegro, João Pedro Ademir, The Sandman, Maurício Fares, Bidi Thomas, Milionário José Rico, Agnaldo Timóteo e muitos e muitos outras músicas que estão. Então são 13 músicas no programa hoje, tá bom? Então eu já começo trazendo para vocês duas músicas bonitas. Primeiro, Milionário José Rico, Faz um Ano. Depois, Agnaldo Timóteo, Quem É? Roda essas duas aí para nós, menino.

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2: Confira agora a previsão do tempo para a sua região.
1: Sudeste.
3: A previsão indica muitas nuvens em toda a região sudeste. Tempo permanece firme em São Paulo, Minas Gerais e Rio de Janeiro. Apenas o Espírito Santo pode registrar chuva isolada. Temperatura varia entre 16 e 30 graus.

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2: Já estamos de volta por aqui. As últimas previsões para esta sexta-feira. Sagitário, desafios relacionados ao seu valor pessoal e a forma como você lida com seus recursos virão à tona com bastante intensidade. Além disso, uma sensação de insatisfação com o que tem ou oferece estará presente, gerando dúvidas sobre seu relacionamento. Nesse cenário, evite comparações ou decisões movidas por insegurança, focando o que é real, mesmo que simples, tá bom? A cor pra você é dourado número 15.
3: Capricórnio, de 22 de dezembro a 20 de janeiro.
2: Capricórnio, você poderá se perceber mais reservado, com vontade de se proteger de estímulos externos e preservar a sua individualidade. Nesse cenário, também surgirá um desconforto entre agradar aos outros e ser fiel ao que realmente sente. Procure cuidar da sua imagem sem se perder de si e evite aí se cobrar, né? Cobrar perfeições ou aprovação constante. Combinado? A cor é rosa, número 8.
3: Aquário, de 21 de janeiro a 19 de fevereiro.
2: Aquário, nesta sexta-feira você estará mais sensível, como se emoções antigas viessem à tona pedindo espaço e escuta. Consequentemente, haverá um desejo de se recolher, refletir e compreender melhor o que está por trás das suas relações e escolhas. Será possível que o mundo externo pareça exigente demais. Nesse contexto, procure respeitar o próprio tempo e evite se sobrecarregar tentando dar conta de tudo, tá bom? Cor azul pra hoje, número 94.
3: Peixes, de 20 de fevereiro a 20 de março.
2: Peixes, bom dia pra você. Olha só, haverá da sua parte mais seletividade em relação às suas conexões, bem como uma distância emocional em ambientes coletivos e a sensação de não pertencimento. Nesse contexto, evite forçar entrosamentos ou manter vínculos apenas por obrigação. Afinal, o dia pedirá autenticidade nas trocas e reflexão sobre com quem você quer caminhar. Cor pra você hoje, amarelo, número 70. Ficamos por aqui de volta amanhã com mais previsões astrológicas. Então, não esquece o nosso encontro, tá? Tá combinado aqui? Beijo no coração. Amanhã logo cedinho tô de volta. Tchau, tchau.

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1: Tem uma concordância verbal que muita gente acha errado, né? Muita gente não concorda com ela, que é, apesar de ser uma concordância, mas muita gente não concorda com ela. Por exemplo, quando a gente diz assim, ele é um dos que viajou ou um dos que viajaram. Qual você acha que seria a forma correta, hein? Como é que é? Ele é um dos que viajou ou um dos que viajaram? Daqui um pouquinho eu te dou a resposta, tá? Daqui um tiquitinho, porque agora eu vou radar o Jean e Giovanni com a participação da Alcione. Amigo, amiga, vamos lá, roda menino.

você respondeu aí com relação a essa concordância verbal aí? Ele é um dos que viajou ou um dos que viajaram? O que você respondeu? Olha, as duas opções estão corretas, viu? Se bem que eu prefiro no plural. Eu prefiro no plural. Tanto faz, né? O verbo tá, nesse caso aí, o verbo da forma como você disser aí, se ele é um dos que viajou ou um dos que viajaram, é considerado correto. Mas eu prefiro no plural, eu prefiro assim, ele é um dos que viajaram. Mas isso é questão de gosto, né? Aí você vai falar, Maurício, mas soa tão mal no ouvido. É, de repente parece até que soa mal mesmo. Mas, já que a coisa é considerada correta pelos estudiosos, então, vamos nós em frente. Quem somos nós, né? Aí agora, é outra concordância, tá vendo? Tá vendo? Quem somos nós aí para discordar? É outra concordância que causa, assim, uma certa dúvida na cabeça da gente. Vamos rodar agora uma dobradinha para vocês aí. Esse camarada aqui é um seresteiro. É o Zé Filho, o nome dele. Ele canta música de... Ele não tem música própria, ele canta música de outros intérpretes. É o cantor da noite que aproveita então as músicas que são sucesso e fazem aí o seu repertório. Mas ele canta gostosinho, canta bonitinho. Então eu vou trazer o Zé Filho aí com duas músicas. Primeiro, O Portão, grande sucesso do Roberto Carlos. Depois, Aparências, sucesso do Márcio Greik, né? Vamos lá, vamos ouvir.

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4: Hora certa, 8:39.
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7: Repórter News. O presidente Luiz Inácio Lula da Silva anunciou que pretende procurar o presidente dos Estados Unidos, Donald Trump, na próxima semana. O objetivo é abrir um canal de diálogo em meio a uma crise diplomática entre Brasil e Estados Unidos, além de discutir possíveis mediações para a paz na Ucrânia. A iniciativa de Lula sinaliza uma tentativa de desarmar tensões e buscar soluções para conflitos internacionais, mesmo diante de um cenário político complexo. A comunidade internacional aguarda os resultados desses contatos, que podem influenciar as relações bilaterais e a busca por estabilidade global.
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volta por aqui hoje, sexta-feira, 7 de agosto, né? Trazendo o resumo de quem ama, cuida. Pra hoje, Sueli avisa a Ademir para não chegar mais perto dela. Nancy sente a indiferença de Camilo. Thiago diz a Ingrid que ela não tem competência para presidir a joalheria. André conta a Pedro que a Associação de Advogados expulsou Ademir. Laurentino contrata Adriana para servir no restaurante. E Adriana vê Pedro e Bruna no restaurante. Ah, Bruna provoca a Adriana, né? E Dória pede ajuda a André para marcar um encontro com Sueli. Ainda hoje, Adriana diz a Líris que está feliz trabalhando no restaurante de Nancy. Sueli vai até a casa de Dória e Adriana encara Ademir ao encontrá-lo na rua. Tudo isso acontece hoje em Quem Ama, Cuida. E a gente volta com mais um capítulo amanhã, tá? Beijos! Tchau, tchau!

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1: Meu Deus, não vai ser fácil mesmo. Não está sendo fácil. Não está sendo fácil e nem vai ser fácil tão pouco. A roda a música, porque tá quase na hora da carta de destaque. É a cartinha pequenininha de hoje, gente. Agora eu vou trazer para vocês Léo Magalhães, 1º de abril. Ô, cabra mentiroso. Aí, tá pregando peça nos outros, né? Inventando mentira. Então roda lá o 1º de abril.

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1: É, já que hoje eu tô aqui dando destaque para as frases da internet, olha uma aqui da minha querida amiga Fernanda Santiago de Oliveira. Muito boa essa frase da Fernanda. Vencedor não é apenas quem conquista algo. Vencedor é quem conquista, não perde a sua essência e jamais esquece de onde veio e de quem o ajudou no caminho. E a isso sim, isso aí a gente dá o nome de gratidão. Angélica Araújo, que é a autora da frase, mas quem postou foi a minha amiga Fernanda Santiago de Oliveira. Porque muita gente esquece, né, quem foi que ajudou na caminhada e acaba até cometendo ingratidão. E aí não, quando as pessoas reconhecem e quando a pessoa sempre aí abre os braços para receber aquele que ajudou nos momentos difíceis, aí então isso aí chama-se gratidão. E gratidão é uma coisa que não tem preço, não tem. Claro que não, você é grato às pessoas e a quem quer que seja, apenas porque é grato, não é? Olha o Neil Diamond agora, vem cantar. I am, I say, roda lá, menino, roda.

comerciais que a gente vê aí que acabam realmente causando um impacto muito grande. Por exemplo, vocês viram o comercial de despedida da Kombi? Porque a Kombi deixou de ser fabricada em 2013, no final de 2013. A última Kombi que saiu aí não vai ser mais fabricada. Aí fizeram um comercial de despedida da Kombi. Foi muito bonito, muito bem feito. Eu achei assim um trabalho realmente gratificante. Quem teve Kombi, eu já tive Kombi na minha vida, sabe o quanto foi um carro muito importante pra gente, né? Pra mim, principalmente, foi um carro muito importante na época que eu tinha essa Kombi. E agora o comercial de despedida ficou lindo, ficou emocionante mesmo. E muita gente chorou, inclusive o besta aqui, viu? Inclusive o bobão aqui também, ó, deixou rolar. Não tive vergonha de deixar cair, não. E rapaz, falar nisso, vamos trazer logo. Não é a hora da carta de destaque ainda não. Ainda tem mais uma música. Então, depois dessa música aqui do César Menotti Fabiano, aí sim, aí nós vamos para nossa carta de destaque. Então, roda lá. Mensagem para ela, César Menotti e Fabiano. Vamos lá, menino.

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1: 8:56.
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5: Mas vocês acreditam, gente, que até agora ainda não li a carta de destaque? Eu só vi aqui, né? É a carta da mulher feliz e sonhadora de Minas Gerais. Então eu vou fazer o seguinte, eu vou rodar mais uma música e depois dessa música aí eu vou trazer a carta de destaque, tá? Nós vamos rodar aí o Guilherme Santiago, franguinho na panela. Oba, isso aqui é muito gostoso. Vamos lá, vamos ouvir.

0: Agora sim, agora chegou a hora, chegou o momento da nossa carta destaque, vamos lá.
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0: E hoje, minha gente, a carta da mulher feliz e sonhadora. Aí, eu não li a carta ainda, vou ler agora, na hora, aqui na Tora, né? Olá, meu amigo Maurício Fares, tudo bem com você? Tá tudo bem, graças a Deus. Olha, Maurício, eu gostaria de participar da carta destaque, já está participando, menino, e contar uma história que aconteceu comigo. O que foi? É o seguinte, Maurício, eu tinha um namorado de infância, a gente sempre brincava dizendo que quando ficássemos grandes, que nós iríamos nos casar. E acabou acontecendo de verdade, Maurício. Eu tenho 22 anos e ele 24, né? E em dezembro de 2010, nós nos casamos e fomos morar numa casinha no terreno, na casa dos pais dele. E é tudo muito bem, Maurício, até que eu fiquei grávida. E aí a minha sogra deu de implicar comigo. Vivia enchendo a cabeça do meu marido, dizendo que eu era uma mulher preguiçosa e que não fazia nada dentro de casa, que eu não a ajudava em nada e só queria ficar vendo televisão. Olha, irmãos, meu marido acreditava e ficava me cobrando isso como se fosse verdade, mesmo eu dizendo a ele que era tudo invenção da mãe dele. De tanto ele encher meu saco, Maurício, eu resolvi sair de casa e voltei para casa dos meus pais para ter o meu filho em paz. E assim eu fiz, né? Então fui embora. Quando foi em dezembro de 2011, eu ganhei meu filho e o meu marido pediu para que eu voltasse a viver na casa da mãe dele. Eu disse que não, que para lá eu não voltava nunca mais. Eu disse a ele que se ele quisesse viver comigo, teria que ser numa casinha só nossa, longe dos pais dele. Aí ele me dizia que não tinha condição de comprar uma casa ainda, mas eu insistia que para casa dos pais dele eu não ia mais. Se ele quisesse, que viesse então morar comigo na casa dos meus pais. Mas ele também dizia que não dava certo, e assim nós ficamos, ele para lá e eu para cá. Ele veio aqui na casa do meu pai, chegou para mim e me disse que tinha uma surpresa. Eu perguntei para ele o que era, então ele me disse que era para eu ir com ele para um determinado lugar, que ele queria me mostrar uma coisa. Eu fiquei muito curiosa e fui com ele. Chegando num bairro mais afastado, ele me entregou uma chave, dizendo que era a chave da nossa casa, e me mostrou qual era ela. Ele havia comprado uma casa nesse programa do governo aí, Minha Casa, como é que é? Minha Casa, Minha Vida, é isso mesmo, Minha Casa, Minha Vida. Olha, Maurício, era uma casa linda, pintada de verde e roxo. Eu fiquei tão contente que comecei a chorar de alegria. Fez 4 meses que eu fui morar com ele de novo, só que agora na nossa casinha. Eu estou me sentindo a mulher mais feliz do mundo, Maurício. Era o que eu tinha para te contar. Ah, que bacana, menina. Que bacana, que final feliz para uma história, né? Que tinha tudo para ser feliz mesmo, afinal. Já eram namorados de infância, não é? Agora, tem aquele ditado que diz, quem casa quer casa, né? E no caso de vocês, o que estava faltando era isso. Sim, ter a casinha própria de vocês, sem depender de sogro. Nem você depender dos seus sogros e nem ele depender do sogro dele, que são seus pais. Viver na casa dos outros é terrível. E principalmente quando pega aí uma sogra, um sogro cri-cri enjoado. Aí é que o trem vira um inferno. Mas não são todos que são assim não, hein? Eu conheço sogro e sogra aí que são igual pais para o filho ou para a filha, né? Para o genro ou para a nora. Conheço demais. Tem gente aí que trata como se fosse filho também. E na verdade é, né? Na verdade, nora ou genro acaba sendo filho, porque tá casado com um filho ou uma filha de alguém, não é? Eu conheço muitos que são bons, mas tem muitos que são cara de pescoço também. E nesse caso aí, realmente a sua sogra não foi muito bacana, não. Ela tanto perturbou que até você teve que se separar do marido e viver com seus pais aí, porque não aguentava mais viver sendo aborrecida de saco cheio com o que ela tanto falava, não é? Mas graças a Deus que agora, hoje, está tudo resolvido. Hoje está resolvido, vocês estão de boa, você já tem a sua casinha. Eu achei. Essa realmente é a casa desse programa, Minha Casa Minha Vida. Sabe por que eu tô rindo? É que eu lembrei que a gente passa aí como é que diz? Nessas vilinhas que eles constroem aí, essas casas para esse tipo de programa, são casas com pintura de tudo quanto é tipo, você já viu? E essa aí que ela diz aqui, ó, uma casa linda pintada de verde e roxo. Eu fico imaginando aqui essa combinação de cores, né? Verde e roxo. Oh, meu Deus. Mas deve ser bem cheguei mesmo. É aquela casa que na hora que você olha para ela, o coração dispara de felicidade, não foi, menina? Mas bacana. Não, é bacana. São cores alegres, cores vibrantes, né? Cores para cima, que elevam o astral da gente também. Mas menina, que bom que terminou dessa forma, como não deveria ter tido essa interrupção, mas teve. Isso aí serviu para fortalecer mais o amor de vocês. Então agora tem a sua casinha própria, tem o seu marido, seu filho. Vamos viver em paz, né? Vamos procurar fazer, acima de tudo, a nossa vida ser uma vida de felicidade e de amor. Que bom que terminou dessa forma. Eu tô muito contente por você e tô aqui, ó, pedindo a Deus para que vocês continuem com essa felicidade, tá? Um grande beijo, minha querida amiga, que papai do céu sempre abençoe a vocês aí. E aí, já que você voltou pra casa do seu maridão, ao lado dele, essa música aí da Elba Ramalho, mais ou menos, não é bem a história de sua aí, não, mas mais ou menos fala sobre isso aí. De volta pro meu aconchego, quer dizer, você tá voltando pra sua casinha, agora pra sua casinha e pros braços do seu amor, tá bom? Então roda lá, Elba Ramalho, De Volta pro Meu Aconchego, vamos nessa.

Minha gente, chega aí ao final. É, agora mais um programa que acaba, mas não tem nada não. Tem outro, né? Tem outros, se Deus quiser. A gente vai se encontrar nos próximos programas, como sempre, naquela mesma alegria, naquela mesma felicidade, com aquela mesma paz e amor no coração. Então, pra você, ó, aquele abraço, menina. Beijão, viu? Não chora não, chora não. Eu também não vou chorar não. Não vou não. Eu vou embora, mas vou com alegria, com felicidade, porque afinal de contas, mais um dever cumprido, mais uma missão cumprida, né? Tchau, tchau, obrigado.

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1: 9:14.
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4: Repórter News. Em um desenvolvimento significativo para a geopolítica global, Irã e Omã estão progredindo em um acordo para reabrir o Estreito de Hormuz, uma das rotas marítimas mais cruciais para o transporte de petróleo. A iniciativa busca aliviar tensões regionais e garantir a segurança da navegação na área. A reabertura do estreito pode ter um impacto positivo nos mercados internacionais de energia, oferecendo maior estabilidade e previsibilidade no fornecimento. As negociações são vistas como um passo importante para a diplomacia na região, com observadores atentos aos próximos desdobramentos.
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4: Que nem diz o Charles Help, a semana passou ligeiro, viu? Mas foi ligeiro. Oi, Brasil. Olá, minha gente. Já está entrando no ar este programa espetacular que é o Ligação Nacional. Aqui não tem essa não, rapaz. Só música legal, só bate-papo bacana. Aqui é joia. Aqui é raiz. O velho do rádio. Tem o velho da Havan, né? E aqui é o velho do rádio, rapaz. Eita, cabra danado. Tudo bom com vocês? Graças a Deus. Comigo tá as mil maravilhas. Tudo maravilhoso. Aqui tá um climazinho frio. Aquele clima gostoso. É, eu gosto quando o clima é friozinho. É? É bom, né, Charles Help? Você gosta mais de quê? Do calor? É, normalmente as pessoas, quando elas não gostam não gostam de tomar banho, né? As pessoas não gostam da água fria, não é? Eu sei. Vamos começar o programa, Franklin Russo. Traga aí pra nós a primeira música de hoje.

Você é importante. Não entre no ônibus da ilusão para ser apenas mais um a parar nos pontos do orgulho, vaidade e falência das capacidades. Você é tripulante de uma nave que ruma sobre as nuvens em direção a um grande destino. Confie no seu talento e evite a mediocridade perniciosa. A sua importância reside em suas qualidades, valores, luzes e sentimentos. Use-os privilegiando o espiritual sobre o material. Pense nisso. A sua importância cresce quando você a põe a serviço dos outros.

0: Vamos lá, minha gente, vamos começar a falar com os nossos queridos ouvintes. Vamos ouvir aqui a primeira mensagem deste programa de hoje.
1: Já mandei lá, Délcio.
0: Opa!
1: E obrigado pela sua atenção.
0: Certo.
1: Agora, eu dei uma parada na música.
0: É.
1: E estou a carreteira agora, no Brasil todo.
0: Certo.
1: Viajando e curtindo a rádio aí, Nelson Moura.
0: Sim.
1: Só manda pra mim os horários que você tá ao vivo pra mim.
0: Certo.
1: Poder tá interagindo, mandando mensagem pra você e pedindo a música.
0: Bacana.
1: Obrigado, Nelson.
0: Valeu.

herói de toda a vida? Não protagoniza nenhuma história em quadrinhos, filme de ação ou lenda antiga. Pelo contrário, ele é um bem real. Eu lhe devo minha vida, pois meu herói é você, pai. E neste dia tão especial, é comemorado o Dia dos Pais, em que celebramos a grandeza de todos os pais. Diariamente, é você que dá o melhor exemplo do homem, do pai de família, do herói, que conquista todos os seus objetivos com muita garra e amor. Parabéns a todos os pais pela passagem do seu dia.

0: Olá, Brasil, está no ar o Central de Notícias e vamos aos destaques desta hora. O Brasil registrou um crescimento acelerado das guardas municipais, que soma hoje mais de 107 mil agentes espalhados por quase 1.400 cidades. Segundo estudo recém-divulgado do Fórum Brasileiro de Segurança Pública, as guardas que atuam nos municípios cresceram quase 13% nos últimos 3 anos e ultrapassaram a Polícia Civil, tornando-se a segunda maior força de segurança do país, atrás apenas da Polícia Militar. E a eleição 2026 será a primeira deste século sem mulheres em chapas presidenciais competitivas. A possibilidade naufragou com a escolha de Alfredo Gaspar para vice de Flávio Bolsonaro.
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3: Vamos divulgar o nosso WhatsApp, né, Charles Help, para as pessoas mandarem mensagens aqui para nós. Vamos anotar, meus amigos. 61 999 369557. 61 999 369557. Quando mandarem as mensagens, dá uma olhadinha se ficou boa, se ela não ficou legal, ficou muito barulhenta, você deleta, grava outra. É sempre bom quando a gente manda um áudio para alguém. Quando você manda o áudio, aí você vai lá e dá uma escutada, vê se ficou bom. Porque muitas pessoas têm o hábito de gravar, manda o áudio e não querem saber o que é que aconteceu. E às vezes aquele áudio chega com muito barulho, é vento, é carro, é trator. E muitas vezes o áudio vem danificado aqui para nós, não tem como utilizar. Eu sempre recomendo isso para as pessoas.

Mas tem muita gente que às vezes diz assim: ah, você não me atendeu, você não me atende. Verifique no áudio que você mandou se não foi algum problema que aconteceu. Beleza? Joiado!

0: agora, a hora do besteirol. Oi, Zélia.
1: Oi, Adelson.
0: O que passou de ontem pra hoje?
1: Ai, muito bem, muito feliz.
0: Você sempre tá bacana.
1: Eu,
0: né?
1: sempre tô.
0: É, e agora depois que você tá na academia?
1: Não, você... que eu tô não, Adelson, já tem um tempão que eu
0: já,
1: tô, né?
0: Mas você tá mais durinha, tá mais espertinha.
1: É, né?
0: É, você tá com as carnes.
1: Você sabe, não, você sabe que quando eu acordo de manhã, hoje mesmo foi um desses dias, acordo de manhã assim, 6 e pouco da manhã, a hora que meu despertador desperta, dá uma vontade de não levantar.
0: Sei, mas tem
1: mas
0: que
1: aí, o que que eu
0: sacrifício,
1: faço?
0: Sacrifício, né?
1: Aí eu respiro
0: se
1: fundo.
0: Se eu for pra academia, eu também fico com as carnes durinhas.
1: Ô, gente, na hora.
0: Eu quero ver se eu fico com
1: fica
0: as carnes.
1: Fica tudo durinho.
0: Porque tá tudo frouxo em mim.
1: Fica tudo durinho.
0: As minhas carnes tudo frouxinho.
1: Pois é, vai ficar tudo durinho.
0: Tudo durinho. Gente, eu quero ficar com as carnes duras.
1: Bora lá, ó.
0: Vamos.
1: Bora pra lá.
0: Qual é o besteirol
1: então,
0: de hoje?
1: Na verdade, hoje, eu não vou fazer besteirol, não vou falar besteirol nada.
0: Nada, né?
1: Eu vou aqui desejar pra você um feliz aniversário, que você tá de aniversário essa semana, amanhã é seu aniversário.
0: Então, eu não tinha nem pensado nisso.
1: É, viu aí? Então, aí eu quero desejar pra você um feliz aniversário e aí também o Dia dos Pais, né? Que é domingo. Olha, você faz aniversário no sábado e no domingo é o Dia dos Pais.
0: É o meu Dia dos Pais.
1: É bom que a gente já comemora tudo junto.
0: Tudo junto, né?
1: É,
0: aniversário e Dia dos Pais.
1: É, desejar pra você um feliz aniversário.
0: Obrigado.
1: Que você viva mais uns 100 anos do meu lado.
0: Que Deus abençoe.
1: Eu dou essa honra pra você de viver esses 100 anos ao meu lado.
0: Oh, que bom.
1: Uma maravilha, né?
0: Nossa.
1: Então, assim, e dizer que você é uma pessoa muito especial, que a gente ama muito.
0: É nada, eu sou uma merda.
1: É não, você...
0: É nada, eu sou uma merda.
1: Olha, Deus, só que eu tô do seu lado já tem 44 anos.
0: Mas 40... eu sou uma merda.
1: É, não é nada.
0: Não,
1: você é muito especial.
0: É mesmo,
1: é? É verdade. Você sabe que eu nem sei como que seria viver sem você?
0: Jura?
1: Sério, porque veja só, eu vivo com você já há 44 anos.
0: Sim.
1: Eu vim morar com você, eu tinha 17, moço.
0: Nossa.
1: Já imaginou?
0: 44.
1: Quando nós casamos,
0: aguentando esse merda.
1: É verdade, já tem 40. 40 é,
0: 44 verdade. Aguentando esse merda. Nossa.
1: Não. A gente se aguenta, né?
0: É, a gente se acostuma.
1: Não, é muito bom ter você. Então, dizer que você é essa pessoa, e eu tenho certeza que milhares de ouvintes gostariam de falar isso pra você, que você
0: bom.
1: É uma pessoa sensacional.
0: Obrigado.
1: E um locutor, um radialista 10, né? Não?
0: Um locutor de
1: um locutor. É uma lenda viva,
0: uma
1: né?
0: Uma lenda viva.
1: Tá
0: tchau, Zélia. Obrigado.
1: Tchau, Edelson.

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0: Brasil inteiro está ligado, não é, Edelson Moura?
1: Olá, meu amigo Edelson Moura, olá, ouvintes.
0: É o Thales.
1: Quem fala é Thales Oliveira. Edelson Moura,
0: oi, meu
1: estou
0: amigo.
1: Passando para mandar um abraço a todos os ouvintes, né?
0: Sim.
1: Do programa Amado Batista, do programa Ligação Nacional. Um
0: que
1: abraço
0: para
1: todos os ouvintes que curtem.
0: Cabra macho. É bom demais.
2: Cê tá

0: aqui em casa.
1: Já estamos de volta, meus queridos amigos. Este aqui é o programa Ligação Nacional, está por todo o Brasil, apresentando Edelson Moura para este mundão de gente. Eita, coisa boa! E agora chegou aquele momento da gente matar a saudade. Vem aí o nosso quadro A Hora da Velha Arada.
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0: Pronto, galera. Está encerrado o nosso programa de hoje. É uma pena, mas eu tenho que ir embora, porque o barco continua a navegar. Obrigado a vocês, viu? Obrigado pela atenção, pelo carinho, por esta audiência maravilhosa do nosso programa pelo Brasil inteiro. Até o nosso novo encontro. Tchau, tchau.
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3: 10:12. 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
5: Olá, Brasil, está no ar o Central de Notícias e vamos aos destaques desta hora.
6: Ailton Moreno, a voz padrão do rádio.
5: A polícia do Ceará está apurando a morte de uma menina de 11 anos em Maracanaú, após ela ter um pedido de transferência negado do colégio militar onde estudava. A criança estaria sofrendo bullying e agressões de colegas da escola, mas segundo a mãe, nada teria sido feito pela direção da instituição de ensino. O time feminino do Barcelona anunciou nesta semana a contratação da atacante Caroline, de 26 anos. A negociação da brasileira, que deixou o Manchester City, quebrou uma série de recordes, sendo considerada a maior venda da história do clube inglês, a contratação mais cara do Barcelona feminino e a maior transferência de uma jogadora brasileira. O Central de Notícias volta a qualquer momento ou em edição especial.
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0: Hoje é dia 7 de agosto, hoje é dia nacional do documentário brasileiro. Aniversário de Caetano Veloso, músico brasileiro, Vera Holtz, atriz, Raul Gazola, ator, Antônia Moraes, atriz brasileira. Nos fatos históricos, a gente lembra que em 1951, os Estados Unidos rejeitaram a proposta soviética sobre armas atômicas. Em 1991, a missão de peritos da ONU confirmava as acusações de que o Iraque havia produzido bactérias para armas biológicas. Em 2006, era sancionada no Brasil a Lei Maria da Penha, considerada pela Organização das Nações Unidas como uma das três melhores legislações do mundo no enfrentamento à violência contra as mulheres. Importante lei que foi sancionada em 2006. Um grande abraço pra você. A gente fica por aqui na Agenda do Rádio.
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8: No Pergunte ao Doutor de hoje, vamos falar das doenças renais. Nós, seres humanos, possuímos dois rins que se localizam nas costas, um de cada lado da coluna, e que são protegidos pelas nossas últimas costelas. Parecido com um grão de feijão e de cor vermelho escuro, nossos rins filtram cerca de 2.000 litros de sangue por dia. Sua principal função é eliminar do nosso organismo substâncias indesejadas através de filtros, um emaranhado de vasos muito finos, chamados de glomérulos. Mas além de eliminar toxinas do nosso organismo, os rins têm outras funções muito importantes para o nosso bem-estar e o mau funcionamento dele acarreta em graves complicações para a saúde. Para entendermos melhor o que vem a ser os rins e como cuidar bem deles, convidamos o Dr. Mário Ernesto Rodrigues, que é nefrologista do Hospital de Base de Brasília. Doutor Mário, vamos começar explicando para nossos ouvintes como é o funcionamento do aparelho urinário e qual a importância dele para a saúde das pessoas.
9: Para que a gente entenda como é que o rim funciona, nós temos que entender como é que funciona o nosso organismo. Nós somos uma verdadeira fábrica em que a gente produz proteína, a gente metaboliza gordura, açúcares, e tudo isso gera uma série de resíduos, de impurezas que têm que ser eliminados do corpo, porque senão o corpo fica contaminado por essas sujeiras e não funciona direito. Nós temos três maneiras de eliminar essas sujeiras: pelo pulmão, daquilo que pode ser eliminado pelos gases, pelas fezes, que são as coisas sólidas, e pelos rins, que são talvez os órgãos mais importantes nessa limpeza do organismo. Essa limpeza se faz através de filtração, como você já disse. Essas impurezas, elas são filtradas por alguns filtrozinhos que existem nos rins, chamados glomérulos, e são eliminadas na urina, que a gente joga para fora a uma taxa de 1,5 litro, 2,5 litros por dia.
8: Doutor, o que que acontece quando os rins não filtram bem essas substâncias tóxicas do nosso organismo?
9: Você imagina que as nossas células, que é a unidadezinha funcional do organismo da gente, para que o organismo funcione como um todo, cada célulazinha tem que funcionar bem. Para ela funcionar bem, ela precisa estar dentro de um ambiente que seja mais ou menos estável. Ele não pode variar muito, ele não pode ser muito salgado, muito doce, ele não pode ser muito ácido ou muito básico. Então ele tem que funcionar dentro de uma faixa mais ou menos constante para que todas as reações do nosso organismo ocorram de maneira correta. A função básica do rim é manter esse meio interno da gente estável. Então, quando o rim começa a parar de funcionar, ou a gente acumula água demais, ou a gente acumula sal demais, ou a gente acumula ureia, creatinina, que são lixos que têm que ser eliminados pelo rim, ou a gente acumula muito ácido no organismo e as células começam a funcionar mal. Então, é o mau funcionamento dessas células por variações do nosso ambiente interno provocado pela doença do rim que pode nos levar até a morte.
8: E quais os sintomas de um rim que está funcionando mal já, doutor?
9: A primeira coisa que o rim começa a não excretar normal é sal. Então a gente começa a ter uma dificuldade na excreção de sal e de água. Todo mundo que mora num local úmido sabe que se você deixar um saleiro em cima de uma mesa aberta, a tendência desse sal, desse saleiro, vai ser puxar água para perto dele, ele vai ficar melado. Então o sal, ele tem a característica de puxar para perto dele a água. Então quando você não está com o rim funcionando bem, não está conseguindo eliminar esse sódio, esse sal, você começa a reter líquido junto com ele. E esse líquido acumula no organismo e esse aumento do volume faz uma sobrecarga dentro das nossas artérias e faz com que nós tenhamos pressão alta. Ao mesmo tempo, esse excesso de líquido vai acumular em determinadas partes do corpo, na perna, nos olhos, e vai fazer com que nós tenhamos inchação. Então, pressão alta, inchação, às vezes alguma mudança na característica da urina que passa a ser um pouco menos ou que pode estar com algumas alterações de cor, isso tudo pode significar alterações renais importantes.
8: Doutor, e quais são as doenças mais frequentes e quais as suas causas?
9: Como a gente falou no começo, o glomérulo, ele é um emaranhado de pequenas artériazinhas, de pequenos vasos sanguíneos. Então, todas as doenças que podem comprometer as artérias, elas acabam comprometendo as pequenas arteríolas do rim e acabam provocando doenças renais. Dentre essas, as mais frequentes são o diabetes e a hipertensão. Então, quando nós juntamos diabetes com hipertensão arterial, nós temos hoje a maior causa de doença renal crônica no nosso meio. Depois vêm as doenças próprias das artérias, por exemplo, algumas doenças imunológicas, como lúpus, como alguma arterite, que é uma inflamação das artérias, também pode comprometer as artérias renais e provocar doença renal. Alguns medicamentos, e isso é muito importante, porque muita gente faz uso abusivo de anti-inflamatório e de uma série de remédios sem prescrição médica, e esses remédios acabam alterando o rim, provocando o que a gente chama de nefrite por medicamento. Então, são inúmeras as causas de doença renal crônica, mas aquelas que a gente chama mais atenção, porque elas podem ser trabalhadas, elas podem ser evitadas, é hipertensão e diabetes.
8: E de que maneira diabetes e a hipertensão, doutor, podem causar problemas renais?
9: As maiores complicações da hipertensão e do diabetes estão relacionadas com os vasos. Imagina um sistema hidráulico que foi feito com tubo de PVC para suportar uma pressão de 100 milímetros. Se eu colocar dentro desse sistema uma pressão de 200, a tendência é de que ele venha a apresentar fissuras, ele venha a apresentar vazamentos. Imagina as nossas artérias, que são forradas por um grupo de células chamadas endotélio, submetidas a uma pressão muito maior do que aqueles 120/80, né? 12/8 que a gente fala normalmente. Imagine esse vaso numa pressão de 22/14. Esse endotélio vai ser lesado. Esse endotélio, ele é extremamente importante para o funcionamento do vaso. E a lesão do endotélio vascular da aqueles vasinhos do rim alteram a filtração, alteram o funcionamento correto daquele vaso como filtro. E aí ele começa a deixar passar coisas que não tem que passar, começa a sair sangue na urina, proteína na urina, começa a não passar ureia, não passar creatinina, e acaba fazendo com que esse vaso fique duro, espesso e não filtre mais. O diabetes, a mesma coisa, ele também lesa o endotélio. Então, as complicações maiores do diabetes são relacionadas relacionadas às artérias e aos vasos. Ela também lesa esse endotélio e traz as mesmas complicações e várias outras patologias que podem comprometer esses vasos.
8: Só para chamar a atenção dos nossos ouvintes, doutor, muitas pessoas não dão atenção à pressão alta. Até porque, em alguns casos, ela pode ser assintomática. É possível que uma pessoa tenha pressão alta e não tenha nenhum sintoma, doutor?
9: É. Eu até costumo brincar com os pacientes aqui, eu costumo dizer que pressão alta devia dar uma feridinha na perna, porque aí todo mundo ia correr para tratar. Como ele não dá absolutamente nada, muitas pessoas têm pressão alta a vida inteira e desconhecem isso, quando a gente vai ver, a gente já está tendo aquilo que a gente chama de lesão-alvo, lesão de órgão-alvo. Por exemplo, o coração já está sofrendo por causa da pressão alta e ele nem sabia que tinha pressão alta. O rim está sofrendo e ele não sabia. Eu tenho pacientes que já chegaram aqui pra gente no hospital de base em plena insuficiência renal crônica, precisando fazer diálise por hipertensão arterial, que nunca tinham tratado da pressão. Então, a medida da pressão arterial em todo o ambiente do hospital é uma coisa importante. Entrou no hospital, mesmo que seja para, sei lá, para fazer uma coisa muito simples, meça-se a pressão arterial, porque muitas vezes a gente detecta hipertensão nesses pacientes que não estavam sentindo nada.
8: Doutor, é muito importante a gente falar sobre isso, porque as pessoas costumam associar a pressão alta a problemas de coração somente, né?
9: É.
8: E não tem essa noção de que eles podem vir a perder a função renal por conta da pressão alta.
9: E num número bastante significativo, você pode ter pressão elevada por doença renal. O coração não faz a pressão subir, ele sofre com a pressão alta, ele fica doente por causa da pressão alta. Mas o rim tanto pode ser vítima da hipertensão, como pode ser causa da hipertensão. Então é importante a gente ter muita atenção para a hipertensão arterial, porque não é só isso. A hipertensão arterial é causa de ruptura de vasos importantes, é causa de derrame, é causa de um monte de outras coisas também importantes.
8: Doutor, que outras doenças ou outros problemas renais ou urinários podem lesar os rins?
9: Se a gente pensar em doença sistêmica, doença que dá no organismo como um todo e que compromete o rim, o lúpus é uma doença importante. O que é o lúpus? O lúpus faz parte de um grupo de doenças que são as chamadas doenças imunológicas. É o nosso sistema imune que deixa de reconhecer parte da gente como nós e passa a agredir essas partes como se elas fossem coisas estranhas. Então, o sistema imunológico deixa de reconhecer as células do rim como pertencentes ao nosso organismo e as agride como se elas fossem as bactérias. Então, essas alterações imunológicas, elas podem agredir o rim. Então, são muitas as doenças imunológicas. Algumas doenças infecciosas, como hepatites, elas podem também provocar alterações relacionadas ao rim. Então, há algumas doenças infecciosas. Existem doenças próprias do rim, que são as chamadas glomerulonefrites, que podem provocar alterações renais. Então, são inúmeras as causas, mas elas são menos frequentes do que aquelas provocadas por hipertensão e diabetes.
8: Doutor, e as pessoas que têm infecções urinárias com frequência, elas estão correndo riscos?
9: Olha, normalmente não. Geralmente não. Por quê? Porque a infecção urinária, ela compromete uma parte baixa do sistema urinário. Ela compromete uretra, ela compromete bexiga, ela pode chegar até o rim e provocar o que a gente chama de pielonefrite. Mas as infecções urinárias não complicadas, elas raramente levam à insuficiência renal. Quando é que a gente tem que ficar preocupado com infecção urinária? Na infância. Criança não tem um rim totalmente maduro, então até 5, 6 anos de idade as infecções urinárias costumam deixar cicatrizes no rim, naquele rim imaturo. E essas cicatrizes ao longo do tempo elas podem evoluir para um quadro mais grave que a gente chama de pielonefrite crônica e que pode levar à insuficiência renal crônica. Algumas doenças congênitas, como o que a gente chama de refluxo vesgo-ureteral, que é a volta da urina da bexiga pro ureter. Quando a urina chega na bexiga, ela tem que ir para fora, ela não pode voltar para o rim. Quando ela volta, ela pode provocar infecção urinária de repetição e ela pode provocar uma doença no rim, que é chamada doença de refluxo, e que muitas vezes também pode levar à insuficiência renal. Então, infecção urinária na infância tem que ser exaustivamente investigada para a gente ver se não tem nenhuma anomalia congênita, se não tem nenhum fator predisponente que possa levar essa pessoa, na idade adulta, a ter insuficiência renal crônica. Agora, infecção urinária simples, caracterizada por aquilo que a gente chama de cistite, em mulheres, em idade de reprodução, com atividade sexual, é muito frequente. Então, são infecções urinárias não complicadas, claro que elas têm que ser tratadas, têm que ser investigadas, pelo menos no início, mas depois elas acabam, às vezes, até se tornando repetitivas e sem maiores complicações para o rim. Pode sim haver algum caso excepcional, como nós tivemos notícia há pouco tempo, dessa infecção se generalizar. Mas isso é muito, muito pouco frequente pela quantidade de infecção urinária que a gente atende.
8: Doutor, e a nefrite? Quais as causas da nefrite e quais os riscos para o paciente?
9: Nefrite é uma inflamação do néfron. É a unidade funcionante do rim. Ela é composta pelo glomérulo, pelos túbulos. Então, quando esse néfron está inflamado, a gente chama isso de nefrite. Quando a amígdala está inflamada, a gente chama de amidalite. Então, a nefrite é a inflamação do néfron. Ela pode ter um monte de causas. Como eu falei, pode ser uma nefrite intersticial. Ela é causada por medicamento, ela é causada por drogas, ela é causada por um monte de coisa. Você pode ter a nossa famosa e conhecida glomerulonefrite difusa aguda, que é aquela da criancinha que tem dor de garganta, e depois de algum tempo ela começa a ficar hipertensa, inchada, geralmente 15 dias após a dor de garganta. Ela fica inchada, com a pressão alta, urinando vermelho, com sangue. Aquilo é uma nefrite aguda. Geralmente, 98% dessas nefrites agudas da infância, elas curam. 2% pode evoluir de uma maneira ruim, mas 98% acaba evoluindo muito bem. Agora, você pode ter as nefrites crônicas, então são as chamadas glomerulonefrites crônicas. A do lúpus é uma delas, né? Que são doenças mais graves e que mantém esse néfron inflamado até que ele, por um processo de cicatrização, perde a função.
8: Você está ouvindo o programa Pergunte ao Doutor. Hoje estamos conversando com o Dr. Mário Ernesto, que é nefrologista, sobre doenças renais.
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10: Oi, pessoal! O Almanac Musical de hoje traz Cyndi Lauper. Time After Time foi o segundo single de trabalho do álbum She's So Unusual. Chegou a ser o número 1 da parada Billboard Hot 100 em 9 de junho de 1984 e lá permaneceu por 2 semanas. Mundialmente, a música é a sua mais bem-sucedida comercialmente depois de Girls Just Wanna Have Fun e chegou à posição de número 3 nas paradas do Reino Unido e número 6 nas paradas europeias. Time After Time foi nomeada para Canção do Ano no Grammy Awards em 1985. A balada é considerada um clássico da década de 1980. Vamos ouvir um trechinho.

0: aqui. Até a nossa próxima edição. Tchau.
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3: Ontem um amigo disse-me que não consegue ser feliz. Estranhei aquela afirmação e decidi trazer esse tema para o nosso papo de hoje. Afinal, o que é felicidade? E ela depende de quê e de quem? Será que são os outros, parentes e amigos que devem nos fazer felizes? E ela só existe na plenitude dos nossos desejos? Eu acho que não. Ela depende dos limites desses desejos. Ser feliz é um estado de espírito, é a realização e satisfação. É usar bem e melhor o que a vida nos dá. Conquistar prazer e satisfação. E não depender de ninguém para que isso aconteça. Como é uma sensação pessoal, temos que fazer o melhor uso do que temos e do que a vida nos dá. Tornar permanentes nossos momentos de satisfação. Meu desejo final é de que todos nós saibamos ser felizes e deixar os outros mais felizes.

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2: 10 horas e 37 minutos.

0: Girando com a notícia. Um forte abraço a você ligado aqui no Jornal do Rádio. As oitavas de final da Copa do Brasil apresentaram ontem à noite dois jogos com mais dois classificados. Em Salvador, Vitória 4, Atlético Paraná 0. O Atlético havia vencido em Curitiba por 2-0 e poderia até perder pelo placar de 1-0. Mas o Vitória foi fulminante em campo, não deu trégua aos paranaenses e venceu pelo placar de 4-0. Já na Arena Itaquerão, em São Paulo, o Corinthians bateu o Internacional por 2-1. Como o placar em Porto Alegre foi favorável ao Inter por 2-0, o Corinthians, mesmo vencendo, está eliminado. As equipes classificadas para as quartas de final, Vasco da Gama, Internacional, Grêmio, Vitória, Atlético Mineiro, Santos, Cruzeiro e o Palmeiras. Na semana que vem, a CBF vai definir os jogos das quartas de final. A 21ª rodada da Série B do Campeonato Brasileiro será iniciada hoje com duas partidas. Operário de Ponta Grossa e São Bernardo, logo mais às 19h30 em Ponta Grossa. Às 20h30 da noite, o Ceará receberá Ponte Preta no estádio Castelão, na cidade de Fortaleza. A sequência terá jogos no sábado e no domingo. A Série A do Campeonato Brasileiro terá sua 22ª rodada, começando neste sábado com 4 partidas. Às 16h, Grêmio e São Paulo. 18h30 da noite, Grêmio e Atlético Mineiro. Às 20h30, Curitiba e Chapecoense. Às 21h, Botafogo e Fluminense. Domingo às 11h, Cruzeiro e Mirassol, Palmeiras e Internacional às 4, mesmo horário para Bahia e Vasco da Gama, Santos e Atlético Paraná às 18h30 em Santos, mesmo horário para Bragantino e Corinthians, às 19h30, Flamengo e Vitória no Maracanã. Notícias do Campeonato Goiano. A divisão de acesso apresenta a segundona, a quarta rodada neste final de semana. Amanhã, sábado, 3 partidas. Tupi e Goiânia às 15h30 em Jussara, São Luís e Morrinhos às 15h30 na cidade de São Luís e Montes Belos, Grêmio Trindade às 16h em Anápolis. No domingo, Bom Jesus e Rio Verde jogarão às 10h na cidade de Bom Jesus e às 16h, Mineiros Goianésia e Mineiros. Já o Goiatuba Esporte Clube está a 2 jogos de conquistar acesso à Série C do Campeonato Brasileiro. Classificado para as quartas de final da Série D, o Azulão do Sul terá pela frente o tradicional Asa de Arapiraca, jogo de ida neste sábado às 18h30 na cidade de Goiatuba. O jogo de volta acontecerá na cidade de Arapiraca. O Goiatuba, que é treinado pelo técnico Glauber Ramos, que já foi treinador do Goiás Esporte Clube. Meus amigos, por enquanto é isso, um abraço e até segunda.
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8: Eu.
7: E Geraldão.
8: Eu também.
9: Geraldão.
8: Fala, Zé Bonito.
9: Ô, Geraldão, hoje eu que vou te pedir pra você contar uma piadinha. Você tá ficando bom nesse negócio de contar piada.
8: Ser mesmo, Zé Bonito, ou ser

0: de captar. Menino, olha ali, pai. Rua 9 de julho. Eu dei uma boquinha dali a pouco. Olha ali, mano. Rua 25 de agosto. Ô, pai, aqui na cidade grande o tempo passa mais rápido que lá nós mora, né?
1: Olha, Leozão, ninguém avisou nada pra ele que é só o dono das ruas?
0: Uai, senhor, não tava lá viajando junto? Se eu tivesse lá, eu falava pra ele.
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2: 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Se queres, queres. Se não queres, diz.
5: Ah, mas é assim tanto, né? Forçasse.
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7: Estamos conversando com o oftalmologista Leonardo Capita. Doutor, nós vamos atender agora a pergunta da nossa ouvinte Helena Pereira da Mata, de Palmas, no Tocantins. O que é pterígio? Aquela carninha que nasce nos olhos. Muitas pessoas confundem ela com catarata, não confundem?
8: É muito frequente o paciente chegar querendo, chamando uma pelo nome da outra. O pterígio, aquela carninha, né, como a gente fala popularmente, é consequência de vento, sol, poeira, irritação crônica. Vai crescendo aquele tecido e ele acaba podendo subir em cima da córnea, né? E prejudicar a visão. Então, a pessoa tem que procurar acompanhamento, não tem que operar todo mundo, nem tem desespero, é uma doença que é vagarosa, ela cresce devagar, mas tem que ser acompanhada para não perder a visão por uma patologia relativamente boba, né?
7: E quais os cuidados que uma pessoa que já desenvolveu essa carninha deve ter?
8: Sempre evitar coisas que irritem o olho. Então, vento, sol, poeira, sempre proteger e procurar o médico, para o médico avaliar e passar, às vezes, um anti-inflamatório, um lubrificante, uma lágrima artificial para proteger o olho.
7: No caso das pessoas que precisam fazer aquela raspagenzinha para tirar um pouco da carninha, como é que é feito isso?
8: Também tem no sistema público de saúde. Aqui, essa cirurgia, o médico vai lá, ele com pinças, com uma tesouras especiais que a gente tem na oftalmologia, ele corta, retira aquilo, frequentemente precisa dar alguns pontos para reconstruir o pedaço que você cortou, e a pessoa vai ficar um tempinho usando curativo, tomando alguns cuidados, usando colírio, e aí depois ela se recupera. Essa cirurgia é muito comum a carninha voltar a crescer. Por quê? Porque ela é causada pela irritação. Então, às vezes o paciente, depois que opera, não protege o olho. Aí volta a crescer a carne.
7: Doutor, eu queria que o senhor explicasse o que é o glaucoma, quais os cuidados a pessoa deve ter com essa doença. Muitas pessoas no Brasil têm essa doença, não é, doutor?
8: É, bem frequente. Essa doença atinge mais ou menos uma pessoa em cada 100. Então,
7: é um número bem grande.
8: É um número bem grande, pensando na nossa população. O glaucoma, o que que acontece? A pressão do olho aumenta, normalmente, na maioria dos casos, vagarosamente. Então, a pessoa não sente nada.
7: No caso, seria como a pressão arterial mesmo? Seria a pressão sanguínea nos vasos? Como é que é essa pressão alta?
8: O olho é uma, como vamos comparar com uma bola de futebol. Se a gente tiver muito ar, a bola de futebol fica dura. Se tiver pouco, ela vai ficar murcha. O olho tem uma produção de um líquido interno, que ele é produzido e é escoado. Por vários motivos, ele pode aumentar a produção ou dificultar a saída. Quando isso ocorre, o olho vai ficando com a pressão mais alta. E quando isso vai acontecendo, quem sofre é o nervo. Então o nervo vai morrendo. Como a gente explicou no começo, o nervo é importante para levar informação para o cérebro. Se o seu nervo morrer, o seu olho está recebendo a luz, o seu cérebro está esperando, mas não tem ninguém para fazer a comunicação. Como não tem, nós ainda não desenvolvemos um jeito de consertar o nervo óptico, a gente tem que cuidar do nosso muito bem para não deixar isso acontecer.
7: E a pessoa tem algum sintoma?
8: Na maioria dos casos, Adriana, essa é uma coisa muito importante das pessoas prestarem atenção. Na maioria dos casos, o glaucoma, a pessoa não sente nada. Ela só vai sentir que está com a visão ruim lá na frente, quando ela já está muito prejudicada. Então, por isso, é muito importante, todo ano, ir ao oftalmologista para fazer todo o exame, vai fazer o fundo de olho, vai olhar, e também medir a pressão do olho. Porque se a pessoa mede e tem alguma alteração, a maioria dos pacientes usa colírio uma ou duas vezes por dia, fica muito bem, enxergando perfeitamente o resto da vida. Então, não pode bobear. Todo ano, fazer o exame, medir a pressão, conversar com o seu médico, a pressão tá boa, doutor, que isso vai garantir para você que você não vai ter uma surpresa ruim lá na frente.
7: E o tratamento é à base de colírio?
8: Não.

0: maioria das vezes é. Alguns pacientes têm glaucomas muito graves, muito difíceis de tratar. Então precisa de cirurgia, de laser, de outras técnicas. Mas a maioria das pessoas vai usar um colírio, ou, aí depende um ou dois, uma vez ao dia, duas vezes ao dia, e vai continuar enxergando. Então, se a gente pensar que usar colírio uma vez por dia pode te salvar de ficar cego...
1: Nossa, nem fale, né? Uma coisa simples, um tratamento simples pode evitar um mal muito maior.
0: Exato.
1: Doutor, vamos falar sobre conjuntivite? O que é a conjuntivite?
0: Vamos falar o que é a conjuntiva primeiro, né? Que a conjuntivite é a inflamação da conjuntiva. A conjuntiva é uma membraninha transparente, bem fininha, que protege o nosso olho. Qualquer coisa que machuque a conjuntiva e que irrite, que ela fique inflamada, vai ser conjuntivite. Então, se cai um produto químico no olho, você está tendo uma conjuntivite, vai ficar vermelho, dolorido. Uma conjuntivite química, porque foi irritação. Se alguém sofre um acidente, uma pancada, uma conjuntivite traumática. A mais comum, que todo mundo fica muito preocupado, as mais comuns são as infecciosas, causadas por bactéria ou por vírus. Aí produz aquela secreção e fica inflamado, aí tem que usar determinados remédios específicos. A gente tem algumas conjuntivites que são alérgicas, como uma alergia que a pessoa tem na pele, ela pode ter na conjuntiva também. Então, quando tiver uma conjuntivite, tem que correr para o oftalmologista para ele identificar qual é a sua e passar o remédio adequado.
1: Então, não pode chegar na farmácia, né, doutor, e comprar qualquer colírio para conjuntivite, não, porque cada uma tem um jeito de tratar.
0: Exatamente, depende da causa. Isso que você falou é muito importante. Infelizmente, Adriana, várias vezes a gente chega aqui no Hospital Universitário de Brasília, a gente recebe pacientes que resolveram se tratar, ou que pediram para o farmacêutico tratar. E por mais bem intencionada que sejam essas atitudes, nem sempre dá certo. Então a gente recebe pessoas com problemas graves, com complicações, porque acharam que era só pingar um colíriozinho. Então tem que ser o remédio específico para o problema que ela tem.
1: Quais os perigos de uma automedicação, doutor?
0: A gente tem vários pacientes cegos por automedicação. Tá? Pode ser desde uma simples alergia, pode ser um tratamento que não é eficaz e você vai estar com a outra doença agindo, e você pode ter efeitos colaterais muito graves. Como eu te falei, infelizmente, a gente com alguma frequência recebe o paciente que achou que não precisava ir no médico, não, eu estou com pressa, está complicado, e foi lá na farmácia ou pegou um remédio que tinha em casa que o filho usou, usa no olho e depois a gente vai ter que tratar complicações muito mais graves. Pode dar catarata, pode dar glaucoma. Então não vale a pena. Automedicação em nenhuma especialidade médica vale a pena. O paciente tem que colocar na cabeça que a gente não fica aquele tempão na faculdade, depois a gente faz especialização vários anos, congresso, lê revista, um monte de livro na prateleira, está sempre comprando, lendo, é justamente para poder dar aos pacientes esse conforto de dominar o que está acontecendo e poder ajudá-lo.
1: Doutor, e o Tersol?
0: O Tersol, os médicos chamam de Ordeolo. A gente usa um nome um pouquinho diferente. O Tersol ou Ordeolo, ele é uma inflamação de glândulas que a gente tem na borda da pálpebra. Do mesmo jeito que a gente tem glândulas no rosto, no peito, nos braços, em todo o corpo, a gente tem essas glândulas na borda da pálpebra que tem secreções importantes para lubrificação e para o funcionamento do olho. E do mesmo jeito que algumas pessoas têm tendência a ter pelo encravado, algumas pessoas têm tendência a ter espinha, algumas pessoas têm facilidade de inflamar a glândula da região, da pálpebra. E aí ela fica tendo o Tersol ou o Ordeolo, que é o mesmo nome, né? A mesma coisa. E precisa ser visto pelo médico, porque às vezes a gente identifica alguns fatores, algumas doenças associadas que desencadeiam ou estimulam a você ter mais episódios. E aí se você tratar essa outra causa, você pode ficar muito tempo sem ter. Então, tem que olhar para tentar identificar outras causas. E no caso da inflamação aguda, né, do Tersol mesmo que está acontecendo, tem várias medicações, várias coisas que a gente pode fazer para aliviar e para resolver mais depressa para o paciente.
1: Doutor, é verdade que se a gente pegar a aliança, esfregar ela assim, ela ficar bem quentinha, colocando o Tersol, melhora o Tersol?
0: Não, isso aí é o seguinte. Uma das coisas muito importantes para o Tersol é fazer compressa morna. E isso a gente recomenda que se faça frequentemente, 6-8 vezes por dia. O que acontece é que o paciente às vezes não tem tempo, ele tem que trabalhar, ele está ocupado, ele tem alguma coisa para resolver. Então ele inventou, assim, né? As pessoas inventaram que aquele calorzinho ali de 2 segundos, 3, vai ajudar. Bom, ele não vai fazer, mas ele não vai resolver, né? Teria que ser um... Você teria que ficar várias horas esfregando a aliança e colocando ela ali para poder surtir algum efeito.
1: E ainda tem um risco dessa aliança tá suja, né, doutor?
0: Exatamente.
1: Tá imunda, porque a gente pega tudo com a mão, né? E aí tá tudo sujo e ainda contaminar os olhos, fica pior ainda a situação,
0: então,
1: né?
0: Melhor esquecer essa história da aliança.
1: Tá certo. Doutor, agora uma última pergunta pro senhor. Eu queria que o senhor falasse qual é o recado que o senhor passa para aquelas pessoas que compram óculos, chegam lá na feira, principalmente nessas feiras importadas, hoje tem muito isso, né?
0: Uhum.
1: Compra o óculos de grau com o número que ele acha que é o número dele, né? Ele coloca esse óculos lá, veste. Ah, eu acho que eu tô enxergando melhor com esse óculos. Compra o óculos já com o grau pronto. Ou então compra aqueles óculos de sol que a gente sabe que não tem boa qualidade, as lentes são de plástico.
0: Uhum.
1: Eu queria que o senhor falasse qual o mal que esses óculos causam pra vista.
0: Joia. Vou começar pelo final. Os óculos escuros, eles servem para diminuir a luz que vai atingir seu olho, e isso as pessoas gostam de usar porque fica mais confortável. Dependendo, aqui no Brasil a gente tem sol sobrando, né? Muito sol. Só que tem um problema. Quando você tem excesso de luz, a pupila fecha, ela fica bem pequenininha. E isso entra pouca luz. Quando você escurece, a pupila dilata, porque é a reação normal dela. Quando você faz isso artificialmente, ou seja, você botou uma lente na frente que escureceu, a pupila vai se abrir. Ela abrindo, vai entrar um pouquinho mais de luz e vão entrar mais raios ultravioletas. Quando um óculos de sol normal, ele tem a lente preparada, ele tem proteção ultravioleta. Então, o seu olho não está recebendo ultravioleta extra de graça. Esses óculos que não têm proteção ultravioleta, vão entrar mais raios e aumenta a chance de você ter catarata, de ter algumas doenças da retina. Então, não vale a pena, porque vai melhorar transitoriamente, mas daqui a alguns anos, o que você economizou naquela compra, você vai gastar daqui a alguns anos, porque você provavelmente vai ter catarata mais cedo. Os óculos de grau, você tem o problema que o óculos, ele é feito sobre medida para você. É muito frequente o paciente chega e fala, ah, doutor, esse óculos aqui quebra o galho. Ele até ri, brinca com a gente, ó, o senhor vai brigar comigo e tal. Esse óculos quebra o galho. Aí você vai fazer o exame correto e descobre que ele tinha uma diferença muito grande. Como ele mesmo falou, quebra o galho, mas você não está tendo uma visão adequada. Então pode te dar dor de cabeça, vai te dar desconforto, vai te dar um monte de dificuldades que não era para estar passando. E ainda tem um outro problema. Quando o paciente não foi na consulta, porque ele fica, ah, tá quebrando o galho. A frase muito comum, sabe, Adriana, é essa? Não, eu me viro com isso aqui. Ele não tá medindo a pressão, ele não tá vendo a retina, ele não tá vendo o nervo óptico. Todo o exame dele ficou para segundo. Infelizmente, eu tenho 2 ou 3 pacientes que chegaram para mim depois de algum tempo nessa brincadeira de óculos comprado pronto. E esses pacientes tinham doenças graves e que ficaram 3-4 anos sem tratar. Se tivesse sido tratado no começo, eles estariam enxergando muito bem hoje.
1: Doutor, muito obrigada pela sua participação.
0: Eu que te agradeço. Foi uma honra e que vocês precisarem, se alguém quiser mandar mais alguma pergunta, escreve para vocês e depois eu respondo. Não tem problema.
1: Você acabou de ouvir o programa Pergunte ao Doutor. Hoje conversamos com o Dr. Leonardo Capita, que é oftalmologista do HUB, Hospital Universitário de Brasília, sobre como é o funcionamento da visão e quais as doenças mais comuns nos olhos. Atendemos também a ouvinte Helena Pereira da Mata. Pergunte ao Doutor. Produção e apresentação, Adriana Carla Aragão. 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
6: Luiz Araújo está cada vez mais perto de voltar a atuar pelo Flamengo. O atacante, que sofreu uma lesão no joelho esquerdo no amistoso contra o Olímpia durante a intertemporada, apresentou boa evolução no tratamento e já realiza atividades no campo. A recuperação tem sido considerada positiva pelo departamento médico, aumentando a expectativa de que ele fique novamente à disposição da comissão técnica nos próximos dias. A expectativa do Flamengo é contar com Luiz Araújo já no confronto de ida das oitavas de final da Libertadores, diante do Cruzeiro. Apesar do avanço na recuperação, o clube mantém cautela para evitar uma volta precipitada, já que o jogador é considerado uma peça importante para a sequência decisiva da temporada.
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2: 11 horas.

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0: aqui, o que as outras emissoras vão tocar depois.
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0: Ei, eu cheguei, demorei? Nada, que isso, olha aqui, o horário já está marcando. O horário marca hora do Wilson Meireles. E o programa Rádio Escuta chega, e eu cheguei na sua sintonia. Pra quê? Sempre muita música boa, sucesso, aquela descontração maravilhosa que a gente sempre traz pra você. Esse é o programa Rádio Escuta, que já está no ar.

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Paulo e Alex, que delícia, é o PPA, aqui no programa Rádio Escuta. Rimou, rimou?

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1: Voltei pra falar que últimas faixas de Deu Rolo no Barretão chegaram aos apps, hein? A dupla Guilherme Benuto começou a dividir o capítulo final de um dos projetos mais especiais da carreira, Deu Rolo no Barretão, reunindo todas as faixas do audiovisual gravado na cidade do maior rodeio da América Latina, coroando um trabalho que celebra a essência da música sertaneja. O destaque do lançamento ficou por conta das inéditas Pura Ousadia, de Dudu Soares, Rafinha Matos e Rafa Conter, e Arrastou Eu, de Naiton Costa, Diego Yuri, João Vitor, Amanda Valverde e René Rocha, que chegou para completar o repertório já apresentado em etapas. Além das novidades, o álbum traz novos potpourris que homenageiam um clássico do sertanejo, reforçando a proposta de unir diferentes gerações em um mesmo repertório. Entre eles estão De São Paulo a Belém, A Giripoca Vai Piar, Cerveja, Rabo de Saia e Entre Tapas e Beijos, e Não Vou Mais Chorar, Mente Pra Mim, Só Vou Beber Mais Hoje, resgatando grandes sucessos em releituras cheias de personalidade. Vale a pena conferir, hein? Fique ligado. Segunda-feira eu volto com mais notícias do mundo da música. Um bom final de semana pra você e sua família. E até lá. Tchau.
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3: Já estamos de volta depois do nosso break Intervalations, né? Pra você ligado na melhor programação. E aí, tá curtindo a nossa programação? Tá aí já participando, interagindo através das nossas redes sociais, inclusive, um abraço pra você do outro lado aí, ó. Tá chegando, participando com a gente. Obrigado.

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0: Justin Cowgirl, né? É diferenciada.
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2: Onze horas e 32 minutos.
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de volta! E ela que não quer calar, né? Antônia Fontenelle comentando treta e diz que Léo Dias vai explodir Virgínia Fonseca. Após Léo Dias detonar a Virgínia Fonseca por se recusar a falar com uma de suas repórteres na Praia da Reserva, no Rio de Janeiro, a atriz e apresentadora Antônia Fontenelle relembrou uma entrevista recente em que afirmou que o jornalista acabaria explodindo a influenciadora. Então, mamãe Antônia avisou. Já peguei a pipoca, escreveu Fontenelle em seu perfil no Instagram ao compartilhar o vídeo em que Léo Dias critica a Virgínia durante o programa Melhor da Tarde da Band. Gente, vai dar o que falar esse assunto ainda aí, viu? É, e ela não perde nenhum detalhe pra aproveitar, né? Dar aquela subida nas suas redes sociais, a Antônia Fontenelle, que tá sempre falando de todo mundo aí. Quer saber mais? Deixa ela falando lá, né? Que a gente vai fofocando por aqui. Eu já volto, tá? É rapidinho.

programa Rádio Escuta por aqui, seguindo de muita música boa. E você, tá ligado aonde? No interior, na roça, onde é que você tá ligado? Conta pra nós aí. O pessoal já sempre informando aqui as nossas redes sociais, é claro, o nosso Instagram, e é claro, informando sempre o nosso Zap Zap aqui na melhor programação. Vamos que vamos!

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0: Masterchef no
1: Tá se é sucesso, é com eles. Kaique, Felipe, participação Country Beat. Rolê perfeito. Já já que eu tô de volta.
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3: 11 horas e 48 minutos.

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4: Melhor do sucesso já de volta, Marcelinho de Lima. Num gole só, participação panda.
5: Aí é música, meu amigo.
6: Por isso que você acaba com eles, né?
5: Vamos acabar com eles hoje. Posso começar?
6: Claro.
5: Fechou.

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isso, abram alas, que ele também encerrou, né? Às vezes a gente chega com aquela animação total, mas também tem que dizer tchau uma hora, né? Obrigado.

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1: Hora certa,
0: meio-dia e 3 minutos.
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Olá, Brasil, está no ar o Central de Notícias e vamos aos destaques desta hora. São Paulo confirmou mais um caso de sarampo no estado. Com isso, sobe para 16 o total de diagnósticos confirmados este ano. São 13 ocorrências em São Paulo, duas em São Bernardo do Campo e uma em Guarulhos. Foram 7 pacientes do sexo masculino e 9 do sexo feminino, segundo a Secretaria de Estado da Saúde. E as cataratas do Iguaçu vão fechar as passarelas do circuito da Garganta do Diabo por 40 dias, por risco de cheia no Rio Iguaçu. A medida inclui retirar pisos e estrutura das passarelas até a passagem da cheia. É a primeira vez que o circuito ficará fechado por tanto tempo. O Central de Notícias volta a qualquer momento ou em edição especial.

0: Dia 7 de agosto, hoje é Dia Nacional do Documentário Brasileiro. Aniversário de Caetano Veloso, músico brasileiro, Vera Holtz, atriz, Raul Gazola, ator, Antônia Moraes, atriz brasileira. Fatos históricos, a gente lembra que em 1951 os Estados Unidos rejeitaram a proposta soviética sobre armas atômicas. Em 1991, a missão de peritos da ONU confirmava as acusações de que o Iraque havia produzido bactérias para armas biológicas. Em 2006, era sancionada no Brasil a Lei Maria da Penha, considerada pela Organização das Nações Unidas como uma das três melhores legislações do mundo no enfrentamento à violência contra as mulheres. Importante lei que foi sancionada em 2006. Um grande um abraço pra você. A gente fica por aqui na Agenda do Rádio.
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0: Olha, uma situação aparentemente simples acabou gerando um grande debate nas redes sociais. Aliás, tudo é debatido nas redes sociais, inclusive aqui. Tudo é exagero. Mas o ator Bruno Gagliasso reclamou porque chegou a uma unidade do McDonald's poucos minutos antes do horário, informando que queria comer. O horário de fechamento era rapidíssimo, 10 minutos. Em 10 minutos, o McDonald's ia fechar. Muito bem, mas ele queria comer. A publicação rapidamente dividiu opiniões. Porque, de um lado, muitas pessoas, porque ele levou esse problema nas redes sociais, revoltado. Por quê? Porque fecharam o McDonald's 10 minutos antes. Antes de eu continuar, mandar um recado pro ator Bruno Gagliasso, que tem lá um resort em Fernando de Noronha. Eu queria saber como é que funciona o restaurante do resort. Porque para você fechar numa determinada hora, é preciso que você comece a arrumar a casa para que tudo fique nos conformes e o funcionário saia com o dever cumprido. Agora, é muito injusto pensar que uma loja fecha à meia-noite e que a pessoa vai ficar mais meia hora, 40 minutos, arrumando as mesas. Isso é comum, Bruno Gagliasso. É muito comum, por exemplo, em restaurante de shopping, que tem horário para fechar. Você está comendo e os garçons já estão colocando mesas, cadeiras sobre as mesas. Isso me choca um pouco, porque na realidade eu me sinto até meio que vaza, vai embora, queremos fechar. Mas faz parte do novo mundo. O mundo novo é assim, feio, sem glamour. As pessoas não estão nem aí, entendeu? Mas nesse caso, quando o estabelecimento fecha, insisto, por exemplo, meia-noite, a partir de 20 para meia-noite, começa todo um processo. O que acaba, inclusive, prejudicando o atendimento. Ora, se você pede uma comida faltando 10 minutos antes, um sanduba, sei lá o que é que você pediu, né? Nesse caso aqui, o McDonald's fechava às 23 horas e ele chegou às 22h50. Imagina, você vai pedir um sanduíche. É muito normal você estar em restaurante e o garçom chegar e dizer: olha aqui, ó, nós vamos encerrar a cozinha. Vocês querem mais alguma coisa? Ninguém pode se chocar, porque é isso. Tem que fechar a cozinha antes para limpar a cozinha e, quando sair, deixar a cozinha limpa e não para o dia seguinte. Então eu fico impressionado com o Bruno Gagliasso, que tem um resort lá em Noronha, que deve ter também esse tipo de atividade, e estranhar que um McDonald's haja dessa maneira. Não é só o McDonald's, Gagliasso, eu estou dando a você inúmeros exemplos de restaurantes, inclusive de grife, que fazem a mesmíssima coisa. Até porque hoje você manter todos os funcionários num movimento meia bomba, como está acontecendo, salvo algumas datas, salvo final de semana, para manter emprego é preciso realmente que as pessoas não façam hora extra. Por quê? Porque a hora extra sai caro. E você, como empresário, não sabe nada disso, foi reclamar nas redes sociais. E aí muitas pessoas defenderam que, se a loja informa um horário de funcionamento, ela deve cumprir esse horário e atender os clientes que chegarem dentro desse período. Mas não dava tempo, gente. Ele pede uma coisa que leva mais de 10 minutos para ser feita. Ele não pediu uma batata frita. Ele deve ter pedido, enfim, para a família inteira ou para ele, mas ele um mega bé, sei lá o que ele pediu. Mas o fato é que fazer um estardalhaço de uma situação dessa, que é comum. Do outro outro lado, muitos internautas lembraram da realidade de quem trabalha em fast food. Para eles, aqueles poucos minutos podem fazer diferença para quem precisa fechar a loja. Como eu disse aqui, limpar o ambiente, pegar o último ônibus ou simplesmente conseguir chegar em casa mais cedo, depois de um dia exaustivo. Essa situação nos faz pensar sobre algo que vai muito além de um hambúrguer. Quando somos clientes, esperamos um bom atendimento e que horários sejam respeitados. Mas, ao mesmo tempo, será que conseguimos enxergar o lado do outro lado, do lado do balcão, quem está do outro lado servindo? Será que a gente percebe, enxerga o lado do trabalhador?
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0: Quem você acha que tinha razão nessa situação? Será que o Bruno está certo? Boa tarde, que beleza, né? Banho gostoso, pra ficar bonito e cheiroso, pra chegar aqui, esperar um pouquinho, tomar um cafezinho da Sol. Hoje teve pãezinhos e brioches, porque hoje se comemorou o Dia dos Pais de manhã. Então que maravilha, sobrou umas coisinhas lá e eu comi. Uma beleza, essa casa é uma coisa, um pequeno restaurante de vez em quando. Mas então, tava lá a Sol, né, servindo cafezinho gostoso. Depois fui fazer fofoca com a Albi, adoro uma fofoca, o que tá rolando, o que não tá rolando. Nessa casa eu tô achando que tá diferente, porque não tá rolando nada. Segundo os meus colegas, eu pergunto, e aí, uma novidade? Não, não tem. Eu digo, meu Deus do céu, o que tá acontecendo? Precisamos dar uma agitada nisso. Vamos manter atualizadas as fofocas aqui. Bom, mas enfim, diz que de manhã é mais fácil, né? Diz que é de manhã. Agora o bicho pega de manhã ferve, entendeu? Mas então, pra você, uma excelente tarde. Estamos aqui juntos.
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0: Ciro Neves, muito boa tarde.
3: Boa tarde pra você, Roberto Canazio. Tudo bem, Canazio?
0: Tudo tranquilo, você tá acelerado.
3: Que é isso? O programa tem que ser acelerado. Como...
0: Passa pra segunda. ô Ciro, a gente sabe que hoje, né? O Atualiza Hoje é pra falar de um assunto que você precisa entender. O ouro passou a ser o foco dos ladrões. Acho até que de repente mais que celular. A nível de rentabilidade. Então, hoje, e por razões também que o ouro valorizou, o ouro está com um bom preço no mercado, isso envolve política econômica, blá, blá, blá. Mas o fato é que, resumo da ópera, hoje o ouro é um metal precioso e que está rendendo muito. E aí, o que estão fazendo os bandidos? Os bandidos não querem prata, não querem nada, eles querem ouro. E se você usa um cordão de ouro, se você usa a aliança de casamento de ouro, você tem que tomar cuidado, porque hoje, em qualquer circunstância, você pode ser assaltado. Então, o Ciro tem um Atualiza diferente hoje. Acho que não estamos atualizando nada, mas estamos alertando aqui as pessoas.
3: Lembrando, cara, essa questão do ouro. Você saindo daqui da rádio, a gente foi ali na Presidente Vargas agora, em qualquer ponto.
0: Comprar ouro?
3: Na Rio Branco, vai comprar ouro.
0: Todo mundo
3: é fácil.
0: Tem uns caras aí que carregam uns adereços, parece carnaval, aquela coisa de porta-bandeira, aqueles adereços de rainha, aquele negócio. Compra o ouro e não sei o quê. Você não sabe nem quem é. E quando se você vai ver que é um buraco lá num prédio daqueles, que você vai dizer assim, meu Deus, isso aí, o cara chega e diz, pá, vou fazer uma avaliação. É o receptador.
3: Se não comprar, você pode derreter também, é tudo muito rápido.
0: Tudo eles derretem.
3: E não, celular já
0: é diferente. Tem que desmontar, blá blá blá. Claro que o celular não ficou desvalorizado no mercado. Mas o ouro, por essas razões todas, ele ficou muito lucrativo. Porque pega e derrete. pode ser o cordão mais lindo, a medalha mais linda, a pulseira mais linda, eles não querem saber, eles vão meter fogo e vão derreter e vão vender como se fosse barra de ouro. Então tem um cara que tá agindo na Zona Norte, né? Começou quando, hein?
3: Começou terça-feira, né? Em Olaria, em Ramos, na verdade, ali. Entre Ramos, Olaria e também a região ali do bairro da Vila da Penha. Eu estive mais cedo hoje numa região ali de Brás de Pina, onde uma moradora estava limpando ali a rua um cabo de vassoura, quando o bandido chegou, né, de moto, anunciou o assalto, levou o cordão dela e também o anel, a aliança. E depois, Canásio, lá na região de Olaria, você lembra daquele rapaz de 40 anos com problemas, né, o esquizofrênico? É. Ele foi abordado pelo mesmo criminoso de moto, ele correu, ficou assustado, foi baleado, levou 3 tiros e morreu. Então a polícia está tentando identificar esse criminoso, há informações que ele seria, inclusive, do Complexo da Maré, estaria atuando na Zona Norte, sozinho, não tem garupa, é ele sozinho. Eu conversei, inclusive, com a Denise, essa moradora que foi abordada, é um caso realmente lamentável, uma humilhação ali em plena Zona Norte do Rio de Janeiro e o crime resultando na morte desse rapaz.
0: Então, fica aqui hoje no nosso atualiza você mesmo, que o ouro hoje, ele é metal precioso e você não deve mais usar, porque estão de olho, tem olheiros. Existe, como tem no tráfico de drogas, os olheiros também são os olheiros que começam a ficar vendo quem tá com ouro, não sei o quê. Aí liga para colegas da aspas, turma do mal. E aí esse pessoal já sabe onde a pessoa está, se dentro de um supermercado. Eles estão fazendo isso dentro de supermercado.
3: Já sinaliza, ó, tá de camisa branca, é, calça jeans.
0: Exatamente. Tal,
3: já dá
0: então
3: dica.
0: As quadrilhas estão todas organizadas e você não pode dar bobeira. Não use uma armas aliança, eu sou casada. Você vai continuar casada sem aliança no dedo, então bota uma porcaria qualquer de latão, de coisa, bota no dedo, dá uma pro teu marido, ou vice-versa, e aí tá resolvido o problema.
3: Esse rapaz de olaria não era ouro, porque tava sol e aí aquela o sol bateu ali na bijuteria.
0: Pois,
3: né? Refletiu.
0: Mas numa dessa, até a bijuteria é perigosar. Até a bijuteria é perigosa. Obrigado, Ciro Neves.
3: Um abraço, Canásio.

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1: 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Bom, vamos lá. É, o assunto é o Bruno Gagliasso ficou puto porque de repente fecharam o McDonald's lá 10 minutos antes e bababá, isso não pode, foi pras redes sociais, chorou, aí teve gente que chorou junto, revoltada, teve gente que não, não é assim. Você acha que o Bruno está certo ou errado? Primeira participação.
2: Canais, aqui é o Marcos Vinícius. Eu trabalho numa rede de supermercado, é famosa, na qual o senhor também, além de fazer compra, também já fez o marketing do mercado. A loja fecha às 22 horas e fica cliente na loja até às 11 horas, 11 e meia. Assim, só que é o seguinte, o meu ônibus, ele passa 11 horas. Ou seja, toda vez que fico um cliente na loja até tarde, que eu tenho que ficar na loja, eu perco um ônibus. O ônibus vai passar, sabe que horas? 1 hora da manhã. Aí. Só que sim, para quem tem carro igual a ele, ou mora do lado aí do McDonald's, não sei onde ele mora, é muito fácil reclamar por causa de 10 minutos.
1: Perceberam o transtorno? 10 minutos pro Bruno Gagliasso são um tempo, né? Já tempo de se lamentar. E o outro, coitado, por causa de 10 minutos ele perde um ônibus e fica esperando no ponto até 1 da manhã. Tem que ter empatia, tem que entender as coisas, pelo amor de Deus. Mais um.
3: Boa tarde, Canazzi, aqui é o Wander da Pavona. Canazzi, eu acho muita frescura isso aí. Mandei esse Bruno Gagliasso aí, cara, vai comer em casa, ou será que ele não come em casa? Vai comer numa carrocinha, dá um jeito dele. Acho muita frescura, porque o estabelecimento tem hora para abrir e hora para fechar.
1: Ok, Wander, valeu a sua opinião. O problema são os 10 minutos antes. É isso que está sendo julgado, entendeu? Não foi que o estabelecimento fechou na hora, fechou 10 minutos antes. Mais um.
4: Boa tarde, Canazzi. Nilda de Santa Cruz. Estrelismo é o nome.
1: Hein?
4: Nessa parte aí ele foi bastante metido a estrela, né? Fecha o astro da vez. Tem que ser atendido no horário que ele quiser, né? Está totalmente errado. Fé é um pouco de arrogância.
1: Ok. Ele não tá essas coisas de tempo de televisão, não. Não tá brilhando, não. Ele tá mais circulando por aí e fazendo mídia, né? Nas redes sociais, conteúdo, etc. Mas dizer que ele tá aparecendo, há um congelamento na Globo, eu acho. Sei lá, não sei. Não tô afirmando. Mas o fato é que há quanto tempo o Bruno, que é um bom ator, não faz novela. Quanto tempo? Mais uma? Dá tempo? Fala aí.
5: Oi, Canazzi, boa tarde, tudo bem? Sou ouvinte Aloysio, aqui de Recife. O estabelecimento está coberto de razão, Canazzi. Se existe a regra, existe o horário para fechar, então tem que ser cumprido. Eu perdi um voo daqui de Recife para o Rio, no dia do aniversário da minha mãe, porque eu cheguei aproximadamente 19 minutos antes de encerrar lá o trâmite de partida, né? O portão já estava fechado, faltava 19 minutos para o avião sair, e os caras falaram: não, a gente trabalha com pontualidade e antecipação, e na aviação funciona dessa forma. Então cada segmento tem o seu, sua regra de pontualidade tem que ser cumprida, ainda mais ele sendo empresário, né? Deveria saber disso. Um abraço, parabéns pelo sucesso. Bela camisa.
1: Obrigado, querido. Ele deu um exemplo muito bom. Aeroporto, avião, você tem que chegar na hora estipulada por eles. Porque se você chegar depois do portão fechado, o avião pode levar mais 40 minutos para decolar, mas você não vai entrar. Por quê? Porque você tem que entrar até a hora certa, não, não tem que se basear, mas o avião vai sair só daqui a 20 minutos. Você não tem nada a ver com isso. São regras que têm que ser cumpridas.
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1: Muito boa tarde, José Fabiano.
7: Boa tarde, Canásio.
1: E as notícias, tem?
7: Tem. Mona Lisa Scafurra, filha do contraventor Piruinha, tem prisão preventiva decretada.
8: A Justiça do Rio decretou a prisão preventiva de Mona Lisa Neves Scafurra, filha do contraventor José Caruso Scafurra, o Piruinha, morto em 2025. Além dela, outras 12 pessoas também foram denunciadas em uma operação contra a organização ligada ao jogo do bicho. Segundo o Ministério Público, Mona Lisa fazia parte do núcleo de comando do grupo e é investigada por suspeita de lavagem de dinheiro. Na manhã de hoje, agentes da Polinter cumpriram um novo mandado contra ela no complexo penitenciário de Jericinó, onde ela já estava presa. De acordo com as investigações, após a morte do pai, Mona Lisa teria assumido o controle dos negócios da família, que mantinha pontos de jogo do bicho em 9 bairros da zona norte do Rio. A denúncia aponta que o grupo usava pessoas e empresas para ocultar valores da atividade ilegal, além da compra de carros de luxo e de um imóvel em Mangaratiba, na Costa Verde.
7: Cerca de 800 estudantes do terceiro ano do ensino médio da Escola Estadual CIEP Mário Quintana, em Campo Grande, na zona oeste do Rio, vão participar na próxima terça-feira, 11 de agosto, do circuito Dia D, Feira de Empregabilidade e Profissões, iniciativa que aproxima a educação, empresas e oportunidades de carreira. O evento gratuito é exclusivo para os alunos da unidade escolar. A ação é realizada pelo Instituto Rede Incluir, organização social especializada na inclusão e empregabilidade. Botafogo fecha a compra de Ferraresio.
9: O Botafogo acertou a compra de forma definitiva do zagueiro Ferraresi. O venezuelano fechou contrato com o Alvinegro até o fim de 2029. Ele que até então estava por empréstimo no clube. A negociação com o São Paulo, antigo clube do jogador, envolveu o volante Nilton, o que reduziu significativamente o valor da compra do zagueiro. Uma economia de cerca de 14 milhões de reais.
7: Agora na Rua Santa Luzia, no centro do Rio, céu nublado, temperatura de 30 graus.
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7: Segue programa Roberto Canásio.
10: E a hora certa. Meio-dia e 32 minutos.
6: 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Um forte abraço a você ligado aqui no Jornal do Rádio. As oitavas de final da Copa do Brasil apresentaram ontem à noite dois jogos com mais dois classificados. Em Salvador, Vitória 4, Atlético Paraná 0. O Atlético havia vencido em Curitiba por 2-0 e poderia até perder pelo placar de 1-0. Mas o Vitória foi fulminante em campo, não deu trégua aos paranaenses e venceu pelo placar de 4-0. Já na Arena Itaquerão, em São Paulo, o Corinthians bateu o Internacional por 2-1. Com o placar em Porto Alegre, foi favorável ao Inter por 2-0. O Corinthians, mesmo vencendo, está eliminado. As equipes classificadas para as quartas de final: Vasco da Gama, Internacional, Grêmio, Vitória, Atlético Mineiro, Santos, Cruzeiro e o Palmeiras. Na semana que vem, a CBF vai definir os jogos das quartas de final. A 21ª rodada da Série B do Campeonato Brasileiro será iniciada hoje com duas partidas: Operário de Ponta Grossa e São Bernardo.

0: Preta em Ponta Grossa. Às 8:30 da noite, o Ceará receberá a Ponte Preta no estádio Castelão, na cidade de Fortaleza. A sequência terá jogos no sábado e no domingo. A Série A do Campeonato Brasileiro terá sua 22ª rodada, começando neste sábado com 4 partidas. Às 4 da tarde, Grêmio e São Paulo. 6:30 da noite, Grêmio e Atlético Mineiro. Às 8:30, Curitiba e Chapecoense. Às 9:00, Botafogo e Fluminense. Domingo às 11:00, Cruzeiro e Mirassol. Palmeiras e Internacional às 4:00. Mesmo horário para Bahia e Vasco da Gama. Santos e Atlético Paraná às 18:30 em Santos. Mesmo horário para Bragantino e Corinthians. Às 19:30, Flamengo e Vitória no Maracanã. Notícias do Campeonato Goiano. A divisão de acesso apresenta a segundona, a quarta rodada neste final de semana. Amanhã, sábado, 3 partidas. Tupi e Goiânia às 15:30 em Jussara, São Luís e Morrinhos às 15:30 na cidade de São Luís e Montes Belos. Grêmio Trindade às 4 da tarde em Anápolis. No domingo, Bom Jesus e Rio Verde jogarão às 10 da manhã na cidade de Bom Jesus e às 4 da tarde, Mineiros Goianese em Mineiros. Já o Goiatuba Esporte Clube está 2 jogos e conquistará acesso à Série C do Campeonato Brasileiro. Classificado para as quartas de final da Série D, o Azulão do Sul terá pela frente o tradicional Asa de Arapiraca. Jogo de ida neste sábado às 18:30 na cidade de Goiatuba. O jogo de volta acontecerá na cidade de Arapiraca. O Goiatuba, que é treinado pelo técnico Glauber Ramos, que já foi treinador do Goiás Esporte Clube. Meus amigos, por enquanto é isso. Um abraço e até segunda.
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2: E o Bruno Gagliasso resolve encarar um Bauru, tá entendendo? 22:50 num McDonald's, que ficava onde esse McDonald's, hein? Você sabe?
3: Na Serra.
2: Bom, tem um McDonald's até atrás da Serra, mas esse era na frente da Serra. E aí, 22:50, o negócio fechava às 11, ele chegou 10 minutos para as 11, faltando 10 minutos para as 11 horas, e aí, claro, ele percebeu que as pessoas estavam já desmontando o esquema e que educadamente disseram: olha, tá muito tarde, tá muito em cima. Ah, mas não são 11 horas, são 10 para as 11. Isso é um absurdo. E levou esse problema para as redes sociais. Isso causou impacto, imagina. Pessoas dizendo: absurdo, tem que trabalhar até as 11. E outras entenderam o lado. Porque não é o McDonald's que fecha as 11, são os funcionários que estão equacionando o fechamento para que eles não tenham que ficar até 1 hora da manhã esperando um ônibus. Ah, mas eu não tenho nada a ver com isso. Eu sei que você não tem nada a ver com isso, mas então chegue antes, bem antes, que você vai ser bem servido. Vamos ver a primeira participação.
4: Gostoso. Boa tarde, Canásio. Aqui é o Fábio de Belfor Roxo. Nesse caso aí do Bruno Gagliasso aí, eu vou falar. Cara, sempre o trabalhador vai ter razão. Eles têm hora pra pegar e tem hora pra largar o serviço, pô. Não é possível que o cara, porque é artista, acha que tem que ser atendido a tempo e a hora. Pô, chega 10 minutos antes de fechar e quer ser atendido da melhor forma possível. Pelo amor de Deus. Pô, esses artistas mimados, hein, canalha? Um abraço a todos aí.
2: Por que não chamou o iFood? Chama o iFood. Entendeu? Mais um.
5: Boa tarde, canalha. Alexandre aqui de São Gonçalo. Canalha, a verdade é o seguinte. É que a pessoa que tem dinheiro, ela acha que pode tudo, entendeu? Que tem estrela, que tem status. Acha que pode tudo, que manda em tudo. Mas ela não vê que dessa vida aqui a gente não vai levar nada, meu amigo. Entendeu? Que não adianta ser arrogante, não adianta ter dinheiro, que daqui a gente não vai levar nada. Valeu, caralho.
2: Olha, Alexandre, quis dizer que caixão não tem gaveta, realmente. Mais um.
6: Bom
3: Canazzo, boa tarde, Marco Amaral de Angra dos Reis. Boa tarde. Olha só, cara, vamos ser justos. Se é pra fechar às 22 horas, antes das 22, a porta tem que estar fechada. Do momento que tá aberta para cliente entrar, ele tem a razão dele. Ou seja, fecha às 22, então vamos lá, 21h30, fecha essas portas, aí você faz fechamento de caixa, faz limpeza, faz a programação de amanhã. Aí sim, abriu pro cliente, fazer o quê?
2: Eu não sei se era um McDonald's para entrar ou aqueles McDonald's de True, né? Para que você pega, fica no carro e espera. Eu não sei exatamente que tipo de McDonald's era. Que tem aquele sistema, né? Que você drive-thru. Você entra e fica na fila. Eu não sei, mas de qualquer maneira ele acha que se o estabelecimento está aberto, ele tem a obrigação de servir. Muito bem, a opinião do Marco Amaral. Mais um.
6: Boa tarde, Canazio. Meu nome é Flávio, sou de Campo Grande. Cara, eu acho o seguinte, eu acho que tem que ser cumprido o horário. Se o horário é 23 horas, não importa se ele vai entrar 5 minutos antes. Quem fechou o estabelecimento antes do horário previsto está errado. Não vejo erro nenhum nisso em cumprir a regra. Pô, eu sei que pessoas vão ter problemas com o horário, mas o horário tem que ser cumprido. Se a loja é até as 23, não importa. Se ele chegou 10 minutos para fechar o horário previsto, que seria 23 horas, tinha que estar aberto. O estabelecimento está errado. Me desculpe, é muito mimimi.
2: O que as pessoas não entendem é que isso acontece em todos os lugares, até num restaurante do Clos Trois-Gros. Que é um restaurante de um cara aí que vocês conhecem, do Masterchef e de outras aparições na televisão. O Trois-Gros tem vários restaurantes em Ipanema, vários. E é o que rola, a cozinha fecha antes do fechamento do restaurante. E eles perguntam, vocês querem alguma coisa? Sim, queremos. Queremos um bife mal passado, então tudo bem, pedir, ok, mas se não houver pedido a partir dali, a cozinha não trabalha mais. Isso é um procedimento, não é um McDonald's não, que é um fast food, restaurantes granfinos, entendeu? Então é isso que rola. Por quê? Porque são os bastidores do restaurante. E aí qual é o problema? Ah, pelo amor de Deus, as pessoas acharam que por causa de 10 minutos, tá entendendo? As pessoas têm que ficar. É complicado, né? É muito complicado. Bom, mas enfim, os dois ouvintes pontuais que exigem que o negócio feche na hora que está marcada. Última participação.
7: Boa tarde, Canazzo. Cristiano de Belfor Roxo. Amigo, esse Bruno Galhessa aí é um pela-saco. Bruno Galhessa aí é um vacilão. Por quê? Ele quer que os outros fiquem à disposição dele. Tem um horário de fechar e tem um horário de abrir. Então ele tem que prender o horário de abrir ou de fechar. Eu acho palhaçada que ele fez aí. Ele quer marketing. Ele quer que os outros fiquem ali falando dele ali. Ele quer marketing, esse palhaço aí. Pra mim é um babaca. Pra mim é um babacão. Falou besteira aí.
2: Olha, eu vou dizer uma coisa pra vocês, pode parecer meio pedante, mas rolou comigo. E não rolou no Brasil, não. Rolou fora do Brasil. Eu tava em Saint-Germain-des-Prés, em Paris, e queria comer como é que se chama aquela coisa? Que faz a massa, bota recheio, tipo... Não, faz a massa, bota o recheio, pode ser presunto, pode ser... Crepe. Então eu tinha lá um carrinho de crepe. E eu vi lá o francês lá limpando o carrinho de crepe. Faltavam 10 minutos ou 5 minutos para ele abrir o negócio. Tava lá escrito, não me lembro que horário, mas eu sei que eu cheguei um pouco adiantado. E ousei pedir, s'il vous plaît, un crêpe pour moi. O francês ficou pé da vida, dizendo... C'est pas l'heure, il faut attendre, me deu um esporro. Porque eu cheguei na barraquinha dele, faltando 5 minutos para ele abrir, ele tava limpando tudo para ficar tudo bonito, e eu fui lá pedir um crepe. Eu não cheguei nem a dizer o recheio do crepe. Quando eu falei crepe, o cara já partiu pra dentro e foi uma cagada, foi uma coisa horrorosa, entendeu? Uma coisa. Aconteceu comigo. Fazer o quê? Você tem que enfiar o rabo entre as pernas e dizer assim, entendeu? Não é se humilhar, nem se submeter a nada, é a vida, é o mundo de hoje, é o mundo moderno.

0: beleza, né? A gente viaja com a Ivete e Se Eu Não Te Amasse Tanto Assim.
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2: Após semanas de negociações, Vini Júnior chegou a um acordo para renovar seu contrato com o Real Madrid até junho de 2032. O clube espanhol oficializou a extensão do vínculo, encerrando a novela sobre o futuro do atacante brasileiro, que tinha contrato até 2027. A renovação garante a permanência de um dos principais nomes da equipe por mais 5 temporadas, consolidando sua trajetória no futebol espanhol. As conversas se arrastaram por divergências financeiras, especialmente em relação a bônus contratuais, mas o Real Madrid decidiu aumentar sua proposta para atender às exigências do jogador. O técnico José Mourinho também participou do processo, reforçando a importância de Vini Júnior para o projeto esportivo do clube. Desde que chegou ao Real em 2018, o brasileiro conquistou 14 títulos e se tornou um dos grandes ídolos da atual geração merengue.
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3: Meio-dia e 48 minutos.
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dizer uma coisa pra vocês, é tão triste quando a gente percebe que a nossa conexão, a nossa conectividade não rola quando existe diferença de idade, né? É impressionante, porque aí esbarra numa visão diferente, num conhecimento diferente, né? Por exemplo, eu fui falar hoje para algumas pessoas que iria ver a Estrela d'Alva, que é a vida da Dalva de Oliveira no teatro, com uma produção e texto e direção do Renato Borg, que fazia parte do grupo Oficina, que eu amo, acho que ele é um tremendo ator. Então, me disseram, mas quem é a Dalva? E aí fica difícil, né, eu chegar e contar a história da Dalva de Oliveira. Por quê? Porque é uma história rica de sofrimento. Ela com Erivelto Martins viveram as turras e uma compunha a música para o outro. Ela não compunha, ela mandava alguém compor, e aí era uma briga. Risque seu nome do meu caderno. Era tudo isso, era recado particular entre os dois. Só que isso tudo fez um tremendo sucesso. Então, a Dalva é uma figura icônica, mas a Dalva viveu nos anos 50 e 60. Então, hoje, eu vou ver ela cantando musical com a participação do Renato Borg, e eu tenho certeza que eu vou me emocionar, porque eu não vivi intensamente, mas eu peguei o final da Dalva. Deixa eu ver uma coisa aqui. Soraya Ravene é a que canta. Ela disse o seguinte, que eu imito a voz da Dalva, mas não o gestual. Ela não queria imitar o gestual. Então é só a voz. Você está ilustrando aí com a Dalva?

0: essa mulher cantava, era assim um negócio, mas ela datou, ela ficou datada, o estilo de cantar, o jeito de cantar, de emitir, ficou muito datado dos anos 50. Olha as pastorinhas, olha aí. Esses cantores todos cantavam marchinhas pro carnaval, todos, todos. Era impressionante, e a Dalva também. Então, eu fico triste porque quem é Dalva de Oliveira? Pô, fazer o quê, né? Agora, Xuxa, não é Xuxa, é Anitta, quem mais? As artistas, Beyoncé, esse negócio todo, Cristina Aguilera, todo mundo conhece. Né? Mas é a vida e é isso mesmo. Bom. Olha aí, beleza. Tem gente chorando em casa, hein? Tem gente chorando em casa, tá? Eu falei, Xuxa, tem muita gente que não conhece Xuxa. Tem muita gente também que não conhece Xuxa, mas Xuxa tá no outro departamento, tô falando de cantores, né? Mas a Xuxa, tem muita gente, não, quem foi? Ah, sei, já vi lá, não sei o quê. Mas não viveu intensamente, como nós vivemos, né? Bom, vamos ao Conecta aí, primeira participação.
1: Canazzi, boa tarde. O que ocorre é a falta de sensibilidade do defensor dos trabalhadores. Pô, beleza, o estabelecimento vai fechar 11 horas, 10h50 tinha que estar aberto, mas precisava postar nas redes sociais, expor os trabalhadores aí, uma possível punição? Será que valeu a pena isso? Boa tarde.
0: O Fernando questionou, isso é coisa pra levar pra rede social, gente? Porra, pelo amor de Deus, tem toda a razão. Mais um.
2: Boa tarde, Canazzi. Rodrigo de São Gustavo. Cara, no meu ponto de vista, o Bruno Galhaço está certo. Se o horário são 23 horas, tem que ser cumprido o horário. Ele não pode chegar 23 e 1. Mas 23 horas, isso aí é uma regra. Se o horário fecha a casa às 23, ele pode chegar 22h59 e 59 segundos que eles são obrigados a atender, independente de qualquer coisa. Boa tarde.
0: Ok, Rodrigo, ok. Mais uma. Fechou? Ah, fechou. Então fechou. O estabelecimento também fechou, porque estamos na hora de fechar, tá entendendo? Ah, mas faltam 3 minutos. Mas vai fechar. Bem, infelizmente hoje, devido ao tempo, né, estouramos e temos que acabar. Temos que acabar às 5 horas e sem discussão. Senão o Penido vai chegar dizendo, vem cá, qual é? Na verdade, nunca. Penido é amigo, irmão, querido, amado. Obrigado pelo carinho, pela audiência, pela credibilidade. Obrigado pelas participações, foram riquíssimas. Gostei muito. Cada um opinando, dizendo o que pensa. É isso. É isso. Aqui todo mundo pensa. Posso até discordar, mas respeito. Tchau, pessoal. Até amanhã, fazendo mais um programa Roberto Canazzi. Programa

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1: As negociações para a renovação de contrato de Memphis Depay com o Corinthians seguem travadas por divergências em pontos específicos do acordo. O principal impasse é uma cláusula que permitiria ao atacante rescindir o vínculo sem custos caso o clube atrase salários ou direitos de imagem, condição considerada essencial pelos representantes do jogador, mas que não faz parte da política adotada pelo Corinthians em seus contratos. Apesar do entrave, o clima entre as partes é de otimismo e tanto o Corinthians quanto o Memphis demonstram interesse em chegar a um acordo para ampliar a permanência do camisa 10. O clube tenta encontrar uma solução que preserve sua política interna, enquanto a equipe do holandês busca garantias financeiras diante do histórico recente de atrasos. As conversas continuam, mas por enquanto a assinatura da renovação permanece sem data definida.
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2: Uma hora e um minuto.

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1: 7 de agosto de 2026. PF indicia 16 funcionários e ex-funcionários pela queda de avião que matou 62 pessoas. STJ decide tirar cargo de ministro Marco Buzzi por acusações de assédio sexual. Eu sou Ailton Moreno e o Rádio Notícias está no ar.
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Polícia Federal indiciou 16 funcionários e ex-funcionários da Voipes pelo crime de atentado contra a segurança do transporte aéreo no acidente com o avião ATR-72-500 em Vinhedo, São Paulo, em 9 de agosto de 2024. O acidente matou 62 pessoas. Entre os indiciados estão o dono da companhia e o diretor de manutenção. A causa foi o acúmulo de gelo na aeronave, a inoperância do sistema pneumático de degelo e a não execução de 5 procedimentos pelos pilotos. A investigação identificou uma cultura organizacional de não registro de problemas. 3 alertas relacionados à perda de desempenho foram emitidos e ignorados pelos pilotos durante o voo. O inquérito será encaminhado ao Ministério Público Federal. O Superior Tribunal de Justiça decidiu na quinta-feira 6 punir o ministro Marco Buzzi em processo administrativo disciplinar que apura acusações de assédio, importunação sexual e injúria.

0: contra duas mulheres. O magistrado nega as acusações e a defesa informou que vai avaliar os próximos passos. A decisão do pleno do STJ foi unânime quanto à necessidade de punição, mas houve divergência sobre a pena aplicada. A maioria dos ministros aplicou a penalidade de afastamento com remuneração proporcional e proposta de perda do cargo. Com a medida, o ministro permanece afastado, deixa de julgar processos e não exerce suas funções na corte. O caso deverá ser encaminhado ao Supremo Tribunal Federal para o procedimento de perda definitiva do cargo.
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7: Alô, alô, Brasil, salve, salve, gente boa, salve a sexta-feira, tudo bem por aí, tudo certinho, por aqui tudo ótimo também, prazer, eu sou Eduardo Maidana, estamos chegando, mais uma edição do Conexão Nacional, começando neste dia 7 de agosto de 2026, dia de número 219 do calendário gregoriano. A gente ainda tem pela frente 146 dias antes de um ano terminar. Hoje é dia da criação da Lei Maria da Penha, olha só que importante, também é dia do documentário brasileiro. Junto comigo, Jane de Paula, Joel Cabral, Vini Soares, o time 10 do rádio fazendo conexão desta sexta-feira. Chega mais, vem junto. Porque aqui tem música boa, informação e alto astral, você ligado com a gente. Geninho, Mariana Fagundes, peão todo tatuado só pra começar.
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meninos e meninas de plantão, chegando por aqui finalzão de semana, né? E bora pra fofoca, gente! O Terry Crews compartilhou o momento com Vini Júnior no Rio de Janeiro e disse que é sonho realizado. O ator Terry Crews, de 57 anos, que conquistou fãs brasileiros com trabalhos como o filme As Branquelas e a série Todo Mundo Odeia o Chris, compartilhou um vídeo descontraído com o jogador Vinícius Júnior no Cristo Redentor. Na publicação, o ator também fez questão de enaltecer o atleta ao relembrar o encontro entre os dois. A primeira vez que conheci o Vini Júnior foi no Cristo Redentor, no Rio de Janeiro. Que momento, que bênção! Um verdadeiro sonho realizado, destacou. Vini é um dos maiores e mais emocionantes jogadores de futebol do mundo. Seu talento, velocidade, capacidade atlética e tudo que faz em campo são absolutamente incríveis. Sempre fui um grande fã, mas

Sim, shout, hey, Cruz. Opa, demais esse momento dos dois, né? Lindos, eu sou fã dos dois, sinceramente. E você também? Que legal, né? Eu volto já já, porque tem ensaio de casamento. Fica aqui, ó.

0: o primeiro de hoje. A gente volta em seguida e é bem rapidinho. Já já tem Felipe Araújo, hein? Você não vai perder, fica por aí, volto já.
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3: Eu mesmo, vamos nessa, senhoras e senhores. Ótima sexta-feira pra você ligado com a gente, curtindo a programação pelo radinho, site ou aplicativo. A turma que nos ouve em Manduri e São Paulo, sempre acompanhando a programação. Tem a Clécia, sempre ouvindo a gente. Também a Gladys e ainda o Vanderlei, em Manduri e São Paulo. Obrigado pela sintonia. Turma de Virgulândia, Minas Gerais, tem a Gabi, também o Luizinho acompanhando a gente, ainda o Gilberto. Alô, Fortaleza, Ceará, todo mundo ligado na programação, curtindo a gente aqui na programação da Rádio Mais Ouvida. Tem a Fátima também, abraço especial aqui pro Lucas e ainda o Felipe, grande abraço. Alô, Amor Pará, Bahia, todo mundo ligado na programação, curtindo a gente, fazendo conexão nesta sexta-feira. Tem a Mariana, tá ligada conosco, a Daniela também tá ouvindo a programação, abraço especial também pra Cibele, obrigado pela sintonia. Quem mais? A turma de Luiz Eduardo Magalhães, Bahia, sempre acompanhando a gente, abraço especial aqui pro Leandro, obrigado pela companhia de sempre. Também o Jorge, a Paloma e também a Vicentina ligados conosco, curtindo o nosso Conexão Nacional que continua. De norte a sul do Brasil, tá todo mundo sempre bem ligado aqui, ó. Agora tem Felipe Araújo, Estranho de Novo.

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3: E aí, tudo bem? Tô chegando com as notícias do mundo da música desta sexta-feira. Pra falar que Xamã traz quinto álbum com participação de Ludmilla, hein? O quinto álbum de Xamã já está disponível. O sucessor de Fragmentado de 2025 é anunciado pelo cantor e compositor carioca com edição de Moça, single inédito que junta novamente Xamã com Ludmilla. Contudo, a rigor, o primeiro single do quinto álbum do cantor foi Tá de Parabéns, faixa lançada no mês de março com o feat de Xamã com o rapper Lenon. 5 anos após o single com R&B, Gato Siamês de 2021, Xamã e Ludmilla está reunidos em composição gravada com produção musical de Marco Arantes. Moça é música nascida a partir do beat e do instrumental criado por Arantes, sobre base de Afrobeat, com andamento acelerado e elementos de amapiano e house music. Além da produção musical do single, Márcio Arantes assina programação, teclados, vocais, violão, assovio e glockenspiel no fonograma. Vale a pena conferir, hein? Daqui a pouco eu volto com mais notícias. Até já.
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0: Lucas e Igor Flash, pra você ouvir aqui no nosso Conexão Nacional, programa oficial da música boa, rolando, destacando as melhores, as músicas mais bombadas do Brasil. A gente volta em seguida.
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3: 1:37.
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0: Olá, Brasil, está no ar o Central de Notícias nesta sexta-feira, 7 de agosto de 2026. E vamos aos destaques desta hora. O Sistema Único de Saúde vai ampliar o atendimento para tratar ouvir sem apostas online. O SUS terá capacidade para realizar até 100 mil teleatendimentos mensais a partir desta semana. O serviço voltado para pessoas viciadas em bets começou a funcionar em março. A média era de 600 atendimentos por mês, mas, de acordo com o Ministério da Saúde, a alta procura fez com que o sistema fosse expandido. A nova crise diplomática expõe pressão dos Estados Unidos sobre o Brasil. E a escalada das tensões entre os dois países reacende alerta sobre interferência eleitoral. Especialistas pontuam que a estratégia americana se insere em uma longa tradição de intervenção dos Estados Unidos na região.
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que você esteja, tá de boa na lagoa também. Tem uma turma folgando hoje, viu? Boa folga. Tem a turma também da faxina nessa sexta-feira. É, preparando a casa para as visitas do fim de semana. Tem aqueles que fazem aquele faxinão completo, viu? Não escapa nada, mas também tem aqueles que limpam só por onde passa a procissão. Eu acho que eu me encaixo mais no segundo, viu? É, enfim, acontece, faz parte do jogo, né? A gente continua por aqui com mais. Sempre aqui na Rádio da Galera, de segunda a sexta-feira. Traia Véia pra começar tudo de novo. Lembrança boa.

e ela que não quer calar, né? Antônia Fontenelle, comentando treta e diz que Léo Dias vai explodir Virgínia Fonseca. Após Léo Dias detonar a Virgínia Fonseca por se recusar a falar com uma de suas repórteres na Praia da Reserva, no Rio de Janeiro, a atriz e apresentadora Antônia Fontenelle relembrou uma entrevista recente em que afirmou que o jornalista acabaria explodindo a influenciadora. Então, mamãe Antônia avisou. Já peguei a pipoca, escreveu Fontenelle em seu perfil no Instagram ao compartilhar o vídeo em que Léo Dias critica a Virgínia durante o programa Melhor da Tarde da Band. Gente, vai dar o que falar esse assunto ainda aí, viu? É, e ela não perde nenhum detalhe pra aproveitar, né? Dar aquela subida nas suas redes sociais, a Antônia Fontenelle, que tá sempre falando de todo mundo aí. Quer saber mais? Deixa ela falando lá, né? Que a gente vai fofocando por aqui. Eu já volto, tá? É rapidinho.

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1: Hora certa, hora certa.
0: 1:59.
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7: Após semanas de negociações, Vini Júnior chegou a um acordo para renovar seu contrato com o Real Madrid até junho de 2032. O clube espanhol oficializou a extensão do vínculo, encerrando a novela sobre o futuro do atacante brasileiro, que tinha contrato até 2027. A renovação garante a permanência de um dos principais nomes da equipe por mais 5 temporadas, consolidando sua trajetória no futebol espanhol. As conversas se arrastaram por divergências financeiras, especialmente em relação a bônus contratuais, mas o Real Madrid decidiu aumentar sua proposta para atender às exigências do jogador. O técnico José Mourinho também participou do processo, reforçando a importância de Vini Júnior para o projeto esportivo do clube. Desde que chegou ao Real em 2018, o brasileiro conquistou 14 títulos e se tornou um dos grandes ídolos da atual geração merengue.
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8: Duas horas e dois.
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0: Dia 7 de agosto, hoje é Dia Nacional do Documentário Brasileiro. Aniversário de Caetano Veloso, músico brasileiro, Vera Holtz, atriz, Raul Gazola, ator, Antônia Moraes, atriz brasileira. Fatos históricos, a gente lembra que em 1951 os Estados Unidos rejeitaram a proposta soviética sobre armas atômicas. Em 1991, a missão de peritos da ONU confirmava as acusações de que o Iraque havia produzido bactérias para armas biológicas. Em 2006, era sancionada no Brasil a Lei Maria da Penha, considerada pela Organização das Nações Unidas como uma das três melhores legislações do mundo no enfrentamento à violência contra as mulheres. Importante lei que foi sancionada em 2006. Um grande Grande abraço pra você. A gente fica por aqui na Agenda do Rádio.
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2: O Brasil inteiro tá ligado, curtindo Conexão Nacional, que tá de volta. Obrigado pela sua companhia e audiência. É um prazer ter você por aí, sempre ligado com a gente, fazendo a programação no radinho, no site, no aplicativo. É hora de parabenizar a você que tá de aniversário neste dia 7 de agosto. Nossos parabéns. Sucesso, saúde, felicidade, prosperidade pra você. Muita sabedoria e que esse novo ciclo te traga muitas coisas boas, né? A gente comemora junto contigo. O Caetano Veloso está de aniversário hoje, músico brasileiro, um dos maiores da música popular brasileira. Também o Raul Gazola, ator brasileiro de aniversário hoje. A Antônia Moraes, atriz brasileira também de aniversário. Parabéns, sucesso, saúde, felicidade e prosperidade. Sempre por aqui com todo prazer e todo carinho do mundo na mais ouvida. Bora que bora. É hora de ouvir Henrique e Juliano e o amor dos outros. Uma ótima sexta-feira pra você. Sextou!

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1: Ah, canção rei! Isso aqui tem que ter sentimento.

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1: De volta aqui, ó. E pra falar de João Bosco, reaviva a perfeição com Tiago York. A canção de aura suave com a qual João Bosco abriu o álbum Não Vou Pro Céu, Mas Já Não Vivo no Chão, em 2009, evocando a leveza da bossa nova no toque do violão de Bosco, Perfeição, integra o álbum de duetos que festeja os 80 anos completados pelo cantor mineiro no mês de julho. Parceria de João Bosco com Francisca Bosco, a canção Perfeição ganhou releitura que juntou o cantor com Tiago York. A faixa integra o EP que apresentou nos últimos dias as 6 primeiras faixas do álbum Amigos Novos e Antigos, de João Bosco, 80 anos. Vale a pena conferir, hein? Além de York, o time de convidados do álbum Amigos Novos e Antigos, João Bosco, 80 anos, inclui Bruna Black, Caetano Veloso, César Camargo Mariano, Chico Buarque, Hamilton de Holanda, Ivete Sangalo, JP Martinalha, Mestrinho e Zeca Pagodinho. Vale a pena conferir, hein? Daqui a pouquinho eu volto com mais notícias. Até já.
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0: Alfredo, Júlia e Rafaela, essa música é linda demais e fecha mais uma sequência top aqui no nosso Conexão Nacional, programa oficial da música boa. Muito obrigado pela companhia, tá? É um prazer ter você por aí, sempre ligadaço, curtindo a programação da Mais Ouvida. Pera um pouquinho só.
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1: Eu mesmo, vamos nessa por aqui. A gente continua com muito mais música, muito mais informação e entretenimento. E claro, aquele alô pra você que tá ligado conosco, curtindo a programação sempre. A Neida, a Roberta e também a Jennifer acompanhando a gente em Frei Inocêncio, Minas Gerais. Quem mais acompanhando a gente? A turma de Marechal Deodoro Alagoas. Abraço pro Brian, tá sempre ligado conosco. A Raquel e a Nathaniele. A Maria tá ligada conosco também. A Zilda e o Chico, sempre ouvindo a gente em Ibimirim, Pernambuco. Turma de Samambaia. Distrito Federal também tá ligada conosco, acompanhando a programação. Como sempre, todo mundo ligado, tem a Kelly, também tem o Rafael e ainda a Tainã, é isso? E é assim, com acento no nesse último A, né? Tainã, muito bem. Quem mais? A turma de Santa Cruz Cabralha, na Bahia, também acompanhando a programação. Tem o Roger, tá sempre ouvindo a gente. Abraço pro Gabriel e ainda a Luca. Obrigado pela sintonia, tudo de melhor. Vamos juntos.

só, o Luan Pereira reatou noivado e disparou. Que se lasque o povo chato que fala demais. Amei, Luan Pereira. Eita, meu Deus do céu. Olha, semanas depois de anunciarem o fim do noivado, Luan Pereira e Vitória Miranda mostraram que deram uma nova chance ao relacionamento. Juntos há cerca de 11 meses, o cantor compartilhou aí uma foto ao lado da influenciadora durante uma viagem a Jericoacoara, lá no Ceará, e confirmou na prática a reconciliação do casal, que inclusive nós tínhamos falado aqui que tínhamos flagrado eles se beijando e tudo mais, né? Mas nada oficial à volta do casalzinho aí. Na legenda da publicação, o artista aproveitou para se declarar amada. Você é o amor da minha vida e pra minha vida, e nada e nem ninguém vai me fazer pensar o contrário, escreveu o Luan. Ainda ele fez questão de rebater os comentários negativos sobre a reconciliação do casal. E com todo respeito, e que se lasque o povo chato que fala demais. Caramba, isso diz mais sobre vocês do que sobre a gente. Beijos! Ele mandou pra vocês, tá? Então não vamos falar desse relacionamento. Ah, gente, eu acho que eles se amam. Tem mais é que viver esse amor sem se incomodar realmente o que as pessoas querem dizer nas redes sociais. E ponto final.

0: é Simone Mendes e a Saudade Proibida, pra você ouvir aqui no nosso Conexão Nacional, o programa oficial da música boa. Obrigado pela sua companhia, audiência, é um prazer ter você por aí, sempre bem ligado, tá? Ó, tem intervalo chegando, a gente volta em seguidinha com muito mais música e informação pra você ligado em todo o Brasil. Espera só um pouquinho, dois palitos, tá? A gente volta em seguidinha com muito mais. Já, já.
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2: 2:39.
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6: 7 de agosto de 2026. Indústria de ultraprocessados tenta impedir combate à obesidade. Endividamento das famílias sobe para 82%. Eu sou o Ailton Moreno e o Rádio Notícias está no ar.
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0: Organização Mundial da Saúde, OMS, acusa as indústrias gigantes do setor da alimentação de tentar dificultar esforços internacionais no combate à obesidade. Pelo menos 239 ações judiciais foram movidas contra órgãos governamentais no México, Colômbia, Brasil, Estados Unidos, Reino Unido e Índia entre 2010 e 2025. Quase 80% das ações representaram derrotas para a indústria, mas serviram para postergar o início de regulações já aprovadas. No Brasil, uma resolução da Anvisa para publicidade de alimentos segue sem efeitos práticos há 16 anos. Esses atrasos custam bilhões aos países em despesas com saúde e custos legais e criam um resfriamento regulatório que desencoraja governos de adotar proteções essenciais. O indicador que mede a proporção de famílias que têm dívidas em atraso ou não chegou a 82% em julho, marcando o maior patamar já registrado pelo sexto mês seguido. Em junho, o índice era 81,6%, enquanto em julho do ano passado, 78,5%. A parcela de famílias com dívidas atrasadas, a chamada inadimplência, recuou para 29,8% em julho. No mês anterior, estava em 29,9% e há um ano em 30%. Os dados fazem parte da pesquisa de endividamento e inadimplência do consumidor, divulgada na quinta-feira 6 pela Confederação Nacional do Comércio de Bens, Serviços e Turismo.
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4: Eu tô bem.
5: Eu era um bebo, já vivia drogado, hoje eu tô curado.
4: Que cantoria louca essa aí, Zé Bonito?
5: Ué, o tipo de música que eu gosto, ué.
4: Ô, louco, essa música faz tempo que não toca mais, hein? Deus o livre, você tá mais atrasado do que leiteiro em dia de chuva, Zé Bonito. Toca o disco. Ouvi, ó, troca o pendrive aí.
5: Geraldão, vai procurar o que fazer? Você não tá vendo que eu tô ouvindo o pendrive mesmo? De flashback? Deixa eu escutar minhas músicas, vai se virar pra lá, vai, tchau. Cada doido se meter na vida dos outros, né, gente?
1: Pensamento do dia.
5: Um homem sem uma dívida alta pra pagar e sem uma mulher pra fazer raiva é só um menino.
6: Isso aí é tudo mentira, viu?
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9: Ah, mas é assim tanto, né? Forçasse.
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10: Eu mesmo capricha no volume. Já estamos de volta com o nosso Conexão Nacional, programa oficial da música boa. Excelente sexta-feira. Obrigado pela companhia. Tem mais música top chegando. Sempre aqui na Rádio da Galera, de segunda a sexta, vamos juntos. Matheus e Cauã, Ana Castela, Ilusão de Ótica.

também pra falar que últimas faixas de Deu Rolo no Barretão chegaram aos apps, hein? A dupla Guilherme Benuto começou a dividir o capítulo final de um dos projetos mais especiais da carreira, Deu Rolo no Barretão, reunindo todas as faixas do audiovisual gravado na cidade do maior rodeio da América Latina, coroando um trabalho que celebra a essência da música sertaneja. O destaque do lançamento ficou por conta das inéditas Pura Ousadia, de Dudu

0: Cotter e Arrastou Eu, de Naiton Costa, Diego Yuri, João Vitor, Amanda Valverde e René Rocha, que chegou para completar o repertório já apresentado em etapas. Além das novidades, o álbum traz novos potpourris que homenageiam um clássico do sertanejo, reforçando a proposta de unir diferentes gerações em um mesmo repertório. Entre eles estão De São Paulo a Belém, A Giripoca Vai Piar, Cerveja, Rabo de Saia e Entre Tapas e Beijos, e Não Vou Mais Chorar, Mente Pra Mim, Só Vou Beber Mais Hoje, resgatando grandes sucessos em releituras cheias de personalidade. Vale a pena conferir, hein? Fique ligado. Segunda-feira eu volto com mais notícias do mundo da música. Um bom final de semana pra você e sua família. E até lá. Tchau.
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0: Just Cowgirl pra fechar e passar a régua em mais uma edição do nosso Conexão Nacional. Essa aqui é a cara do fim de semana, né? Obrigado pela sua parceria e companhia por aqui. Volto de um excelente fim de. A gente se encontra na próxima segunda-feira em mais uma edição do Conexão Nacional. Tudo de melhor, valeu a parceria. Grande abraço, tchau, bom fim de.
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2: 2:57.
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5: Luiz Araújo tá cada vez mais perto de voltar a atuar pelo Flamengo. O atacante, que sofreu uma lesão no joelho esquerdo no amistoso contra o Olímpia durante a intertemporada, apresentou boa evolução no tratamento e já realiza atividades no campo. A recuperação tem sido considerada positiva pelo departamento médico, aumentando a expectativa de que ele fique novamente à disposição da comissão técnica nos próximos dias. A expectativa do Flamengo é contar com Luiz Araújo já no confronto de ida das oitavas de final da Libertadores, diante do Cruzeiro. Apesar do avanço na recuperação, o clube mantém cautela para evitar uma volta precipitada, já que o jogador é considerado uma peça importante para a sequência decisiva da temporada.
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0: 3:02.
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1: Em um desenvolvimento significativo para a geopolítica global, Irã e Omã estão progredindo em um acordo para reabrir o Estreito de Hormuz, uma das rotas marítimas mais cruciais para o transporte de petróleo. A iniciativa busca aliviar tensões regionais e garantir a segurança da navegação na área. A reabertura do estreito pode ter um impacto positivo nos mercados internacionais de energia, oferecendo maior estabilidade e previsibilidade no fornecimento. As negociações são vistas como um passo importante para a diplomacia na região, com observadores atentos aos próximos desdobramentos.
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1: Está no ar a edição desta sexta-feira do programa Saúde com Beleza. Sextamos, senhoras e senhores, hoje é sexta-feira. Sexta-feira magnífica, sexta-feira perfeita. Pezinho no final de semana, todo mundo adora, todo mundo ama, não é não? Vem comigo, gente. Giramos por aqui muita coisa boa, eu e você, você e eu, e muito sucesso gostoso, sempre na companhia, na audiência, no oferecimento do Saúde com Beleza, que leva o nome do nosso programa. 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Que bom ter você do outro lado do rádio então, tá? Boa sexta-feira pra você. Pezinho no final de semana. Já tem muitos paninhos? Ai, que delícia, né? Final de semana é bom demais. Vamos lá então, gente. Hoje começamos o programa com Bruni Davi. Sim, sim, sim. Ela sabe ser sexy sem ser vulgar.

E como é tradicional aqui no nosso programa, sempre depois da primeira, eu compartilho com você o nosso toque reflexivo que hoje traz a seguinte mensagem. Cada escolha, uma oportunidade. Cada queda, um aprendizado. E cada atitude, uma consequência. Pense nisso. Depois do nosso toque reflexivo compartilhado com você, vamos com Aviões do Forró, dando sequência ao nosso programa.

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0: fechar a nossa primeira sequência de hoje, sexta-feira, você conferiu o Guilherme com a Mágica. Aguenta aí, eu vou para um rápido break bem pequenininho. Já já eu tô de volta trazendo mais e mais música para você aqui na programação top da sua favorita.
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meu herói de toda a vida, não protagoniza nenhuma história em quadrinhos, filme de ação ou lenda antiga. Pelo contrário, ele é um bem real. Eu lhe devo minha vida, pois meu herói é você, pai. E neste dia tão especial, é comemorado o Dia dos Pais, em que celebramos a grandeza de todos os pais. Diariamente, é você que dá o melhor exemplo do homem, do pai de família, do herói, que conquista todos os seus objetivos com muita garra e amor. Parabéns a todos os pais pela passagem do seu dia.

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1: Oi pessoal, tá no ar mais uma edição do nosso Almanac Musical e hoje nós vamos falar da banda Metrô, formada em 1978 sob o nome Gota Suspensa, antes de se rebatizar em 1984. A banda Metrô começou como uma banda de rock progressivo, mais tarde mudando para uma direção mais influenciada pela New Waves, tornando-se um dos grupos mais bem-sucedidos da cena musical brasileira dos anos 80. O primeiro álbum, gravado sob o nome Metrô, chama-se Olhar, de 1985. Nele encontra-se a faixa Tudo Pode Mudar. E nós ouviremos agora um trechinho do primeiro single da banda, gravado em 1984, Beat Acelerado.

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1: Hora certa, 3 horas e meia.
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2: Olá, Brasil, está no ar o Central de Notícias e vamos aos destaques desta hora.
3: Uma bebê de cerca de 50 dias foi internada em estado grave após dar entrada no Hospital Municipal de Morrinhos, no sul de Goiás, com múltiplas fraturas pelo corpo. Diante da gravidade do quadro, a equipe médica acionou o Serviço Social, o Conselho Tutelar e a Polícia Militar. O pai e a mãe da criança foram presos em flagrante com suspeita de maus tratos, mas a mulher foi posteriormente colocada em liberdade. E a Caixa Econômica Federal e o iFood fecharam a parceria para ampliar o acesso de entregadores a crédito para compra de motocicletas e bicicletas elétricas.
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aqui. E a pergunta que não quer calar. Será? Vem aí Gilberto Barros, que deve participar de A Fazenda, de jornalista. Mas será? O apresentador Gilberto Barros, de 67 anos, conhecido como Leão, está cotado para integrar o elenco da próxima temporada de A Fazenda Reality da Record, que estreia em setembro. Ninguém sabe de que forma ele vai participar, né? A informação foi divulgada pelo jornalista Gabriel de Oliveira, do jornal O Dia. Segundo a publicação, Gilberto já assinou um pré-contrato com a emissora e, caso a participação seja confirmada, se tornará o peão mais velho da história do programa. Além dele, Mari Malandro, ex-mulher do humorista Sérgio Malandro, também estaria em negociação avançada para entrar no reality. Gente, eu vou te contar. Se o Gilberto Barros entrar em A Fazenda como participante, o negócio não vai dar bom, não, hein? Vamos ver quem vai aguentar. Não que eu sou fã dele, mas que ele não deixa nada barato. É isso aí, tá bom? Eu volto rapidinho porque tem mais fofocas aqui.

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1: Mais uma grande sequência musical pintando por aqui. Vamos com Bruno e Marrone, Apaziguar. Depois tem Fred, Gustavo e Guilherme Santiago.

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0: Obrigado!
1: Pra fechar o super bloco, você conferiu Guilherme Santiago e daí?
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3: Três horas e 44.
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1: Meu herói de toda a vida não protagoniza nenhuma história em quadrinhos, filme de ação ou lenda antiga. Pelo contrário, ele é um bem real. 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Diariamente é você que dá o melhor exemplo do homem, do pai de família, do herói que conquista todos os seus objetivos com muita garra e amor. Parabéns a todos os pais pela passagem do seu dia.

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1: De volta por aqui, vamos abrindo a nossa finaleira de hoje, que começa com Marília Tavares, Desencontro de Mensagens. Depois tem Zezé e Luciano e Marília Mendonça.

0: Fátima de hoje foi com a nossa eterna rainha da sofrência, Marília Mendonça. Música gostosa demais e o super sentimento louco. Um big beijo pra você, excelente restinho de sexta-feira, bom final de semana e até segunda-feira com mais um super programa.
1: 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Pela sua audiência, obrigado e continue ligado em nossa programação.

0: 4:02.
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Hoje é dia 7 de agosto, hoje é dia nacional do documentário brasileiro. Aniversário de Caetano Veloso, músico brasileiro, Vera Holtz, atriz, Raul Gazola, ator, Antônia Moraes, atriz brasileira. Nos fatos históricos, a gente lembra que em 1951 os Estados Unidos rejeitaram a proposta soviética sobre armas atômicas. Em 1991, a missão de peritos da ONU confirmava as acusações de que o Iraque havia produzido bactérias para armas biológicas. Em 2006, era sancionada no Brasil a Lei Maria da Penha, considerada pela Organização das Nações Unidas como uma das três melhores legislações do mundo no enfrentamento à violência contra as mulheres. Importante lei que foi sancionada em 2006. Grande abraço pra você. A gente fica por aqui na Agenda do Rádio.

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2: Finalizando por aqui com o Dilcinho, Me Perdeu. A gente vai pro rápido intervalo e daqui a pouquinho tem mais. Tá apenas começando a edição de hoje.

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1: Edelson Moura.
2: Quero agora atender uma carta de Ilza da Cunha Oliveira. É de Açude 1, Volta Redonda, Rio de Janeiro. Que bom, Dilza. Eu, Dilza Batista, estou escrevendo para o seu lindo programa. Você traz tranquilidade aos nossos lares, palavras de agradecimento. Também temos aqui o radialista Adriano Martins, da Rádio Acesa, daqui de Volta Redonda.
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0: Kiss. Essa é boa. Segundo bloco aqui na sequência dessa sexta. Vamos lá.
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0: 4:31.
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3: Conta pro Ani, acho que o cara tava na rádio, né? Aí, muito bem, você ouviu aí, Claudinha Leite, Betinha Sangalo. Essas mulheres são demais, hein? Pois é. Daqui a pouquinho a gente volta com muito mais aqui na sua rádio. Acho que o diretor tá ouvindo lá no escritório, né? Mas esse cara, bicho, negócio de Claudinha Leite e Betinha Sangalo? É negócio de intimidade. Eu fui lá com o cara, disse, olha, querido, é o seguinte. Eu tava ouvindo lá em cima você chamar Claudinha Leite e Betinha Sangalo. Pô, não é legal, né, cara? Porque elas têm uma marca, né? Cláudia Leite, Vete Sangalo. Então, essa questão do diminutivo aí fica meio, né? Não é muito bacana. Então, gera uma certa intimidade que a gente não tem, né? Aí, beleza. Aí, tá bom, diretor. Não, eu não vou fazer mais isso, não. Aí, beleza. Aí, voltou do comercial, ele botou aquarela. Quando acabou, se você ouviu aí aquarela na voz de Toco... Ah, eu mereço isso.
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1: As negociações para a renovação de contrato de Memphis Depay com o Corinthians seguem travadas por divergências em pontos específicos do acordo. O principal impasse é uma cláusula que permitiria ao atacante rescindir o vínculo sem custos caso o clube atrase salários ou direitos de imagem, condição considerada essencial pelos representantes do jogador, mas que não faz parte da política adotada pelo Corinthians em seus contratos. Apesar do entrave, o clima entre as partes é de otimismo e tanto o Corinthians quanto o Memphis demonstram interesse em chegar a um acordo para ampliar a permanência do camisa 10. O clube tenta encontrar uma solução que preserve sua política interna, enquanto a equipe do holandês busca garantias financeiras diante do histórico recente de atrasos. As conversas continuam, mas por enquanto a assinatura da renovação permanece sem data definida.
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2: 5 horas e 1 minuto.

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7: Fala, meu povo. E aí, tudo bem? Oba! Estamos chegando com força total aqui na sua rádio preferida, na nossa estação. Mais uma edição do nosso Nação Forrozeira. Essa é Stoves que chegando com tudo. Hoje, dia 7 de agosto, estamos juntos e misturados então pra você de boa curtir aí a nossa rádio. É hora de ouvir o nosso programa.

0: Foi sancionada a lei que criminaliza a adulteração de chassis de reboques. 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Ficam sujeitos às penalidades também funcionários públicos que contribuam para o registro do veículo adulterado e para quem armazenar aparelho de adulteração.
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0: Oeste. Hoje tô em festa aí, hein, pessoal? Festa todos os Rio Grandenses e Nortense. Rio Grandenses. Parabéns, sou do Rio Grande, mas do Piauí. É diferente, hein? É muito diferente. Pois é, pois é, pois é. Daqui a pouquinho tô de volta.
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2: 5:34.
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0: Sim. Parabéns, sou do Rio Grande, mas do Piauí. É diferente, hein? É muito diferente. Pois é, pois é, pois é. Daqui a pouquinho tô de volta.
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2: E a hora certa. 5:48.
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aniversário. Aniversário, né? Aniversário mesmo, comemorando lá. Daqui a pouquinho a gente vê quantos aninhos tá fazendo lá em Rio Grande do Norte. Comemorando hoje, né, pessoal? Ô, coisa boa, né?

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2: É hora da hora. Hora certa.
3: 6:01.
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5: 8:03.
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8: Muito bem, a partir de agora está no ar o Jornal Rádio News. Informação em primeiro lugar. Brasil e o mundo passam aqui na sua rádio favorita. Sejam bem-vindos.
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9: Previsão do tempo para quinta-feira, 6 de agosto de 2026. Região Centro-Oeste. Em Goiânia, Goiás, o dia vai ser de céu encoberto. Os termômetros registram mínima de 18 e máxima de 32 graus. A umidade relativa do ar gira em torno de 50% a 20%. Pontes e Lacerda, Mato Grosso, comemora mais um ano de fundação com céu claro. A temperatura mínima é de 20 e a máxima 37 graus. A umidade relativa do ar é de 80% a 20%. Região Nordeste, Fortaleza, Ceará, vai ter uma quinta-feira predominantemente de céu nublado. A temperatura marca mínima de 24 e máxima de 31 graus. A umidade relativa do ar vai de 80% a 50%. Boa Nova, Bahia, sopra velhinhas diante de um céu com muitas nuvens, mas não deve chover. A temperatura mínima é de 17 e a máxima de 28 graus. A umidade do ar vai de 100% a 50%. Região Norte, em Manaus, Amazonas, a quinta-feira vai ser de céu encoberto, mas sem previsão de chuva. A temperatura mínima é de 26 e a máxima de 35 graus. A umidade do ar é de 80% a 36%. Porto Velho, Rondônia, tem previsão de céu encoberto. A temperatura mínima é de 24 e a máxima de 35 graus. A umidade relativa do ar é de 80% a 25%. Região Sudeste, em São Paulo, capital paulista, a previsão é de céu encoberto. Os termômetros registram mínima de 19 e máxima de 28 graus. A umidade relativa do ar vai de 80% a 30%. Conceição dos Ouros, Minas Gerais. Comemora aniversário nesta quinta-feira sob céu encoberto. A temperatura mínima é de 16 e a máxima 27 graus. A umidade relativa do ar é de 60% a 30%. Região Sul. Em Florianópolis, Santa Catarina, quinta-feira vai ser de céu encoberto com previsão de chuvisco à noite. Os termômetros registram mínima de 18 e máxima de 28 graus. A umidade relativa do ar oscila entre 90% e 60%. Em Porto Lucena, Rio Grande do Sul, a comemoração de aniversário vai ser com céu encoberto, mas pode chover à noite. Os termômetros registram mínima de 14 e máxima de 25 graus. A umidade relativa do ar fica entre 100 e 75%. Você ouviu a previsão do tempo para esta quinta-feira, 6 de agosto de 2026. Com informações do IBGE Cidades e do Instituto Nacional de Meteorologia, INMET.
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11: O Papa Leão XIV vai visitar a América Latina em novembro, mas no roteiro ainda não está o Brasil. No cronograma da viagem foi confirmado pelo Vaticano. A Santa Sé divulgou nesta quarta as datas da vinda do Papa ao continente sul-americano, prevista para ocorrer entre os dias 6 e 17 de novembro. A programação inclui Uruguai, Argentina e Peru. O Papa Leão XIV deve começar pelas cidades uruguaias de Montevidéu, Paissandu e Florida, entre os dias 6 e 8 de novembro. Depois passa por Buenos Aires, Córdoba e Luján, na Argentina, até o dia 11 de novembro. E a terceira parada será no Peru, onde o Papa atuou como missionário e eclesiástico até poucos anos atrás. Lá vai visitar as cidades de Lima, Cusco, Pucallpa e Chiclayo, na diocese onde foi bispo entre 2015 e 2023. O programa detalhado da viagem do pontífice com horários e locais específicos ainda será divulgado. Essa será a sexta viagem internacional de Leão XIV. Faz quase 40 anos desde a última vez que um papa esteve no Uruguai e na Argentina. Nenhum papa visita a América do Sul desde que Francisco esteve no Chile e no Peru em 2018. E a última vez que um sumo pontífice esteve no Brasil foi na primeira viagem internacional de Francisco, na Jornada Mundial da Juventude no Rio de Janeiro e na passagem pelo Santuário Nacional de Aparecida, em São Paulo, em 2013.
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12: Os critérios para a divisão do tempo da propaganda eleitoral gratuita no rádio e na televisão foram divulgados pelo Tribunal Superior Eleitoral nesta terça-feira. A distribuição é feita com base no número de deputados federais eleitos por partidos e federações que atenderam aos requisitos da cláusula de desempenho. Essa regra determina requisitos mínimos para que as legendas tenham acesso ao fundo partidário e ao tempo gratuito de propaganda eleitoral. No caso, o TSE considerou 510 parlamentares. 3 deputados federais não foram considerados porque os partidos deles não cumpriram a cláusula de desempenho mínimo. De acordo com a tabela representativa, a Federação União Progressista, formada por União Brasil e PP, tem 104 deputados, a maior bancada. Na sequência, o PL aparece com 98 nomes e, em terceiro, a Federação Brasil da Esperança, formada por PT, PCdoB e PV, com 81 parlamentares. PSD, MDB e o Republicanos também estão entre as maiores representações. O TSE também definiu os parâmetros para a participação dos debates eleitorais. Aqui a conta inclui os senadores, então o total considerado é de 591 parlamentares. Novamente, a Federação União Progressista, o PL e a Federação União Brasil da Esperança lideram.
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13: A Polícia Federal cumpriu na manhã desta quarta-feira um mandado de busca e apreensão durante a operação Tutis Liberos contra um investigado por suspeita de armazenar e compartilhar imagens de exploração sexual infantil em São João de Meriti, na Baixada Fluminense. Segundo a PF, a investigação teve início após o recebimento de notícias crime que apontavam a comercialização de material de abuso sexual contra crianças e adolescentes por meio de aplicativos de mensagens e plataformas digitais. Durante as buscas, os policiais encontraram em um celular utilizado pelo investigado imagens de abuso sexual infantil, o que resultou também em sua prisão em flagrante. O preso, que não teve a identidade divulgada, foi encaminhado ao sistema prisional, onde permanecerá à disposição da justiça. Ele responderá por armazenar, vender e compartilhar material com conteúdo de abuso sexual infantil. O nome da operação é uma expressão em latim que significa crianças seguras ou filhos protegidos, em referência à missão institucional de proteção de crianças e adolescentes contra a exploração infantil.
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14: O Exército de Israel anunciou que realizou uma série de ataques aéreos no sul do Líbano. A ação militar foi uma resposta ao que Israel classificou como uma violação flagrante do cessar-fogo por parte do grupo terrorista Hezbollah. Os bombardeios resultaram em um morto e 11 feridos, conforme reportado pela mídia estatal libanesa. O comunicado israelense foi divulgado pouco após as 10 horas no horário de Brasília, indicando que os ataques ainda estavam em andamento.
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14: O presidente Luiz Inácio Lula da Silva classificou como irresponsável e irrefletida a decisão dos Estados Unidos de revogar o visto da embaixadora do Brasil em Washington, Maria Luísa Ribeiro Viotti. A revogação do visto ocorre em meio a tensões diplomáticas, com o governo brasileiro acusando os Estados Unidos de interferência eleitoral. Segundo os Estados Unidos, o visto da embaixadora será reestabelecido caso a situação seja resolvida.
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14: Cerca de 50 milhões de pessoas estão em risco de enfrentar fome aguda até o final do próximo ano, devido à intensificação do fenômeno climático El Niño. O alerta foi emitido pela Organização das Nações Unidas. Um estudo do Programa Alimentar Mundial das Nações Unidas indica que o El Niño deve agravar significativamente a insegurança alimentar nos países mais vulneráveis do mundo até 2027, exigindo esforços urgentes de preparação.
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15: Uma operação conjunta da Polícia Civil do Distrito Federal, Ministério da Justiça e Segurança Pública, ABIN, e polícias civis de 5 estados apura a atuação de um grupo suspeito de planejar ações violentas durante o período eleitoral de 2026. A operação Rede Interrompida cumpriu mandados de busca e apreensão em Santa Catarina, Paraná, São Paulo, Pernambuco e Rio Grande do Sul. Os suspeitos discutiam invasão de prédios públicos, recrutamento e fabricação de explosivos.
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15: Os presidentes do Tribunal Superior Eleitoral e do Senado Federal uniram forças para reforçar a confiança no processo eleitoral do país. A iniciativa busca assegurar a transparência e a integridade das eleições 2026, destacando a importância da participação cidadã e da solidez do sistema de votação eletrônico. Essa defesa conjunta ocorre em meio a uma exposição no Senado Federal, que detalha a evolução do sistema eletrônico de votação, desde a urna eletrônica até a totalização dos votos. A mostra, que integra a Semana Nacional do Sistema Eletrônico de Votação, visa educar e tranquilizar a população sobre a segurança e a confiabilidade das eleições.
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8: Depois do intervalo, tem mais Jornal Rádio News. Fique na sintonia.
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16: 6:16.
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19: 8:17.
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22: Estamos de volta e agora vamos falar de esporte aqui no Jornal Rádio News.
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23: E com o objetivo de seguir crescendo na Fórmula 1, a Ferrari deu início a uma maratona de contratações. Com a expectativa de 5 novos nomes, 2 já chegaram a Maranello, ambos para a área de chassi. O GP da Hungria, que encerrou a primeira metade da temporada, dando início à pausa de 3 semanas, revelou as falhas de uma equipe que ainda não está pronta para vencer com regularidade. A Ferrari não fez anúncios sobre as novas contratações, mas foram os 2 técnicos que chegaram a Maranello que fizeram questão de oficializar sua entrada na escuderia.
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23: E as bolas de basquete são facilmente reconhecidas por sua cor laranja brilhante e suas linhas pretas. No entanto, você já se perguntou por que essa cor específica foi escolhida? Vamos descobrir isso agora. A cor laranja das bolas de basquete não foi escolhida por acaso. Ela é brilhante para que possa ser facilmente identificada pelos jogadores e espectadores, especialmente em condições de baixa iluminação. Além disso, o laranja foi escolhido por causa de sua alta visibilidade, tornando a bola mais fácil de ser acompanhada durante o jogo. As linhas pretas que contornam a bola também são importantes. Elas não são apenas estéticas, mas têm uma utilidade prática. As linhas são feitas de um composto de borracha mais rígido do que o restante da bola, tornando-a mais durável e contribuindo para manter sua forma arredondada.
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23: E Lucas Paquetá celebrou o retorno ao Flamengo após se recuperar de lesão na coxa esquerda que aconteceu na Copa do Mundo. O meia analisou o momento do time rubro-negro, que vem de empates com São Paulo no Maracanã e Internacional fora de casa, e busca se reencontrar para voltar a encostar no Palmeiras, líder do Campeonato Brasileiro. O camisa 20 lembrou, por exemplo, que o elenco teve retorno de muitos jogadores que estiveram no Mundial com as respectivas seleções. Foram 9 ao todo, entre brasileiros, uruguaios, colombiano e equatoriano. E a comissão técnica do Fla teve de buscar um período em que eles estiveram sob trabalhos diferentes.
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24: Estudantes que se candidataram para o segundo semestre no programa Universidade para Todos já podem conferir o resultado da segunda chamada. A lista com os pré-selecionados está disponível no portal Acesso Único ao Ensino Superior. Todos os pré-selecionados têm até o dia 14 de agosto para apresentar a documentação exigida à instituição de ensino de interesse, comprovando as informações prestadas no momento da inscrição. Vale lembrar que, se não houver comprovação ou o prazo não for respeitado, o candidato será eliminado. Quem ainda não foi chamado terá uma nova oportunidade por meio da lista de espera. Para participar, é preciso manifestar interesse entre os dias 26 e 27 de agosto. O resultado dessa etapa deve ser divulgado no dia 1º de setembro. E os pré-selecionados terão até o dia 14 do mesmo mês para comprovar os dados informados na inscrição. O ProUni é o programa que oferta bolsas de estudo aos estudantes que desejam ingressar no ensino superior em instituições privadas. As bolsas podem ser integrais, cobrindo todo o valor das mensalidades, ou parciais, arcando com 50% do valor do curso. Ao todo, foram ofertadas mais de 470 mil bolsas de estudo em 380 cursos de graduação, distribuídas entre ampla concorrência e cotas em 879 instituições. Quase metade delas é integral. Para mais informações sobre o ProUni, acesse o site do Ministério da Educação. Sob supervisão de Daniel Ito.
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25: 20 anos atrás, a promulgação da Lei Maria da Penha marcou um avanço histórico no combate à violência contra a mulher no Brasil, consolidando-se como o principal mecanismo jurídico de proteção das vítimas e de responsabilização dos agressores. A legislação legislação recebeu esse nome em homenagem à biofarmacêutica cearense Maria da Penha Maia Fernandes, que transformou uma história de sofrimento em símbolo de resistência e luta por justiça. Em 1983, Maria da Penha sobreviveu a duas tentativas de assassinato cometidas pelo então marido. Na primeira, foi baleada enquanto dormia e ficou paraplégica. Meses depois, sofreu uma nova tentativa de morte, desta vez por eletrocução. Mesmo diante da gravidade dos crimes, a punição do agressor demorou anos para acontecer. Cansada da lentidão da justiça brasileira, Maria da Penha levou o caso à Comissão Interamericana de Direitos Humanos, órgão ligado à Organização dos Estados Americanos. Em 2001, o Brasil foi responsabilizado por negligência e omissão no enfrentamento da violência doméstica. Representantes de diferentes ministérios elaboraram a proposta que daria origem à lei. O texto foi encaminhado ao Congresso Nacional pela Presidência da República e começou a tramitar na Câmara dos Deputados em dezembro de 2004. Em 7 de agosto de 2006, a proposta foi sancionada pelo presidente Luiz Inácio Lula da Silva. A lei entrou em vigor em setembro daquele ano. Mais do que combater os efeitos, é importante detectar os primeiros sinais antes do escalonamento da violência. Como avalia a presidente da Comissão Nacional de Combate à Violência Doméstica da OAB, Tami Fortunato.
1: Então, o abuso, ele normalmente não começa com uma agressão mais grave. Ele começa com controle disfarçado de um cuidado, um ciúme apresentado como um amor e isolamento, né? Como uma proteção. Então, é preciso ficar atenta aos sinais. E um recado aqui que eu deixo para as mulheres que hoje estão em situação de violência doméstica é que, em absoluto, ela não tem culpa nenhuma pela violência que ela está sofrendo.
25: A Lei Maria da Penha considera a violência doméstica uma violação dos direitos humanos e criou mecanismos inéditos de amparo às vítimas. Entre eles estão as medidas protetivas de urgência para afastar o agressor e garantir atendimento especializado por meio dos juizados de violência doméstica e familiar contra a mulher.
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3: O cenário político nacional ganhou um novo contorno com o anúncio de Alfredo Gaspar, do PL, como candidato a vice-presidente na chapa de Flávio Bolsonaro para a disputa ao Palácio do Planalto. A chapa, considerada puro sangue do Partido Liberal, busca fortalecer a pauta de combate à criminalidade na campanha eleitoral. Alfredo Gaspar, que já atuou como promotor de justiça e secretário de segurança de Alagoas, foi eleito deputado federal em 2022 e migrou para o PL em 2026. Sua indicação visa também estruturar um palanque competitivo no Nordeste, região estratégica para as eleições 2026.
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3: As relações entre Estados Unidos e Irã continuam tensas, com divergências significativas nas negociações em curso. O cenário atual aponta para um impasse em questões-chave, mantendo a atenção global sobre os desdobramentos diplomáticos entre as duas nações. Analistas internacionais observam de perto os próximos passos, enquanto a comunidade global aguarda por avanços que possam desescalar as tensões na região. A complexidade das negociações exige cautela e estratégias diplomáticas apuradas.
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22: Essas foram as últimas de hoje do Jornal Rádio News. Voltaremos na próxima edição. Fique ligado.
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4: 6:26.
19: Quinta-feira, 6 de agosto de 2026. Este é o Giro de Notícias. Eu sou Eduardo Amaral e você acompanha os destaques do momento. As famílias brasileiras perderam 62 bilhões e meio de reais para plataformas de apostas esportivas, conhecidas como bets, em 2025. Ao mesmo tempo, essas empresas movimentaram mais de 350 bilhões de reais em transferências via Pix. A conclusão é da terceira edição do Boletim Fiscal dos Estados Brasileiros, elaborado pelo Concefaz, o Comitê Nacional de Secretários da Fazenda. O estudo destaca que a regulamentação das bets no Brasil coincide com uma mudança estrutural na transferência via Pix de pessoas físicas para pessoas jurídicas do setor de artes, cultura, esporte e arrecadação. A Defesa Civil Nacional reconheceu a situação de emergência das cidades de Ametista do Sul, Frederico Westphalen, Nova Bessano e Santa Teresa, no Rio Grande do Sul. Os locais foram atingidos por chuvas intensas, vendavais e inundações no final de julho. As quatro cidades gaúchas que tiveram a situação de emergência reconhecidas foram atingidas pelos temporais que ocorreram a partir do dia 25 de julho. Foram registrados grandes volumes de chuvas e fortes rajadas de ventos que deixaram centenas de pessoas desabrigadas. Os 27 superintendentes regionais da Polícia Federal divulgaram nesta quinta-feira uma nota conjunta na qual reafirmam o compromisso da instituição com a Constituição, a legalidade e o Estado Democrático de Direito. O documento surge em um cenário de forte tensão institucional entre PF e o gabinete do ministro André Mendonça do Supremo Tribunal Federal, em virtude de divergências na condução de inquéritos criminais. No texto, os dirigentes manifestam confiança na direção da PF e afirmam que a atuação da corporação é orientada pelo cumprimento da lei, com base em provas e sem interferência de interesses pessoais. O ex-governador do Mato Grosso, Mauro Mendes, é o principal alvo de uma operação da Polícia Federal deflagrada nesta quinta-feira. A ação investiga um suposto esquema de desvio de mais de 308 milhões de reais em um acordo firmado entre o governo do estado e uma empresa de telefonia. Em nota, Mauro Mendes afirmou que confia nas investigações da PF e que irá contribuir com tudo que for requisitado. O texto diz ainda que ele aguarda com naturalidade o desdobramento das investigações. Ao todo, são cumpridos 25 mandados de busca e apreensão nos estados de Mato Grosso, São Paulo, Rondônia e Ceará. O Giro de Notícias é uma produção agência Rádio Web. Texto e apresentação, Eduardo Amaral. Edição, Mário Melo.
0: Seis horas e 29 minutos.
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4: Está no ar mais uma edição do seu Jornal de Confiança. Com as informações mais quentes do dia. Trazendo tudo o que você precisa saber de maneira clara e direta. Eu sou Naldo Meirelles e prepare-se para ficar por dentro do que acontece no Brasil e no mundo, com análises e reportagens especiais. A partir de agora no Repórter Brasil News. Sejam bem-vindos.
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7: Previsão do tempo para quinta-feira, 6 de agosto de 2026. Região Centro-Oeste. Em Goiânia, Goiás, o dia vai ser de céu encoberto. Os termômetros registram mínima de 18 e máxima de 32 graus. A umidade relativa do ar gira em torno de 50 a 20%. Pontes e Lacerda, Mato Grosso. Comemora mais um ano de fundação com céu claro. A temperatura mínima é de 20 e a máxima 37 graus. A umidade relativa do ar é de 80 a 20%. Região Nordeste. Fortaleza, Ceará, vai ter uma quinta-feira predominantemente de céu nublado. A temperatura marca mínima de 24 e máxima de 31 graus. A umidade relativa do ar vai de 80 a 50%. Boa Boa Nova, Bahia. Sopra velhinhas diante de um céu com muitas nuvens, mas não deve chover. A temperatura mínima é de 17 e a máxima de 28 graus. A umidade do ar vai de 100% a 50%. Região Norte, em Manaus, Amazonas, a quinta-feira vai ser de céu encoberto, mas sem previsão de chuva. A temperatura mínima é de 26 e a máxima de 35 graus. A umidade do ar é de 80% a 36%. Porto Velho, Rondônia, tem previsão de céu encoberto. A temperatura mínima é de 24 e a máxima de 35 graus. A umidade relativa do ar é de 80% a 25%. Região Sudeste, em São Paulo, capital paulista, a previsão é de céu encoberto. Os termômetros registram mínima de 19 e máxima de 28 graus. A umidade relativa do ar vai de 80% a 30%. Conceição dos Ouros, Minas Gerais, comemora aniversário nesta quinta-feira sob céu encoberto. A temperatura mínima é de 16 e a máxima 27 graus. A umidade relativa do ar é de 60% a 30%. Região Sul, em Florianópolis, Santa Catarina, quinta-feira vai ser de céu encoberto com previsão de chuvisco à noite. Os termômetros registram mínima de 18 e máxima de 28 graus. A umidade relativa do ar oscila entre 90% e 60%. Em Porto Lucena, Rio Grande do Sul, a comemoração de aniversário vai ser com céu encoberto, mas pode chover à noite. Os termômetros registram mínima de 14 e máxima de 25 graus. A umidade relativa do ar fica entre 100% e 75%. Você ouviu a previsão do tempo para esta quinta-feira, 6 de agosto de 2026, com informações do IBGE Cidades e do Instituto Nacional de Meteorologia, INMET.
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9: O Papa Leão XIV vai visitar a América Latina em novembro, mas no roteiro ainda não está o Brasil. O cronograma da viagem foi confirmado pelo Vaticano. A Santa Sé divulgou nesta quarta as datas da vinda do Papa ao continente sul-americano, prevista para ocorrer entre os dias 6 e 17 de novembro. A programação inclui Uruguai, Argentina e Peru. O Papa Leão XIV deve começar pelas cidades uruguaias de Montevidéu, Paissandu e Florida, entre os dias 6 e 8 de novembro. Depois passa por Buenos Aires, Córdoba e Luján, na Argentina, até o dia 11 de novembro. E a terceira parada será no Peru, onde o Papa atuou como missionário e eclesiástico até poucos anos atrás. Lá vai visitar as cidades de Lima, Cusco, Pucallpa e Chiclayo, na diocese onde foi bispo entre 2015 e 2023. O programa detalhado da viagem do pontífice, com horários e locais específicos, ainda será divulgado. Essa será a sexta viagem internacional de Leão XIV. Faz quase 40 anos desde a última vez que um papa esteve no Uruguai e na Argentina. Nenhum papa visita a América do Sul desde que Francisco esteve no Chile e no Peru em 2018. E a última vez que um sumo pontífice esteve no Brasil foi na primeira viagem internacional de Francisco, na Jornada Mundial da Juventude no Rio de Janeiro e na passagem pelo Santuário Nacional de Aparecida, em São Paulo, em 2013.
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11: Os critérios para a divisão do tempo da propaganda eleitoral gratuita no rádio e na televisão foram divulgados pelo Tribunal Superior Eleitoral nesta terça-feira. A distribuição é feita com base no número de deputados federais eleitos por partidos e federações que atenderam aos requisitos da cláusula de desempenho. Essa regra determina requisitos mínimos para que as legendas tenham tenham acesso ao fundo partidário e ao tempo gratuito de propaganda eleitoral. No caso, o TSE considerou 510 parlamentares. Três deputados federais não foram considerados porque os partidos deles não cumpriram a cláusula de desempenho mínimo. De acordo com a tabela representativa, a Federação União Progressista, formada por União Brasil e PP, tem 104 deputados, a maior bancada. Na sequência, o PL aparece com 98 nomes e, em terceiro, a Federação Brasil da Esperança, formada por PT, PCdoB e PV, com 81 parlamentares. PSD, MDB e o Republicanos também estão entre as maiores representações. O TSE também definiu os parâmetros para a participação dos debates eleitorais. Aqui a conta inclui os senadores, então o total considerado é de 591 parlamentares. Novamente, a Federação União Progressista, o PL e a Federação União Brasil da Esperança lideram.
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8: A Polícia Federal cumpriu na manhã desta quarta-feira um mandado de busca e apreensão durante a Operação Tutis Liberos contra um investigado por suspeita de armazenar e compartilhar imagens de exploração sexual infantil em São João de Meriti, na Baixada Fluminense. Segundo a PF, a investigação teve início após o recebimento de notícias crime que apontavam a comercialização de material de abuso sexual contra crianças e adolescentes por meio de aplicativos de mensagens e plataformas digitais. Durante as buscas, os policiais encontraram em um celular utilizado pelo investigado imagens de abuso sexual infantil, o que resultou também em sua prisão em flagrante. O preso, que não teve a identidade divulgada, foi encaminhado ao sistema prisional, onde permanecerá à disposição da justiça. Ele responderá por armazenar, vender e compartilhar material com conteúdo de abuso sexual infantil. O nome da operação é uma expressão em latim que significa crianças seguras ou filhos protegidos, em referência à missão institucional de proteção de crianças e adolescentes contra a exploração infantil.
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12: O Exército de Israel anunciou que realizou uma série de ataques aéreos no sul do Líbano. A ação militar foi uma resposta ao que Israel classificou como uma violação flagrante do cessar-fogo por parte do grupo terrorista Hezbollah. Os bombardeios resultaram em um morto e 11 feridos, conforme reportado pela mídia estatal libanesa. O comunicado israelense foi divulgado pouco após as 10 horas no horário de Brasília, indicando que os ataques ainda estavam em andamento.
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12: O presidente Luiz Inácio Lula da Silva classificou como irresponsável e irrefletida a decisão dos Estados Unidos de revogar o visto da embaixadora do Brasil em Washington, Maria Luísa Ribeiro Viotti. A revogação do visto ocorre em meio a tensões diplomáticas, com o governo brasileiro acusando os Estados Unidos de interferência eleitoral. Segundo os Estados Unidos, o visto da embaixadora será reestabelecido caso a situação seja resolvida.
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12: Cerca de 50 milhões de pessoas estão em risco de enfrentar fome aguda até o final do próximo ano, devido à intensificação do fenômeno climático El Niño. O alerta foi emitido pela Organização das Nações Unidas. Um estudo do Programa Alimentar Mundial das Nações Unidas indica que o El Niño deve agravar significativamente a insegurança alimentar nos países mais vulneráveis do mundo até 2027, exigindo esforços urgentes de preparação.
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3: Uma operação conjunta da Polícia Civil do Distrito Federal, Ministério da Justiça e Segurança Pública, ABIN, e polícias civis de 5 estados apura a atuação de um grupo suspeito de planejar ações violentas durante o período eleitoral de 2026. A operação Rede Interrompida cumpriu mandados de busca e apreensão em Santa Catarina, Paraná, São Paulo, Pernambuco e Rio Grande do Sul. Os suspeitos discutiam invasão de prédios públicos, recrutamento e fabricação de explosivos.
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3: Os presidentes do Tribunal Superior Eleitoral e do Senado Federal uniram forças para reforçar a confiança no processo eleitoral do país. A iniciativa busca assegurar a transparência e a integridade das eleições 2026, destacando a importância da participação cidadã e da solidez do sistema de votação eletrônica. eletrônico. Essa defesa conjunta ocorre em meio a uma exposição no Senado Federal, que detalha a evolução do sistema eletrônico de votação, desde a urna eletrônica até a totalização dos votos. A mostra, que integra a Semana Nacional do Sistema Eletrônico de Votação, visa educar e tranquilizar a população sobre a segurança e a confiabilidade das eleições.
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13: Em instantes voltaremos com mais notícias aqui no Jornal Repórter Brasil News. Fique ligado.
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14: Confira agora a previsão do tempo para a sua região.
13: Sudeste.
14: Previsão indica muitas nuvens em toda a região sudeste. Tempo permanece firme em São Paulo, Minas Gerais e Rio de Janeiro. Apenas o Espírito Santo pode registrar chuva isolada. Temperatura varia entre 16 e 30 graus.
15: 6 horas e 41 minutos.
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4: 43 minutos.
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6: Paris, 6 de agosto de 2026. Essas são as principais notícias desta quinta-feira. Israel realizou durante a noite novos ataques contra o grupo Hezbollah no sul do Líbano, onde dois soldados israelenses morreram na explosão de um artefato. Os incidentes elevam novamente a tensão entre os dois países no momento em que se encerra a sétima rodada de negociações entre representantes israelenses e libaneses em Roma. O objetivo é discutir um plano de segurança que permita a retirada das tropas de Israel e a transferência do controle da região ao exército do Líbano, de forma a evitar novos confrontos na fronteira entre os dois países, envolvendo o grupo Hezbollah. Shehbaz Sharif, primeiro-ministro do Paquistão, um dos países mediadores das negociações entre Irã e Estados Unidos, realiza de hoje até sábado uma viagem à Arábia Saudita, importante aliada dos Estados Unidos no Oriente Médio. O objetivo é acelerar os esforços em prol de um cessar-fogo duradouro e de um acordo para reabrir o Estreito de Hormuz, que segue bloqueado pelo Irã. Ontem, Teherã declarou que chegou a um acordo com Oman sobre um novo trajeto para navios no Estreito de Hormuz, mas segundo o regime iraniano, a reabertura dessa via marítima vai depender das ações de Washington, que continua impondo um bloqueio aos portos iranianos. O presidente americano Donald Trump assegurou hoje que os Estados Unidos ainda dispõem de estoques enormes de armamento, segundo suas palavras. Na rede social Truth Social, o líder republicano reagiu às informações divulgadas pela imprensa do país sobre uma suposta escassez de material militar que teria levado os Estados Unidos a desistirem de novos ataques contra o Irã. Trump diz que quem estiver na origem dessas informações será caçado e corre o risco de ser condenado à prisão. Segundo o canal de TV americano CNN, o exército do país teria esgotado quase 80% do estoque de interceptores de seu sistema de defesa. Na Ucrânia, ao menos 7 pessoas morreram nessa madrugada em bombardeios russos contra Kharkiv e Sumy, no leste do país, e também contra uma embarcação no Mar Negro. Já a Rússia declarou ter interceptado 605 drones ucranianos durante a noite sobre a Crimeia anexada, mas principalmente sobre o noroeste de Moscou, onde um depósito da gigante do comércio online Wildberries foi atingido. A queda dos destroços de drones provocou um incêndio em várias casas e danificou carros nos arredores da cidade de Yaroslavl. 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
4: 6:46.
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9: O brasileiro João Fonseca estreou com vitória no Masters 1000 de Montreal ao derrotar o grego Stefanos Tsitsipas, ex-número 3 do mundo, por 2-7 a 0, com parciais de 7-6, 3 e 7-5. Em uma partida equilibrada, o jovem de 19 anos mostrou personalidade no

0: contratação do atacante Wesley, ex-Corinthians, que pertence ao Al Nassr da Arábia Saudita. O jogador de 21 anos chega por empréstimo de uma temporada, com opção de compra ao fim do vínculo, e se torna o quinto reforço da Raposa na janela de transferências do meio do ano. Revelado pelo Corinthians, Wesley estava emprestado à Real Sociedad antes de acertar seu retorno ao futebol brasileiro. O Cruzeiro apostou na contratação após as lesões de Gabriel Peck e Luiz Sinisterra, buscando reforçar o setor ofensivo para a sequência da temporada. A expectativa é que o atacante seja integrado ao elenco nos próximos dias e fique à disposição da comissão técnica após a regularização da documentação.
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2: O Santos venceu o Remo por 1-0 no Mangueirão e garantiu a classificação para as quartas de final da Copa do Brasil. Após o empate sem gols no jogo de ida, o Peixe precisava de uma vitória simples e conseguiu o resultado com um gol de Rony aos 29 minutos do segundo tempo, após assistência de Neymar, que entrou na etapa final. O Remo ainda teve o zagueiro Marlon expulso, o que dificultou a reação da equipe paraense. Com a vaga assegurada, o Santos segue vivo na disputa pelo título da Copa do Brasil e agora aguarda o sorteio para conhecer seu adversário nas quartas de final. A equipe comandada por Cuca controlou a maior parte da partida e aproveitou a superioridade numérica para construir a vitória, enquanto o Remo se despediu da competição após fazer uma campanha competitiva diante do clube paulista.
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2: O atacante Mohamed Salah desembarcou na Turquia para finalizar sua transferência ao Trabzonspor e foi recebido com uma grande festa por centenas de torcedores no aeroporto. Antes mesmo do anúncio oficial, o egípcio apareceu vestindo a camisa do clube, com o número 61 nas costas, em referência à província de Trabzon, e gravou um vídeo para a torcida dizendo: "Trabzon, vocês estão prontos? Vejo vocês em breve." Livre no mercado após encerrar uma trajetória de 9 temporadas no Liverpool, Salah passará por exames médicos antes de assinar contrato e ser oficialmente apresentado. A contratação é considerada uma das maiores da história do futebol turco, e o Trabzonspor aposta no astro egípcio para liderar a equipe na disputa do campeonato turco e dos playoffs da Liga Europa.
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2: O Atlético Mineiro garantiu vaga nas quartas de final da Copa do Brasil pelo terceiro ano consecutivo ao vencer o Juventude por 1-0 no Alfredo Jaconi, com um gol de Alan Minda nos acréscimos da partida. Além da classificação, o Galo assegurou uma premiação de R$4 milhões, elevando para 9 milhões o total recebido na competição até o momento. A presença entre os 8 melhores mantém o Atlético vivo na briga pelo tricampeonato da Copa do Brasil e reforça a importância financeira do torneio para o clube. A equipe não ficava fora das quartas de final desde 2023 e agora aguarda o sorteio para conhecer o próximo adversário na competição.
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3: 4 em cada 10 empresas industriais projetam aumentar a dívida bancária nos próximos 3 meses. É o que mostra uma pesquisa da Confederação Nacional da Indústria, a CNI. A expectativa é influenciada pelos juros altos e pela necessidade de financiar despesas do dia a dia, como compra de matérias-primas, pagamento de salários e tributos. Para a analista de políticas e indústria da CNI, Maria Virgínia Colusso, apesar de 3 cortes de juros realizados em 2026, a taxa Selic, atualmente em 14,25% ao ano, permanece em nível elevado, continua pressionando a atividade industrial.
4: Uma boa parte dessas empresas que estão esperando ter que buscar mais crédito, também estão esperando ter que fazer essa operação, ter que tomar esse crédito a um custo ainda mais elevado. Então isso mostra pra gente justamente uma maior pressão, não só sobre o caixa das empresas, mas também uma maior pressão para que elas consigam honrar os seus compromissos financeiros e operacionais. Esse cenário de maior pressão financeira, ele tende a se refletir também no endividamento e na rentabilidade das empresas.
3: Segundo o levantamento, 53% das empresas consultadas acreditam que precisarão aumentar a busca por crédito para financiar contas a pagar. A estratégia é utilizada para cumprir compromissos com fornecedores, pagar tributos e outras despesas operacionais. Além disso, 38% dos empresários esperam contratar esses recursos a juros mais altos. A pesquisa também revela uma percepção predominantemente negativa dos empresários em relação à rentabilidade no curto prazo. Mais da metade dos entrevistados prevê redução da margem de lucro líquida nos próximos 3 meses. Maria Virgínia Colusso avalia que esse cenário leva os empresários a projetarem encolhimento da rentabilidade.
4: Então, além da

0: mostrarem que elas estão esperando um maior endividamento, quase 58% delas também nos mostrou que elas estão esperando um achatamento da sua rentabilidade. Elas estão imaginando então uma compressão na sua margem financeira. E isso pode se refletir nos próprios preços de vendas.
1: Diante desse cenário, 37% das empresas pretendem aumentar os preços de venda nos próximos 3 meses, enquanto 51% esperam mantê-los estáveis. O levantamento completo está disponível na aba Publicações do site portaldaindustria.com.br.
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1: Um estudo do Observatório Nacional da Indústria, da Confederação Nacional da Indústria, a CNI, identificou 16 perfis profissionais que devem ganhar relevância até 2035 diante do avanço da transição para uma economia de baixo carbono. O levantamento mostra que a transformação da indústria vai além da adoção de novas tecnologias. O processo exige profissionais com conhecimentos técnicos atualizados, capacidades de inovação e competências em sustentabilidade, além de habilidades para desenvolver soluções voltadas à descarbonização, economia circular, digitalização e adaptação às mudanças climáticas. Segundo o especialista em política e indústria da CNI, Marcelo Pio, embora a oferta de cursos no país tenha avançado em áreas como energias renováveis e gestão ESG, ainda existem lacunas em áreas emergentes e estratégicas para a economia verde. Entre elas estão inteligência artificial aplicada à sustentabilidade, rastreabilidade ambiental, gestão de riscos climáticos, armazenamento de energia, hidrogênio de baixo carbono, mercados de carbono e economia circular.
3: Esse estudo, nós aplicamos um modelo que o Observatório já utiliza há mais de 20 anos, que é o modelo de prospectiva industrial, para identificar exatamente a necessidade e as demandas que esse processo de transição verde, que o Brasil já tem passado, identificaria em termos de demandas para a formação profissional. E dessas competências surgiram os novos profissionais. Então, profissionais que ao longo desses próximos 5 e 10 anos, se a mega tendência transição verde avançar rapidamente, a indústria vai precisar ter.
1: As 16 profissões identificadas pelo estudo são gestor de descarbonização corporativa, especialista em economia circular e valorização de recursos, analista de dados para sustentabilidade, especialista em cadeias de suprimentos sustentáveis, gestor de riscos climáticos e resiliência, especialista em tecnologias para transição energética, gestor de hidrogênio verde e combustíveis de baixo carbono, especialista em IA para sustentabilidade, arquiteto de sistemas de rastreabilidade ambiental, especialista em finanças verdes e investimentos sustentáveis, gestor de transformação verde organizacional, especialista em materiais sustentáveis e química verde, especialista em eficiência energética industrial, engenheiro de soluções de armazenamento de energia, consultor ESG e de sustentabilidade e educador e facilitador para a cultura de sustentabilidade. A identificação dos perfis deve subsidiar o SENAI na atualização do portfólio de cursos para atender às novas demandas do setor.
2: 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Esse foi mais uma edição do Repórter Brasil News. Obrigado pela sua companhia e até a próxima edição. 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
5: Direto de Brasília, sempre com o principal fato do dia. E nem a velhinha de Taubaté, a célebre personagem do saudoso Luiz Fernando Veríssimo, que acreditava em tudo, acreditaria na declaração do presidente do PL, Valdemar Costa Neto, de que o deputado federal alagoano, Alfredo Gaspar, já estava escolhido para ser vice de Flávio Bolsonaro na chapa do PL à presidência da República há 6 meses. Na verdade, Alfredo Gaspar foi escolhido na véspera do anúncio que foi feito na quarta-feira por Flávio Bolsonaro. Flávio ainda na terça-feira tentava a sondagem de outros nomes, especialmente o plano A, que seria ter uma mulher como sua companheira é de chapa, mas o fato de não ter conseguido ampliar alianças para além do próprio PL, obrigando a fazer uma chapa pura, foi levando à escolha de Alfredo Gaspar, que tem como ponto principal dessa escolha a constatação do PL de que o eixo do desgaste político na campanha eleitoral deste ano deslocou-se para Luiz Inácio Lula da Silva, para o presidente da República do PT, depois do escândalo do INSS atingir seu filho Fábio Luiz Lula da Silva, o Lulinha. E por que então Alfredo Gaspar? Porque ele foi o relator da CPMI do INSS e no seu relatório ele pedia o indiciamento de Lulinha e inclusive a sua prisão preventiva. Esse relatório foi rejeitado na CPMI após uma articulação do governo e a ideia agora é reforçar que desde aquele momento Alfredo Gaspar já sabia do envolvimento de Lulinha, que aparece agora, e enfim, a campanha reforçar muito nisso. A ideia agora da campanha do PL é bater forte no governo Lula, apostando nesse deslocamento do eixo de desgaste para Lula por conta do envolvimento de Lulinha nas questões envolvendo o INSS. Então, essa é a razão principal da escolha de Alfredo Gaspar para ser o companheiro de chapa de Flávio Bolsonaro nessa disputa presidencial deste ano. A gente vai estar sempre acompanhando tudo para trazer para você a melhor análise e a melhor informação. Muito obrigado e até a próxima.
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6: 6:59.
7: As últimas duas partes.
8: Após semanas de negociações, Vini Júnior chegou a um acordo para renovar seu contrato com o Real Madrid até junho de 2032. O clube espanhol oficializou a extensão do vínculo, encerrando a novela sobre o futuro do atacante brasileiro, que tinha contrato até 2032.
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9: Olá, boa noite.
10: Boa noite para você que nos acompanha em todo o país.
9: Sexta-feira, 7 de agosto de 2026.
10: E vamos ao destaque do dia.
9: 20 anos da Lei Maria da Penha.
10: Marco legal brasileiro de prevenção e enfrentamento à violência doméstica e familiar contra as mulheres.
9: Ao longo de duas décadas, a legislação foi aperfeiçoada para ampliar os mecanismos de proteção. Márcia Fernandes.
11: Além dos mecanismos para responsabilizar os criminosos, a lei criou medidas protetivas para as mulheres, como o afastamento do agressor do lar e a proibição de aproximação da vítima.
10: Alerta de desmatamento na Amazônia e no Cerrado teve redução em agosto de 2025 a julho de 2026.
9: Os dados são do DETER, Sistema de Detecção de Desmatamento em Tempo Real. Gabriela Noronha.
12: Por meio de imagens de satélites, os dados do DETER produzem alertas diários para orientar ações de fiscalização e controle do desmatamento.
10: Campanha de multivacinação.
9: Tá na hora de atualizar a caderneta de crianças e adolescentes menores de 15 anos. Luana Karen.
13: Entre as doenças prevenidas pela vacinação estão tuberculose, hepatites A e B, poliomielite, rotavírus, pneumonias e meningites.
10: Hoje na apresentação da Voz do Brasil, Nazi Brum e Mariana Jungmann.
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14: Hoje, quando a lei batizada com o meu nome completa 20 anos, eu gostaria de fazer algo diferente. Gostaria de falar com você como quem escreve uma carta ao Brasil.
10: Essa é Maria da Penha, farmacêutica cearense de 81 anos.
14: Há 43 anos, minha vida mudou para sempre. Eu sofri uma tentativa de feminicídio que me deixou paraplégica. Eu lutei 19 anos e 6 meses para que o meu agressor fosse responsabilizado. Uma espera que nenhuma mulher deveria enfrentar. Ao longo desse caminho, ouvi muitas vezes que eu deveria desistir, mas eu não podia desistir, porque aos poucos eu entendi que aquela história não era só minha. Ela representava a realidade de milhares de mulheres brasileiras e, quando buscavam proteção, encontravam silêncio, descrédito e omissão. E agora eu gostaria de convidar você a fazer uma reflexão. Você já parou para pensar como estaria o Brasil hoje se não tivesse na Lei Maria da Penha?
9: 20 anos depois de promulgada a lei, a história de Maria da Penha é reconhecida internacionalmente.
10: E abriu portas para que outras mulheres lutassem contra a violência doméstica.
9: Além de punir a violência física, a Lei Maria da Penha também ampliou o olhar sobre outros tipos de agressão.
10: Violência psicológica, patrimonial e sexual, por exemplo, foram reconhecidas com a lei criada há 2 décadas.
9: Vamos saber mais detalhes sobre a lei na reportagem de Márcia Fernandes.
6: Uma história de violência que marcou a vida de uma mulher e resultou na lei que hoje ampara outras vítimas. Nos anos 80, Maria da Penha sofreu 2 tentativas de homicídio pelo então marido. Na primeira, ele atirou contra as costas dela, o que a deixou paraplégica. Ele não assumiu a autoria do crime e alegou ter sido um assalto. Algum tempo depois, tentou eletrocutá-la. O caso virou uma longa batalha judicial que durou cerca de 20 anos e foi parar na Comissão Interamericana de Direitos Humanos, que reconheceu a negligência do Estado brasileiro diante da violência doméstica. Maria da Penha tornou-se uma das principais defensoras dos direitos das mulheres no Brasil e deu nome a uma lei. Ela destaca a importância dessa lei na proteção às mulheres.
14: Ao longo destas 2 décadas, milhões de mulheres romperam o silêncio, encontraram proteção, tiveram acesso à justiça, salvaram suas vidas. É como eu costumo dizer, a Lei Maria da Penha veio para resgatar a dignidade da mulher brasileira.
6: Já a advogada e doutora em Direito Público, Daniela Portugal, comenta que a lei, criada em 2006, mudou a forma de tratar a violência doméstica no país.
7: Durante muito tempo, acreditamos que a violência contra a mulher seria somente a violência física. E a gente passa a ter uma consciência maior para outras formas de violência que são expressamente referidas na lei, como é o caso da violência patrimonial, da violência sexual, a violência moral, a violência psicológica.
6: A Lei Maria da Penha vale para casos ocorridos na unidade doméstica, no âmbito familiar e em qualquer relação íntima de afeto, mesmo sem convivência. Além dos mecanismos para responsabilizar os criminosos, a lei criou medidas protetivas para as mulheres, como o afastamento do agressor do lar e a proibição de aproximação da vítima. O atendimento às mulheres em situação de violência também foi ampliado. A lei determina ainda que União, estados e municípios atuem de forma integrada para prevenir violências por meio de campanhas e atendimento policial especializado. A vítima tem direito a atendimento prioritário no SUS, na segurança pública e assistência jurídica. Leila Linhares é coordenadora da ONG Sépia, organização voltada para o fortalecimento da cidadania de grupos como as mulheres. Ela destaca o legado da Lei Maria da Penha.
15: Então é uma grande vitória esse legado de tirar da cultura a ideia de que violência contra as mulheres é um assunto privado e que o Estado não deve se intrometer.
6: Se você é vítima de violência doméstica ou conhece alguém nessa situação, procure uma delegacia de defesa da mulher ou qualquer delegacia. Busque também as orientações do Ligue 180 de atendimento à mulher. Em situações de emergência, a indicação é ligar para a polícia no número 190. Reportagem Márcia Fernandes.
10: A partir da Lei Maria da Penha, além da prisão e condenação de agressores, foram desenvolvidas políticas públicas para a proteção da integridade física, psicológica e patrimonial das mulheres.
9: Nós conversamos com a Secretária Nacional de Enfrentamento à Violência contra Mulheres, Estela Bezerra, sobre os avanços da lei e os desafios que ainda restam. Acompanhe. Secretária, muito bem-vinda à Voz do Brasil. Um prazer ter a senhora conosco novamente. 20 anos da Lei Maria da Penha, né? Queria que a senhora começasse destacando, então, pra gente quais foram as principais mudanças e os avanços promovidos pela lei.
16: Mariana, alegria minha de estar aqui novamente. A lei Maria da Penha, que completa 20 anos, é uma lei que tira o Brasil da omissão à violência contra as mulheres, né? E que muda uma percepção cultural muito forte e que era danosa para metade da nossa população, que são as mulheres. Antes da lei Maria da Penha, a cultura era: quem em briga de marido e mulher, ninguém mete a colher. E essa não intromissão do Estado fazia com que mulheres fossem executadas, e ainda em muitas situações, como no crime do Dock Street, né? Ter um argumento da mulher honesta e da morte em defesa da honra, do assassinato em defesa da honra. Então, esse tipo de modelo de civilidade, ele não era sustentável. O Estado brasileiro, ele é denunciado, né, na Comissão Interamericana de Direitos Humanos por conta do crime, da tentativa de crime de homicídio contra Maria da Penha, ali em Fortaleza, uma bioquímica, 3 tentativas, e o Tribunal de Justiça local se omite de fazer uma sentença justa. E aí o Estado brasileiro é condenado, e nesses 20 anos a gente vem avançando muito, mas encontrando novos desafios, que são as novas formas de expressão de violência contra as mulheres.
17: Ou seja, antes da lei, essa ideia de que em briga de marido e mulher ninguém mete a colher, ela ia até o judiciário mesmo, né? Ou seja, o próprio poder judiciário, o próprio Estado brasileiro encarava a violência doméstica como uma coisa da esfera privada do casamento, né?
16: Reprovava, não reprovava o agressor e ainda justificava, porque ele estava defendendo a própria honra, julgando a mulher, penalizando a mulher. Quem assiste ainda tem pelo YouTube os argumentos que eram utilizados no tribunal, dizendo que aquela mulher pediu para morrer.
17: Agora, ao longo desses 20 anos, secretária, a lei passou também por aperfeiçoamentos, novas discussões no Congresso, ela foi sendo modificada, né? O que a senhora destacaria como os aprendizados trazidos pela lei Maria da Penha, em relação ao enfrentamento da violência contra a mulher?
16: Olha, a lei é muito completa. A lei, na medida em que ela foi, ela surge dessa penalização. O Estado brasileiro, anteriormente, na Convenção de Belém do Pará, que aconteceu aqui no Brasil, se obrigou a criar uma legislação, mas só em 2005, quando houve 2004, quando houve a primeira Conferência Nacional das Mulheres, saíram 2 primeiros pedidos daquela conferência. Primeiro, a sanção da lei Maria da Penha. Segundo, a criação de um programa de enfrentamento à violência contra as mulheres. Isso ali em 2004, 2005, 2006, o governo federal encaminhou a lei para o Congresso, ela foi aprovada. De lá para cá, ela teve muitas ameaças. Em 2012, a PGR encaminhou para o Supremo Tribunal Federal uma AD para poder o Supremo Tribunal Federal dizer que não existia inconstitucionalidade da lei. Recentemente, Maria da Penha, através de uma plataforma de informação, que é o Brasil Paralelo, eles tentaram desqualificar novamente Maria da Penha. Então, durante esses 20 anos, a lei também foi muito atacada, além de aperfeiçoada. Primeiro ativo dessa lei, ela fez com que o sistema de justiça criasse a vara de violência doméstica. Ela fez com que ampliasse as redes de delegacias especializadas das mulheres. Ela fez com que a gente ampliasse os mecanismos de acolhimento e de apoio à mulher. Então, Casa Abrigo, Centro de Referência, Casa da Mulher Brasileira, vem tudo na esteira dessa lei. Qual o nosso maior desafio no momento? A lei saiu de entender que violência da mulher era agressão física e assassinato, e passou a abordar violência moral, violência patrimonial, violência psicológica. Recentemente assimilou a violência vicária, né? A ela também, essa é um mecanismo. Ela também fez com que as medidas protetivas de urgência fossem criadas. Não existia medida protetiva que afastava o agressor do ambiente da mulher vítima de violência, e ao mesmo tempo que fazia com que aquela mulher tivesse um tipo de acompanhamento e monitoramento da segurança pública para que não seja vítima de feminicídio. Então, todos esses mecanismos são inovações da Lei Maria da Penha, que foi considerada na ONU durante muitos anos, ela é a terceira lei com maior aperfeiçoamento. O que ainda não implantamos da lei? Não implantamos devidamente os mecanismos de prevenção prevenção. Agora, no ano de 2026, em março desse ano, o Ministério das Mulheres com o Ministério da Educação editou uma portaria para regulamentar a Lei 14.164, que leva à escola o tema do enfrentamento à violência contra as mulheres, e esta portaria encontra-se em processo de implementação no Conselho Nacional de Educação, e agora em outubro, porque é o prazo que as comissões têm, entregará o resultado de como isso será implantado, do ensino fundamental, passando pelo ensino fundamental, médio, até o ensino universitário.
17: Só para a gente explicar aqui para o ouvinte, né, violência vicária, que a secretária mencionou, é quando o agressor usa um familiar, geralmente os filhos, para atingir a mulher, muitas vezes matando, para causar sofrimento, então, à mulher. Agora, secretária, para a gente encerrar e para celebrar a data, o Ministério das Mulheres está promovendo aí o Agosto Lilás, né? O que está sendo, então, promovido esse mês?
16: Olha, tem uma vedação aí por conta do período eleitoral, mas a violência contra a mulher é considerada uma atividade de interesse público. Então, além das várias ações de divulgação do 180, nós estamos realizando conjuntamente com o Conselho Nacional do Ministério Público, o CNJ e os estados brasileiros. Aí vai, hoje mesmo eu viajo para Belo Horizonte, onde junto com a Defensoria e o Ministério Público, o Ministério das Mulheres vai estar realizando um seminário. Nós temos a nossa ministra viajando o Brasil inteiro, mas nossa principal atividade para o Agosto Lilás são formações dirigidas a operadores de segurança pública e operadores de direito, para que a gente fortaleça o acesso à justiça. Então, o Ministério da Justiça, o Ministério das Mulheres, tem estabelecido no estado como um todo atividades de formação dirigida à Polícia Militar, Polícia Civil, para operacionalizar a Lei Maria da Penha, para atualizar a Lei Maria da Penha, e ao mesmo tempo nós estamos apoiando os estados a partir das organizações, as secretarias estaduais das mulheres dos estados, para que essa agenda ela não só visibilize, mas ela apoie aquilo que a gente chamava de Operação Chamar e passou a ser a Operação Mulher Segura. A Operação Chamar acontecia só em agosto, tem um mutirão de mandatos de fazer efetivar os mandados de busca, apreensão e prisão, que é aquilo que tem resultado numa diminuição do feminicídio. Nós hoje podemos celebrar porque a quantidade de registro de feminicídios ocorridos nesse primeiro semestre, em comparação ao primeiro semestre de 2025, nós conseguimos uma redução de 2,5. É uma redução ainda pequena, ainda tímida, mas isso significa que 19 mulheres deixaram de ser executadas. E a gente tem aí o desafio de avançar nos estados, na região Centro-Oeste, Sul e Sudeste. A região Norte e Nordeste baixaram vertiginosamente os indicadores de feminicídio.
17: Muito bem, nós conversamos com Estela Bezerra, secretária nacional de enfrentamento à violência contra as mulheres. Secretária, muito obrigada pela sua participação na Voz do Brasil mais uma vez.
16: Obrigada a você, Mariana, e obrigada também por tornar esse tema tão necessário e tão presente no cotidiano, na memória, na audição da população brasileira.
10: Oportunidades para mulheres que buscam qualificação.
17: Estão abertas as inscrições para 70 cursos de educação profissional e tecnológica durante o mês de agosto.
10: As capacitações são presenciais e distribuídas em 24 estados e com oferta de 8 mil vagas no total.
17: Os cursos abrangem áreas como administração, gastronomia, logística, saúde, beleza e turismo.
10: A ação prioriza mulheres acima de 16 anos em situação de vulnerabilidade social ou com baixa escolaridade.
17: Todas as informações estão disponíveis em gov.br/mec.
10: Foi registrada a queda de 37% nos alertas de desmatamento na Amazônia desde agosto do ano passado.
17: No Cerrado, o número de alertas recuou 7,8%.
10: Os dados foram divulgados hoje pelo Instituto Nacional de Pesquisas Espaciais.
12: A área sob alerta de desmatamento na Amazônia caiu cerca de 37% entre agosto de 2025 e julho de 2026. Os números divulgados nesta sexta-feira são do DETER, Sistema de Detecção de Desmatamento em Tempo Real do Instituto Nacional de Pesquisas Espaciais, o INPE, e mostram também uma redução no Cerrado, como apresentou o coordenador do Programa de Monitoramento dos Biomas Brasileiros, Cláudio Almeida.
18: É uma queda de 7,8% com relação ao ano anterior, foram 5.119 quilômetros quadrados. O Cerrado vinha de altas sucessivas e pelo segundo ano seguido dentro do DT, a gente mediu um valor menor, um valor de queda dentro do dado do desmatamento.
12: Por meio de imagens de satélites, os dados do DETER produzem alertas diários para orientar ações de fiscalização e controle do desmatamento. Segundo esse sistema, 5 dos 6 estados amazônicos com as maiores áreas sob alerta registraram redução, com destaque para Mato Grosso, Amazonas e Rondônia. Já no Cerrado, as quedas mais expressivas foram observadas no Piauí e Bahia. Durante a divulgação, a ministra da Ciência, Tecnologia e Inovações, Luciana Santos, falou sobre o trabalho coordenado dos órgãos da União com os estados e municípios.
19: Uma atuação convergente, né, em que aqui a gente dá os dados em tempo real e no mesmo momento entrega aqui ao IBAMA para que faça ação e controle. E sem os prefeitos, sem os estados, né, mobilizados, não era possível também garantir isso.
12: O INPE também disponibilizou nesta sexta-feira os resultados do PRODES, Projeto de Monitoramento do Desmatamento na Amazônia Legal por Satélite, para os biomas Caatinga, Mata Atlântica e Pampa. Esse sistema realiza o levantamento anual das taxas de desmatamento. Os dados referentes ao período de agosto de 2024 a julho de 2025 mostram que na Caatinga houve redução de mais de 34% em relação ao período anterior na área desmatada. Já na Mata Atlântica, a área suprimida passou de 475 quilômetros quadrados para 402 quilômetros quadrados. Houve uma redução de mais de 15%. Também houve queda do desmatamento no Pampa. O bioma localizado no Rio Grande do Sul registrou um recuo de quase 42% em relação ao ciclo anterior. Reportagem Gabriela Noronha.
17: Agosto é mês de atualizar a carteira de vacinação.
10: A estratégia multivacinação conta com cerca de 20 vacinas disponíveis nas unidades de saúde para quem tem menos de 15 anos.
20: Durante todo o mês de agosto, crianças e adolescentes menores de 15 anos de idade poderão atualizar a caderneta de vacinação nas unidades básicas de saúde do país. Para a estratégia multivacinação, os estoques da rede pública serão reforçados, como explica o ministro da Saúde, Alexandre Padilha.
21: São mais de 20 vacinas de vários tipos de doenças, em vacinas novas que nem todos os pais já levaram suas crianças, como por exemplo a pneumovinte. E é importante os pais aproveitarem esse momento para atualizar a caderneta de vacinação das crianças.
20: Entre as doenças prevenidas pela vacinação estão tuberculose, hepatites A e B, difteria, tétano, coqueluche, poliomielite, rotavírus, pneumonias e meningites. Por conta do surgimento de um surto de sarampo em vários países da América, a vacinação contra a doença também está sendo reforçada, como destaca o ministro da Saúde, Alexandre Padilha.
21: Outros países do mundo pararam de vacinar, tiveram explosão de casos de sarampo. Os Estados Unidos está vivendo o maior surto de sarampo dos últimos 35 anos da história deles. E esses casos vêm para o Brasil de forma importada. E se a gente não tiver com todo mundo vacinado aqui, tem risco de ter casos de sarampo, surtos de sarampo.
20: A mobilização nacional segue até o dia 1º de setembro. No dia 22 de agosto, um sábado, será o dia D de vacinação, com postos de saúde abertos em todo o país. É importante que os responsáveis compareçam à UBS com um documento de identificação da criança ou adolescente e a caderneta de vacinação física ou digital, disponível no aplicativo Meu SUS Digital. Reportagem Luana Karen.
0: Dia dos Pais já é domingo, ainda dá tempo de comprar um presente, mas fique de olho para o que deveria ser uma alegria não virar dor de cabeça.
3: Na hora de comprar, é bom ficar atento aos seus direitos, como prazos de troca e a qualidade do produto.
0: E nas compras digitais, o cuidado deve ser maior. Confira os prazos, a reputação da empresa e desconfie de ofertas com valores muito abaixo dos preços de mercado.
3: Quem detalha pra gente é Thaís Araújo.
22: A Secretaria Nacional do Consumidor, a Senacom, orienta quem vai comprar presentes a tomar alguns cuidados para evitar problemas. A recomendação é pesquisar preços, conferir as informações do produto, verificar as condições de pagamento, prazo de entrega e política de troca antes de fechar a compra. Nas compras online, o consumidor deve conferir se o site é oficial, verificar a reputação da empresa e desconfiar de ofertas com valores muito abaixo dos praticados no mercado. Também é importante evitar clicar em links recebidos por mensagens ou redes sociais sem confirmar a origem. O Código de Defesa do Consumidor garante o direito de arrependimento para compras feitas fora de lojas físicas, como pela internet, telefone ou catálogo. Nesses casos, o cliente pode desistir da compra em até 7 dias após o recebimento do produto ou assinatura do contrato, com direito à devolução dos valores pagos. Já nas lojas físicas, a troca por motivo de tamanho, cor ou preferência depende da política de cada estabelecimento. Entre as principais dicas estão: pesquisar preços, conferir as condições da oferta, observar o prazo de entrega e ter atenção redobrada nas compras online. Em caso de problemas, o consumidor pode procurar os PROCONs ou registrar uma reclamação na plataforma consumidor.gov.br. Thaís de Araújo para a Voz do Brasil.
0: Os efeitos do ciclone extratropical diminuem ao longo dos próximos dias, segundo o INMET, o Instituto Nacional de Meteorologia.
3: Mas, segundo o Instituto, a circulação associada ao sistema favorece a entrada de uma massa de ar frio sobre o sul do Brasil.
0: E a partir de segunda-feira, o ar frio alcança também São Paulo e Rio de Janeiro, porém com menor intensidade.
3: A Defesa Civil Nacional oferece um serviço gratuito para envio de alertas sobre situações de emergência diretamente ao celular.
0: Para receber, moradores podem enviar um SMS com o CEP para 40199 ou mandar um WhatsApp para 61-2034-4611.
3: No caso do Defesa Civil Alerta, basta acompanhar os avisos que aparecem na tela do celular. O sistema utiliza a rede de telefonia para enviar mensagens de texto e avisos sonoros para celulares em áreas de risco elevado.

0: boa noite. 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
2: 20 anos da Lei Maria da Penha. Decisões do STF ampliam a proteção às mulheres.
3: TSE faz ação com urna eletrônica na capital federal.
2: Para o STJ, juiz pode definir percentual do salário mínimo como valor da pensão se alimentante ficar desempregado.
3: Boa noite, eu sou Marcela Luiz.
2: E eu sou Walter Lima.
3: Sancionada em 7 de agosto de 2006, a Lei Maria da Penha segue como um dos principais instrumentos de enfrentamento da violência de gênero.
2: Ao longo de 20 anos, decisões do Supremo Tribunal Federal ampliaram a efetividade da norma. Marta Ferreira.
4: Para marcar os 20 anos da norma, o Supremo Tribunal Federal inaugurou o painel Sete Marias, do renomado artista plástico Antônio Veronese. Carmen Lúcia, única mulher da corte, e que também completou 20 anos como ministra do STF em 2026, explica que a obra de arte passa a integrar o acervo permanente do tribunal como manifesto contra o feminicídio e a violência de gênero.
5: Este painel é exatamente a demonstração da violência que se vem praticando, a denúncia de um feminicídio que não para, embora eu já tenha conclamado mais de uma vez, parem de nos matar porque nós resolvemos que nós não vamos morrer.
4: Em fevereiro de 2012, o Supremo consolidou a constitucionalidade da norma. Em 2025, a Suprema Corte ampliou o alcance da proteção da Lei Maria da Penha às relações de casais homoafetivos do sexo masculino e aquelas que envolvam travestis e mulheres transexuais.
3: Quem passou pela rodoviária do Plano Piloto em Brasília nesta sexta-feira teve a oportunidade de conhecer melhor a urna eletrônica.
2: Os eleitores puderam tirar dúvidas e treinar para as eleições de outubro. Fábio Ruas.
6: Durante a ação, as pessoas simularam voto, aprenderam qual a ordem de votação para os cargos da eleição deste ano e ainda conheceram os recursos de acessibilidade da urna. A iniciativa faz parte da primeira semana nacional do Sistema Eletrônico de Votação e busca aproximar a justiça eleitoral da população.
3: O Superior Tribunal Militar declarou indigno para o oficialato um segundo tenente aposentado do Exército que transmitiu HIV intencionalmente para duas ex-companheiras. O militar já havia sido condenado pela Justiça Comum do Estado do Maranhão por lesão corporal gravíssima e ameaça.
2: Com isso, o STM determinou a perda do posto e da patente nos termos da Constituição e do Estatuto dos Militares.
3: Mato Grosso do Sul foi condenado por submeter trabalhadores, inclusive adolescentes, a condições análogas à escravidão.
2: A decisão é da segunda turma do TST, Samanta Flor.
7: A fiscalização encontrou trabalhadores, inclusive adolescentes, sem registro, alojados perto de agrotóxicos, consumindo água sem tratamento e transportados de forma insegura numa fazenda em Porto Murtinho, Mato Grosso do Sul. O Tribunal Regional não reconheceu o trabalho análogo à escravidão, mas a segunda turma do TST entendeu que a gravidade das violações atingiu não só os trabalhadores, mas toda a coletividade e condenou o fazendeiro a pagar R$100 mil por danos morais coletivos.
3: Juiz, ao determinar a pensão alimentícia, também pode fixar previamente um percentual do salário mínimo para ser adotado como valor da pensão no caso de perda do emprego do responsável pelo pagamento.
2: Esse posicionamento é do STJ, Fátima Uchoa.
8: A terceira turma do STJ reformou o acórdão do Tribunal de Justiça de Santa Catarina e restabeleceu a sentença que havia definido a pensão em 54% do salário salário mínimo para o caso de desemprego ou trabalho informal do alimentante. Segundo a relatora ministra Nancy Andrighi, a fixação de obrigação alimentar alternativa, prevendo-se antecipadamente a hipótese de desemprego do alimentante, justifica-se pela necessidade de garantir efetividade à prestação jurisdicional e proteção integral, especialmente se houver interesses de crianças e adolescentes. Além disso, evita que o beneficiário da pensão e o responsável pelo pagamento enfrentem novo processo judicial.
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3: Uma boa noite.
2: E um bom fim de semana.

0: Machado.
1: Eu sou Paula Groba.
2: E eu sou Ricardo Nakaoka.
1: E estes são os destaques de hoje do Jornal do Senado, que começa agora.
2: Plenário pode votar regras para indenização por dano moral.
1: Novo modelo de busca por desaparecidos avança no Senado.
2: Senadora destaca 20 anos da Lei Maria da Penha e pede mais proteção às mulheres.
1: Boa noite.
2: Boa noite.
1: Vítimas de crimes podem ter acesso mais rápido à indenização pelos danos sofridos.
2: Um projeto que está na pauta do plenário estabelece critérios mais claros para definir o valor mínimo da reparação e busca agilizar a justiça. Repórter Bruno Lourenço.
3: O plenário do Senado está pronto para votar a proposta que tenta estabelecer regras claras e objetivas na fixação de valores mínimos de indenização em favor das vítimas de crimes. A relatora, senadora Zenaide Maia, do PSD do Rio Grande do Norte, considera que o projeto traz duas inovações. Concede à própria vítima o direito de formular o pedido de indenização na ação penal, reduzindo a dependência da atuação do Ministério Público, e autoriza a fixação automática de indenização por danos morais quando o crime afetar direitos da personalidade, como a vida, a integridade física, a liberdade e a honra. Zenaide acredita que as mulheres terão agora uma ferramenta imediata em processos sobre violência doméstica.
4: A lei passará a reconhecer a irrazoabilidade da exigência de que as vítimas se submetam à nova instrução probatória com o objetivo de demonstrar os danos morais decorrentes das violências sofridas. O dano moral é uma decorrência natural em crimes dessa natureza, não sendo necessárias provas para além daquelas que serviram para a condenação do agressor.
3: Como já veio da Câmara dos Deputados, se aprovado pelos senadores, o projeto de lei segue para sanção presidencial.
1: E foi sancionada a lei que estende até 2030 o prazo para que hospitais filantrópicos e santas casas de misericórdia renegociem suas dívidas com o dinheiro do FGTS.
2: O senador Nelsinho Trade, do PSD de Mato Grosso do Sul, foi o relator da proposta e destacou o papel estratégico dessas instituições que prestam serviço ao SUS no interior do país. Repórter Raíssa Abreu.
5: Hospitais filantrópicos e santas casas de misericórdia ganharam um alívio para o acerto de suas contas. O presidente Lula acaba de sancionar a lei que estende até 2030 o prazo para que essas instituições tenham acesso ao dinheiro do FGTS para fazer empréstimo. A norma, que tem origem num projeto apresentado pelo líder do governo na Câmara, deputado Paulo Pimenta, do PT do Rio Grande do Sul, foi aprovada pelo Senado no dia 15 de julho. O senador Nelsinho Trade, do PSD de Mato Grosso do Sul, que é médico, foi o relator. Ele destacou o papel estratégico desempenhado pelas santas casas e hospitais filantrópicos, especialmente no interior do país.
6: Todo recurso que for destinado aos hospitais filantrópicos e às santas casas, ainda assim é pouco. Tamanho o trabalho desprendido que essas instituições fazem para a sociedade brasileira. Lá no meu estado, a Santa Casa é a quarta maior do Brasil. Trabalhei 17 anos lá e eu posso ver dia após dia a dificuldade daquele hospital e manter o bom atendimento.
5: O senador informou que a linha de crédito usada entre 2019 e 2022 destinou cerca de 3 bilhões de reais a aproximadamente 140 entidades filantrópicas para renegociação de dívidas e reestruturação financeira. O dinheiro do FGTS é de natureza privada, ou seja, é diferente de dinheiro público.
1: A Polícia Federal concluiu a investigação que apurou responsabilidades na queda do avião da Voepes em agosto de 2024. Foram indiciadas 16 pessoas, entre funcionários e ex-funcionários da empresa.
2: No Senado, a Comissão de Infraestrutura já questionou representantes da ANAC sobre a fiscalização da companhia aérea antes e após o acidente. Repórter Alexandre Campos.
7: No Senado, a Comissão de Infraestrutura chegou a ouvir representantes da ANAC para esclarecer a suspensão pela agência frequência dos voos da companhia aérea em março de 2025. Na ocasião, o órgão alegou que a Voepaz não estaria cumprindo condições de manutenção e redução de atividades impostas após o acidente. O senador Sérgio Moro, do PL do Paraná, questionou se o cenário de omissão nas manutenções envolvendo o acidente era algo recorrente na companhia aérea, antes mesmo da queda do avião.
0: Esses elementos de degradação já não estavam anteriores dessa precariedade, e porque a ANAC e a fiscalização da ANAC não detectou esses fatores anteriormente a esse acontecimento.
7: Bruno Diniz Delbel, representante da ANAC, afirmou que o cenário que motivou a suspensão das atividades da companhia surgiu somente em fevereiro de 2025, 7 meses após a queda do avião.
8: O principal ponto, né, após o acidente que levou a gente a detectar essa degradação no sistema foi que a empresa não mais estava sendo capaz de demonstrar a execução desses planos de ação corretiva, identificação dos problemas.
7: Se o Ministério Público Federal denunciar à justiça os indiciados pela Polícia Federal, eles responderão pelos crimes de atentado contra a segurança do transporte aéreo e falsidade ideológica.
1: Quando uma pessoa desaparece, cada hora pode ser decisiva. Um projeto pronto para votação na Comissão de Constituição e Justiça do Senado cria 3 categorias de desaparecimento e define procedimentos específicos para cada situação.
2: A proposta visa tornar as buscas mais eficientes e aumentar as chances de localização das pessoas. Repórter Marcela Diniz.
9: De acordo com o projeto em análise no Senado, os desaparecimentos passariam a ser classificados em 3 categorias. A voluntária, quando uma pessoa maior de idade decide ir embora; a involuntária, quando alguém desaparece em episódios de acidente, desastre ou crise de saúde mental, ou ainda quando uma criança ou adolescente se perde de seus pais ou responsáveis; e a categoria de desaparecimento forçado, quando uma pessoa é sequestrada ou some em outras circunstâncias que também envolvam condutas ilícitas. A proposta, que já recebeu o aval da Comissão de Direitos Humanos, determina que o poder público defina estratégias diferentes de abordagem para cada categoria de desaparecimento. Para a relatora do projeto na CDH, senadora Damaris Alves, do Republicanos do Distrito Federal, as mudanças podem ajudar o Estado a atuar de forma mais eficaz. Ela ressalta que em 2025, o Brasil registrou um recorde de desaparecimentos. Foram 84.760 casos.
10: Uma alarmante média de 232 ocorrências por dia. Esses indicadores evidenciam a necessidade de contínuas atualizações no ordenamento legal para fazer frente ao problema.
9: O projeto está pronto para a votação na Comissão de Constituição e Justiça, com relatório favorável da senadora Mara Gabrilli, do PSD de São Paulo.
1: E o dia 7 de agosto de 2006 marcou a luta contra a violência doméstica e familiar contra a mulher. Nesta data foi sancionada a Lei Maria da Penha, que completa 20 anos. A legislação criou medidas como a prisão em flagrante do agressor, as medidas protetivas de urgência e o reconhecimento da violência vicária, quando filhos ou familiares são usados para atingir a mulher.
2: A senadora Jussara Lima, do PSD do Piauí, destacou a importância da lei e defendeu o fortalecimento das políticas de proteção às mulheres e o aprimoramento da legislação.
11: Celebrar os 20 anos da Lei Maria da Penha é reconhecer uma das maiores conquistas na proteção das mulheres brasileiras. A lei fortaleceu o combate à violência doméstica, garantiu uma proteção às vítimas e reforçou a responsabilização dos agressores.
2: Edição de Paula Gromba e trabalhos técnicos de João Lira. O Jornal do Senado fica por aqui. Acompanhe agora as notícias do Tribunal de Contas da União e da Câmara dos Deputados. Boa noite.
1: Boa noite e um bom fim de semana.
12: Minuto do TCU.
13: O Tribunal de Contas da União avaliou a implementação do Compromisso Nacional Criança Alfabetizada. A fiscalização analisou como o programa vem sendo executado. O percentual de crianças alfabetizadas na idade certa passou de 44% em 2023 para 66% em 2025. Apesar dos avanços, 15 estados ficaram abaixo da média nacional e 5 não atingiram as metas do programa. A auditoria também apontou problemas como falta de diretrizes para a alfabetização inclusiva, dificuldades no apoio aos municípios e falhas no acompanhamento dos resultados. O tribunal fez recomendações ao Ministério da Educação para fortalecer o programa e melhorar os resultados da alfabetização no país. Saiba mais em tcu.gov.br.
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15: Proposta cria mais exigências para a fabricação e uso de fogos de artifício.
16: Câmara obriga uso de hora-aula no cálculo da jornada de professores.
15: Avança projeto que prevê medidas para acelerar os processos de adoção.
17: Boa noite. Comissão Permanente da Câmara aprovou proposta que prevê medidas para acelerar a adoção e incentivar o convívio entre crianças e idosos. A reportagem é de Maria Neves.
18: A Comissão de Defesa dos Direitos da Pessoa Idosa aprovou o projeto do deputado Amon Mandel, do Republicanos do Amazonas, que institui medidas para acelerar os processos de adoção. A proposta também cria o programa Cuidar e Conviver, que prevê formas de integrar crianças ou adolescentes e idosos que vivem em instituições e não têm convivência direta com a família. Como forma de acelerar as adoções, o texto cria o Protocolo Nacional de Adoção Ágil. Dentre as regras previstas estão prazos máximos para cada etapa do processo de adoção, como determina o Estatuto da Criança e do Adolescente. A Justiça também deverá dar prioridade a processos que envolvam crianças de até 6 anos, grupos de irmãos e crianças com deficiência. Quanto ao programa Cuidar e Conviver, o projeto estabelece que ele será implantado de forma voluntária pelas instituições. Quando criada, a iniciativa deverá adotar ações como acompanhamento da interação entre crianças e adolescentes e idosos por profissionais capacitados e oferecer atividades educativas, culturais e recreativas aos envolvidos. Na opinião do relator do projeto na comissão, deputado Luiz Couto, do PT da Paraíba, integrar crianças, adolescentes e idosos que vivem em instituições de acolhimento pode trazer benefícios emocionais e sociais para os dois grupos.
19: Os dois grupos têm em comum a vivência de não contarem com a convivência familiar de forma provisória ou definitiva. Dessa forma, pretendo haver benefícios para ambos no intercâmbio de experiências e no apoio emocional mútuo.
18: O projeto determina ainda que os processos de adoção terão de tramitar inteiramente por meios eletrônicos, prever perícias integradas e audiências concentradas. Ministério Público, Defensoria Pública, Judiciário, Conselhos Tutelares e equipes técnicas terão de instituir formas de interação permanente nos casos de adoção. A proposta ainda inclui o acolhimento familiar como política permanente na Lei Orgânica da Assistência Social e no Estatuto da Criança e do Adolescente. O texto prevê apoio financeiro, suporte psicológico, acompanhamento por equipes multiprofissionais e capacitação obrigatória para as famílias acolhedoras. De acordo com a Momandel, o apoio financeiro busca evitar que a manutenção da criança ou do adolescente dependa apenas da renda da família acolhedora. O projeto também reforça que o acolhimento familiar não se confunde com a adoção. O projeto, que busca acelerar os processos de adoção e promover a integração entre crianças, adolescentes e idosos que vivem em instituições, ainda será analisado por 3 comissões da Câmara. Se aprovado em todas, poderá seguir para análise do Senado. Da Rádio Câmara de Brasília, Maria Neves.
14: Segurança Pública.
20: Rodrigo de Castro, do União de Minas Gerais, defende a proposta de emenda à Constituição que reduz a maioridade penal de 18 para 16 anos. Na visão do deputado, a medida é uma resposta ao aumento da violência e contribui para fortalecer a segurança pública.
17: Rodrigo de Castro afirma que adolescentes de 16 anos já têm discernimento sobre seus atos e que a legislação atual favorece o aliciamento de menores por organizações criminosas. A matéria já foi aprovada na Comissão de Constituição e Justiça e segue agora para análise de uma comissão especial.
4: Uma das distorções que nós assistimos hoje é que jovens com 16 anos de idade, que podem votar para presidente da República, que têm pleno discernimento das suas ações, são beneficiados pela questão da maioridade penal e não podem pagar, às vezes, por um homicídio, por um crime de tráfico de drogas. Através da aprovação dessa PEC, da diminuição da maioridade penal, nós estamos dando uma resposta a esses bandidos, nós estamos dando uma resposta à sociedade que ninguém está acima da lei.
21: Meio ambiente.
20: Bruno Ganem, do Podemos de São Paulo, acredita que o descontrole populacional de animais está diretamente ligado aos casos de abandono, maus tratos e violência. Para ele, a castração é a principal ferramenta para enfrentar o problema.
22: A castração, ela é fundamental para quem defende a causa animal, mas muita gente que não é da causa não sabe que o impacto, ele vai além. Se a gente não tem um programa de castração nacional muito intenso, muito compatível com o volume necessário, a gente acaba tendo essa situação, né? E ao mesmo tempo tem uma outra vertente importante do trabalho da castração, que é a qualidade de vida do animal. É comprovado que o animal castrado, ele tem uma longevidade maior, inclusive.
17: De acordo com Bruno Ganem, o controle populacional dos animais contribui para a saúde pública porque facilita o atendimento sanitário e veterinário. Segundo o deputado, a castração é um ganho simultâneo para os animais e para a sociedade.
21: Educação.
20: Os deputados aprovaram um projeto que obriga o uso de hora-aula no cálculo da jornada dos professores. Saiba mais sobre o assunto na reportagem de Paula Bittar.
23: A Comissão de Constituição e Justiça da Câmara aprovou uma proposta que estipula a hora-aula como medida para calcular o tempo de professores e outros profissionais do Magistério da Educação Básica destinado às atividades diretamente com estudantes. Pela proposta, a hora-aula será usada como referência, mesmo se a duração for menor que 60 minutos. Relatora na comissão, a deputada Lídice da Mata, do PSB da Bahia, disse que o objetivo é aliviar um pouco os professores.
24: É um projeto muito importante que garante aos professores a inclusão do planejamento de atividades extras classe na sua carga horária.

0: sem definir como esse tempo será contabilizado. Segundo Mota, alguns governos começaram a usar a diferença de 10 minutos na hora-aula dos professores para contabilizar como tempo de planejamento.
1: Cada professor foi obrigado a pegar mais turmas, sem um centavo no salário a mais. Professores já massacrados, adoecidos nas salas de aula, foram obrigados a pegar mais turmas de uma hora para outra, porque contavam a chamada minutagem para o tempo de planejamento. Uma covardia, uma crueldade.
0: A proposta que estipula a hora-aula como medida para calcular o tempo de profissionais da educação básica destinado às atividades diretamente com estudantes já pode seguir para análise do Senado, a menos que haja recurso para votação antes pelo plenário da Câmara. Da Rádio Câmara, de Brasília, Paula Bittar.
2: Rafael Brito, do MDB de Alagoas, defende o cumprimento do piso salarial do magistério para todos os professores, incluindo os temporários. Ele alerta que quase metade dos estados e a maioria dos municípios brasileiros ainda não pagam o piso para a categoria.
3: Valorizar o professor é uma das políticas públicas que mais impactam a qualidade da educação. Um professor valorizado, com remuneração digna e segurança para exercer sua função, ele com certeza absoluta tem melhores condições de ensinar, de se dedicar aos alunos e de permanecer na carreira por muito tempo. Então a gente defende, né, o cumprimento do piso.
4: Rafael Brito orienta os profissionais que ainda não recebem o piso salarial a procurarem seus sindicatos ou o Ministério Público. O deputado reitera que o cumprimento da lei não é um favor à categoria, mas um direito conquistado.
5: Previdência.
2: Maria do Rosário, do PT do Rio Grande do Sul, é autora do projeto que institui pensão especial para crianças e adolescentes que perderam a mãe em decorrência de feminicídio. Ela afirma que a medida garante apoio financeiro para que os órfãos permaneçam com seus familiares em vez de serem encaminhados a abrigos.
6: Essa lei é importante porque as crianças, os órfãos de mães que foram assassinadas, em geral, o pai dessas crianças ou o padrasto é que cometeu esse crime. E a criança perdeu a mãe, perdeu o pai, perdeu o padrasto. Quando a mãe não deixa nenhuma pensão porque, enfim, já vivia uma condição de hipossuficiência, de pobreza, eu sempre fiquei me perguntando e ouvindo as avós que ficam com essas crianças, eu me dei conta que a orfandade significa uma grande responsabilidade para o Estado brasileiro.
4: Maria do Rosário lembra que o feminicídio deixa impactos permanentes na vida dos filhos das vítimas e defende o fortalecimento de políticas públicas de prevenção à violência contra a mulher. Ela também pede que o Estado atue para evitar novos casos e assegurar proteção às crianças afetadas.
5: Votação.
2: O plenário da Câmara pode votar projeto que cria mais exigências para a fabricação, comercialização e uso de fogos de artifício. O repórter Antônio Vital traz mais informações sobre a proposta.
7: Ganhou o regime de urgência e está pronto para ser votado no plenário da Câmara, projeto que regulamenta a fabricação, a importação, o armazenamento, o transporte, a comercialização e o uso de fogos de artifício. O projeto, já aprovado pelo Senado, prevê punições para quem descumprir as determinações. A queima não autorizada de fogos de artifício, por exemplo, poderá acarretar pena de detenção de 6 meses a 2 anos ou multa. A proposta já foi aprovada por duas comissões da Câmara, com alterações em relação ao projeto original. Nas comissões de Segurança Pública e de Meio Ambiente, o texto final prevê apenas o uso profissional para os fogos que possam causar lesão grave e morte ou danos ao patrimônio e ao meio ambiente. Determina ainda que as fábricas só poderão ser instaladas na zona rural. Na Comissão de Constituição e Justiça, o relator, deputado Lafayette de Andrada, do PL de Minas Gerais, incluiu limites para o barulho provocado pelas explosões. O limite máximo será de 120 decibéis nos lugares onde os eventos são autorizados. Nas áreas residenciais, o limite foi fixado em 110 decibéis e em locais considerados sensíveis, nas cidades, de 85 decibéis. O parecer, porém, não chegou a ser votado e o relator, Lafayette de Andrada, defendeu a aprovação do regime de urgência para o projeto.
8: Esse é um projeto importante que, na verdade, procura dar toda uma roupagem e uma legislação para a questão de fogos de artifício. Não só para a questão dos decibéis, dos barulhos, considerando os animais, considerando os autistas, considerando os locais, mas também toda a estrutura de comercialização, de armazenamento, ou seja, de segurança. É um projeto muito amplo, merece ser debatido e, portanto, peço aos senhores deputados voto favorável à sua urgência.
7: O regime de urgência foi criticado por deputados do Missão e do Novo.

0: deputada Adriana Ventura, do Novo, de São Paulo, disse que há pontos positivos na proposta, mas criticou a criação de novas exigências para fabricantes e comerciantes de fogos.
1: A nossa grande questão, e essa é a razão pela qual a gente vai orientar contrário, é que amplia muito a intervenção estatal sobre uma atividade econômica que já está regulada por diversos órgãos públicos. Cria um monte de exigências de licenciamento, certificação, rotulagem, armazenamento, fiscalização. Então, a gente tem uma preocupação, a gente quer debater esse projeto, a gente se coloca à disposição para melhorar o projeto, para poder votar favoravelmente o mérito, se for o caso. Mas é não.
0: Com o regime de urgência, o projeto que regulamenta a fabricação, o transporte, a comercialização e o uso de fogos de artifício pode ser votado diretamente no plenário, sem passar pela análise das comissões permanentes da Câmara. Da Rádio Câmara, de Brasília, Antônio Vital.
2: A quarta edição do concurso Eu e a Lei está com inscrições abertas. A Câmara dos Deputados convida crianças e adolescentes de 10 a 17 anos de idade a produzirem programas de rádio de 5 minutos de duração. Os trabalhos podem explorar a história do Parlamento Brasileiro, a importância do patrimônio histórico e cultural no país.
3: Transportes. Projeto aprovado pela Câmara reconhece a BR-319 como infraestrutura crítica para a segurança nacional. Capitão Alberto Neto, do PL do Amazonas, defende a proposta argumentando que a medida é essencial para integrar o seu estado e Roraima ao restante do país.
4: Segundo o capitão Alberto Neto, o projeto prioriza investimentos na rodovia e simplifica o processo de licenciamento ambiental. O deputado argumenta que a BR-319 vai facilitar o escoamento da produção, ampliar o acesso a serviços públicos e fortalecer a presença do estado na região.
5: Então nós vamos destravar os licenciamentos ambientais, nós vamos trazer orçamento, mostrar a importância estratégica da BR-319 para o país. É um sonho de todo amazonense e que nós queremos pertencer verdadeiramente a esse país. A gente nós não queremos ficar isolado. Isso afeta diretamente a nossa economia. No momento de estiagem, por exemplo, onde os nossos rios têm dificuldade para a navegação, é uma saída para o escoamento da nossa produção.
3: Consumidor. Comissão aprova a proposta que busca resguardar direitos dos consumidores em relação ao uso de inteligência artificial. A repórter Silvia Munhato explica como isso pode ser feito.
6: A Comissão de Ciência, Tecnologia e Inovação da Câmara dos Deputados aprovou o projeto que estabelece diretrizes para proteger os direitos dos consumidores no uso de produtos e serviços que empreguem inteligência artificial, com foco em transparência, equidade e privacidade. As empresas ficam obrigadas a informar de forma clara e destacada quando o consumidor estiver interagindo com sistemas, respostas ou conteúdos gerados por IA. Também devem explicar de maneira acessível a função do algoritmo e seus impactos sobre a experiência do usuário. Em caso de decisão automatizada, como recusa de crédito, o consumidor terá direito de solicitar informações sobre os critérios utilizados. Além disso, poderá recorrer da decisão e pedir revisão humana. O projeto assegura ainda o direito do consumidor de pedir a exclusão de seus dados de bancos usados para treinar ou operar sistemas de IA. O texto ainda proíbe o uso de sistemas de IA que resultem em discriminação algorítmica, ou seja, tratamento desigual baseado em raça, sexo, idade, deficiência ou qualquer outro fator protegido por lei. É o que explica o relator, deputado Davi Soares, do Podemos de São Paulo.
7: É importante deixar claro que a IA, ela não nasce preconceituosa. Ela aprende a partir de informações que recebe. Se esses dados contiverem vieses ou discriminações, as respostas também poderão ser injustas ou discriminatórias. Por isso que o projeto estabelece a proibição da discriminação algorítmica e determina que as empresas adotem medidas para identificar e reduzir esses vieses.
6: O descumprimento das regras sujeitará as empresas à advertência com prazo para correção, multa de 1% a 5% do faturamento e suspensão temporária do uso de sistemas de IA. O texto também autoriza o uso de IA certificada pelo Executivo para revalidar receitas médicas de medicamentos de uso contínuo, conforme regulamentação a ser definida. A proposta que busca proteger os consumidores em relação ao uso da inteligência artificial será analisada pelas comissões de Defesa do Consumidor e de Constituição e Justiça. Da Rádio Câmara de Brasília, Silvia Munhato.

0: trabalho.
1: Glauber Braga, do PSOL do Rio de Janeiro, defende a proposta que reduz a jornada de trabalho e acaba com a escala 6x1 sem redução salarial. De acordo com o deputado, a medida garante mais dignidade e tempo de descanso para os trabalhadores.
2: O trabalhador brasileiro tem o direito de ter mais um dia à sua disposição para ter vida além do trabalho, para cuidar da sua saúde mental, para estar mais tempo com a sua família, para ampliar a sua formação sobre os mais variados temas, para fazer aquilo que ele queira fazer. Eles vão ficar mais dispostos, com uma maior capacidade de trabalhar, já que eles não estão sendo explorados à exaustão, como é o regramento que a gente tem nos dias de hoje.
3: Glauber Braga argumenta que experiências internacionais já demonstram que a produtividade das empresas não diminui com a redução da jornada. Ele cita ainda que pesquisas de opinião mostram que a grande maioria dos brasileiros apoia o fim da escala 6x1.
1: Termina agora o jornal Câmara dos Deputados, produzido pela Rádio Câmara, com trabalhos técnicos de Wellington Teles e apresentação de Val Monteiro e Luciana Vieira. Uma boa noite para você.
3: A Voz do Brasil volta na segunda-feira. Boa noite e bom fim de semana.
0: 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Boa noite.

0: 8 horas.
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3: Atualmente, o iBock e o DAB são os principais sistemas de digitalização do rádio. O iBock foi criado nos Estados Unidos com a capacidade híbrida de veicular simultaneamente o futuro sinal digital com as transmissões analógicas. Essa possibilidade faz com que o iBock seja o padrão preferido pela maioria dos radiodifusores. Já o DAB é um sistema europeu que utiliza uma nova faixa de frequência e costuma ser defendido por oferecer qualidade sonora próxima dos CDs. A professora Nélia Del Bianco analisa os dois padrões.
4: O sistema DAB, ele é um sistema que você tem que criar um outro espaço no espectro para que a rádio funcione. Isso implica dizer que para ele funcionar, é uma outra frequência, é um outro aparelho. Tem que dotar a rádio de uma outra infraestrutura para permitir o funcionamento dentro dessa tecnologia europeia. Mas existe uma outra linha americana que trabalha com a ideia de que as rádios atuais podem conviver com o rádio digital. Ou seja, se eu tiver um equipamento que capta analógico, vou continuar ouvindo por um tempo analógico, mas se eu mudar o meu equipamento de casa, meu aparelho receptor, e ele puder captar digital, aquela mesma frequência, aquele mesmo sinal será captado com melhor qualidade de som. Os dois sistemas proporcionam melhoria na qualidade de som.
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5: Rádios comunitárias denunciam violência por parte da Anatel e da Polícia Federal no fechamento de emissoras sem licença. Em audiência pública na Comissão de Direitos Humanos, representantes do setor acusaram o poder público de arbitrariedade no fechamento das rádios e destacaram a demora na análise dos processos de licença. A presidente da Associação das Rádios Comunitárias de Minas Gerais, Maria de Fátima Gomes, contou que tem um pedido de prisão preventiva sendo analisado na Justiça. 8 emissoras comunitárias foram fechadas em Uberaba. Foi caracterizado crime contra a ordem pública quando Maria de Fátima abriu os microfones de uma outra rádio para que a população e os diretores das rádios lacradas pudessem falar. Ela conta que são inúmeros os casos de pessoas processadas por operar rádios comunitárias.
6: Tem companheiro prestando serviço comunitário, cumprindo pena, porque coube recurso, senão estariam presos em regime semiaberto. Processados nós temos milhares, eu posso dizer milhares mesmo. E condenados em Uberaba, só aí na cidade de Uberaba nós temos 5.
5: Representantes de emissoras comunitárias de diversos estados apresentaram fotos e vídeos onde agentes da Polícia Federal aparecem armados em ações de fechamento de rádios. Mas o juiz federal aposentado, Paulo Fernando Silveira, que é autor de um livro sobre rádios comunitárias, destacou que a Anatel não pode ordenar esse tipo de intervenção.
7: O Supremo Tribunal já decidiu que a Anatel não tem poder de polícia e que não pode fazer apreensão. E a despeito disso, ela tem feito lacrações, inclusive usando a Polícia Federal para escudá-la.
5: Paulo Fernando apresentou também decisão do Superior Tribunal de Justiça, que impede o fechamento de rádios que já deram entrada no pedido de licença junto ao Ministério das Comunicações.
7: E por que que o STJ deu essa decisão? Por causa do engavetamento. A pessoa pede e fica às vezes 5 anos esperando e não vem solução.
5: Mas o superintendente de fiscalização da Anatel, Edilson Ribeiro dos Santos, defendeu a ação da agência. Ele destaca que também é papel da Anatel fiscalizar rádios irregulares para evitar interferências nas frequências de transmissão.
8: De acordo com a legislação vigente, a Anatel teria esse papel de inclusive interromper essas estações. É competência dos agentes da Anatel fazer interrupção de estações ou de estabelecimento que esteja operando fora da lei.
5: O presidente da Comissão de Direitos Humanos e Minorias, deputado Luiz Eduardo Greenhalg, do PT paulista, lamentou a ausência de representantes do Ministério das Comunicações e da Polícia Federal. Ele criticou a perseguição às emissoras e anunciou a criação de uma subcomissão para discutir a repressão às rádios comunitárias. De Brasília, Daniele Lessa.
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11: Segurança humana.
3: Muitos portadores de HIV demoram a procurar ajuda médica. E quanto mais tarde eles têm acesso ao tratamento, menores são as chances de controle da doença. Segundo o Ministério da Saúde, entre 2003 e 2006, 43,7% dos brasileiros infectados acima de 15 anos já chegaram aos serviços de saúde com sintomas da AIDS. Em todo o país, quase 29% dos mais de 115 mil soropositivos morrem logo após o início do tratamento, de acordo com um relatório divulgado pelo Ministério na semana passada. O vírus HIV afeta o sistema imunológico, deixando o paciente vulnerável a qualquer tipo de doença. Se não for controlado no início, pode levar à morte em pouco tempo. O tratamento é feito à base de coquetéis antirretrovirais disponíveis na rede pública de saúde. É o que lembra a diretora do Programa Nacional de DST e AIDS, Mariângela Simão.
12: Hoje, viver com AIDS não é uma sentença de morte. É uma doença complexa, o tratamento é difícil, mas ele está disponível.
3: O relatório do Ministério da Saúde revela também que 85% dos municípios brasileiros já possuem registros da doença. A pesquisa faz parte de um acordo entre 189 países para acompanhar a evolução da AIDS no mundo. De Brasília, Cíntia Ribeiro.
11: Segurança Humana.
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15: 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Conselhos de Saúde. O que é um pré-natal de qualidade? É quando você inicia suas visitas à unidade de saúde antes do terceiro mês. É quando você, pelo menos, faz 7 consultas durante sua gestação. Faz necessário durante o seu pré-natal evitar o uso de bebidas alcoólicas e o fumo. Eles fazem bastante mal ao seu bebê. Também é necessário evitar o uso de chás. Os chás podem ser abortivos ou levar prejuízos sérios ao seu futuro bebê. A assistência odontológica se impõe durante o pré-natal. Não tenha medo de procurar um dentista. Aliás, assistência pré-natal de qualidade é buscar sempre estar em sintonia com a vida e com o seu bebê.
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16: 8:08.
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3: Roberto Menescal é um dos grandes nomes da bossa nova. Entre outros clássicos, ele compôs O Barquinho.
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3: Carlos Lira é outro ícone da bossa nova, autor de Coisa Mais Linda, Lobo Bobo, entre outras pérolas.
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3: Antes mesmo do surgimento da bossa nova, Menescal e Lira trabalharam juntos. No final dos anos 50, eles abriram uma academia de violão. E uma das alunas da dupla foi Nara Leão, que se tornaria a musa da bossa.
6: Um cantinho, um violão.
3: Em 1962, quando a bossa nova subiu ao palco do Carnegie Hall, a mais prestigiada casa de shows dos Estados Unidos, Carlos Lira e Roberto Menescal estavam no time selecionado para apresentar o ritmo brasileiro ao mundo.
7: Coitado do meu samba, mudou de repente, influência do jazz.
3: Mestres da melodia e da harmonia, os dois acabaram buscando grandes letristas para suas músicas. Roberto Menescal formou uma histórica parceria com Ronaldo Boscoli.
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3: Já Carlos Lira teve as letras de várias composições assinadas pelo poeta Vinícius de Moraes.
9: Acabou nosso carnaval.
3: E as canções deles ganharam diversas releituras.
10: É.

0: repente, fluência do jazz.
1: Nos mais de 50 anos de convivência, Carlos Lyra e Roberto Menescal fizeram diversos shows juntos, lançaram disco em parceria e ainda protagonizaram um documentário sobre a bossa nova, chamado Coisa Mais Linda, do diretor Paulo Thiago, lançado em 2005.
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1: Apesar das carreiras de Menescal e Lyra convergirem em vários momentos, a única composição em parceria só foi feita 4 décadas após eles terem se encontrado pela primeira vez. E é essa música que vamos ouvir agora, com Roberto Menescal, Wanda Sá, Marcos Valle e Patrícia Alvi. Benção Bossa Nova.

0: acabamos de ouvir Roberto Menescal, Wanda Sá, Marcos Valle e Patrícia Alvi com Benção Bossa Nova, composição de Menescal, Carlos Lira e Paulo César Pinheiro.
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2: 8:41.
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